0: Natanael Gomes. Foi o Bolsa Família que permitiu com que ela e os irmãos frequentassem a escola.
1: Meu pai, ele é marceneiro, minha mãe é auxiliar de serviços gerais. Eles sempre trabalharam bastante com a ajuda desse auxílio, dando suporte a mim e aos meus irmãos matriculados na escola, sendo acompanhados ali nos postos de saúde. Eles conseguiram ter mais segurança para trabalhar tranquilos.
0: Em 2012, com a melhoria de renda, a família deixou o Bolsa Família. O pai de Gabriele, o marceneiro Vilmar Manuel Gomes, diz que o cartão do benefício ficou guardado de lembrança.
2: Quando eu comecei a ter a vida melhor, as condições melhor, aí que eu não precisei mais, aí eu fiquei muito feliz de saber que não precisei mais. Essa ajuda já ia passar para outra pessoa.
0: Os dados mostram também redução das desigualdades raciais. Nos últimos 13 anos, o desenvolvimento humano da população negra cresceu em ritmo quase duas vezes maior que o da população branca. Mesmo assim, a diferença ainda existe. Enquanto a população branca chegou ao índice de 0,851, a população negra alcançou 0,774. O ministro-chefe da Secretaria-Geral da Presidência da República, Guilherme Boulos, destacou que é responsabilidade do governo avançar ainda mais.
3: O abismo que separa a renda média da pessoa branca e da pessoa negra, ele é menor, mas ele ainda existe. O abismo que separa a renda masculina da renda feminina, ele é menor, mas ele ainda existe. A gente também tem consciência da responsabilidade de que a gente precisa avançar mais.
0: Em uma rede social, o presidente Lula destacou que o resultado não é coincidência, mas reflexo de escolhas políticas consistentes e coordenadas. E disse que ainda há um longo caminho pela frente, com desigualdades regionais, de gênero e de raça, que precisam ser superadas. Reportagem Luana Karen.
4: E o ministro do Desenvolvimento e Assistência Social, Família e Combate à Fome, Wellington Dias, está conosco aqui no estúdio da Voz do Brasil para comentar esses dados e falar mais sobre o Bolsa Família. Boa noite, ministro.
5: Boa noite, Luciana, a você e todo o Brasil.
4: Ministro, como nós ouvimos na reportagem, em 2024 o Brasil atingiu o melhor patamar de desenvolvimento humano da história e a melhora na educação foi o que puxou esse índice para cima. As contrapartidas do Bolsa Família, que obrigam a manter crianças na escola, tem a ver com esse resultado?
5: Tudo a ver. Veja que a transferência de renda, o Bolsa Família, ele não é só transferência de renda. Ele é um programa que coloca como condicionalidade o cuidado primeiro com a saúde. Ou seja, queremos um brasileiro, uma brasileira saudáveis. Então, se recebe aqui o Bolsa Família, mas aqui a gestante tem que acompanhar ali toda a fase da gestação, os exames. A criança, quando nasce, também ali tem todos os cuidados, vacinas. E é integrado com a educação. A educação como grande alicerce para interromper uma história de vulnerabilidade, de pobreza na família. Então, quando a pessoa está recebendo o Bolsa Família, ali as crianças estão matriculadas, acompanhamos a frequência à aula, a aprovação, agora o pé de meia que ajuda a reforçar mais ainda esse trabalho. E veja o resultado, todo ano a gente comemora uma média de 1 milhão e 300 mil pessoas que são do Bolsa Família e que termina uma qualificação para ter uma profissão. É um Pronatec, é um curso técnico, é o Acredita, que agora a gente está trabalhando, é um curso superior e, é claro, aqui é uma porta larga para a superação da pobreza. Mas eu queria registrar esse feito, ele é histórico. Eu sou da geração, eu tenho mais de 60 anos, eu sou da geração que viveu o Brasil subdesenvolvido, um país subdesenvolvido. Depois, alcançamos já ali no primeiro mandato do presidente Lula, segundo, numa estratégia extraordinária, já ali no primeiro mandato da presidenta Dilma, o Brasil como um país em desenvolvimento. Nós tínhamos alcançado o IDH 07. E agora, entramos no clube dos países, não é, com o IDH muito alto IDH. É o patamar de países da Europa, é o patamar de país da América do Norte, ou seja, é um clube, não é? Infelizmente, que não são de muitos países, mas o Brasil deixa de ser só aquela grande economia, aquele grande produtor de agricultura e melhora a desigualdade. Como disse o presidente Lula, ainda temos que encarar a desigualdade regional. Por isso que essa divulgação da ONU através do PNUD, ela também nos traz um dado bom, que é o IDHM, que é uma medição por município. E aqui permite a gente trabalhar por município, por região do Brasil, não é? Cuidar da população, não é? Como a população de negra e negros, a população de indígenas, ou seja, e com isso alcançar uma igualdade mais completa.
4: É aproveitar esses dados, então, ministro, para poder fazer políticas públicas mais direcionadas?
5: Sim, o Brasil ele tem muita eficiência em tirar pessoas e famílias da fome, da pobreza, e agora a gente tem uma condição de um passo novo. Como é que, por exemplo, o IDH muito elevado, Distrito Federal, mas como é que a gente olha para várias regiões do Distrito Federal, como o Sol Nascente, né? Como é que a gente olha o estado do Pará, cresceu, mas como é que a gente olha ali para o arquipélago de Marajó? Os três estados que tiveram melhor crescimento, né? O meu Piauí, não é? Que tem uma história extraordinária, Rio Grande do Norte, Alagoas, tiveram um crescimento muito alto. O Piauí, por exemplo, tinha um índice de desenvolvimento humano no começo desse século, 2002, 2003, 0,4. Muito baixo desenvolvimento. E passou para baixo desenvolvimento, 0,5, 0,6, médio desenvolvimento. Agora alcançamos 0,74, quase 0,75, né, já nos aproximando, não é, da média nacional. Então, isso por quê? Porque melhor a educação. Era a pior em educação, hoje o quarto melhor em educação. Então, melhora a renda, melhora a expectativa de vida. E eu digo que com essa forma como o Brasil, o governo do Brasil, o presidente Lula trabalha, de um lado, tirar da fome, mas superar a pobreza, garantir investimentos, habitação. Ele está entregando casas em Manaus. Significa alguém que pagava o aluguel, ganha um salário mínimo, mas aí paga a metade é para pagar o aluguel. Aquela família fica na pobreza. Então, a necessidade de alcançar várias necessidades do ser humano, e é isso que o projeto do Brasil está trabalhando.
6: Ministro, nós temos aqui dois depoimentos de pessoas que já receberam o Bolsa Família e saíram do programa. A primeira é a Stephanie de Mello Oliveira, de Rio Branco, no Acre. Ela conseguiu um emprego com carteira assinada, passou um ano dentro da regra de proteção do programa, né, antes de sair. Vamos ouvir a Stephanie.
7: É meu primeiro emprego de carteira assinada, né? Mas já trabalhava em outros lugares, né? Tipo, faxina, diária. Logo quando eu comecei a trabalhar, né, ainda recebia, né? 650. Aí demorou, acho que assim, uns 4 meses, baixou o valor, né? Foi para 325. Aí recebi uma mensagem, né, do governo que eu ia receber esse valor durante 12 meses, que quando foi o mês passado, foi suspendido, assim como falaram, né? Quando eu não trabalhava, era só o Bolsa Família.
6: E a gente tem também a Lilian Pinheiro, que ela é empreendedora. Atualmente ela tem um salão em Pernambuco, participou do programa Acredita no Primeiro Passo para conseguir melhorar o negócio. Hoje ela também dá cursos para outras mulheres. Vamos ouvir a história da Lilian.
8: Quando a maternidade chegou na minha filha, eu fiz uma escolha de fazer um curso para cuidar dela. Nesse tempo, eu fui contemplada pelo Cade Único para receber o Bolsa Família. Fiz a inscrição para se tornar cabeleireira. E aí, depois disso, eu não parei mais e só comecei a investir dentro do meu espaço. Eu tinha apenas uma cadeira na garagem da minha casa e o tanque. Foi quando também eu conheci o Banco do Nordeste, onde formamos um grupo e participamos do programa Crédito Amigo. Lembro que eu comprei produtos para dentro do meu salão. E daí essa parceria ela só foi dando continuidade, né? E hoje me tornei especialista em cachos.
6: Pois é, ministro, tanto o encaminhamento para o emprego quanto o estímulo ao empreendedorismo fazem parte aí dos eixos de mobilidade social que estão ligados ao programa de transferência de renda. Explica melhor para os ouvintes como é que funcionam esses mecanismos.
5: Olha, primeiro, nós criamos aí por uma iniciativa do presidente Lula uma mudança que estimula, né, o trabalho, o emprego, o empreendedorismo, o cooperativismo. Veja já na fala, não é, da Gabriela, e na, falando inclusive do Vilmar, né, o pai dela, que a partir do Bolsa Família ela pôde estudar, pôde crescer, né, o pai também, e isso é extraordinário. A Stephanie, né, que exato, coloca aí sobre a parte do emprego. Veja, a gente criou, tinha um medo de assinar carteira, porque senão ia perder benefício, e a gente criou uma regra de proteção, onde quando alguém vai para o emprego, ali ela não sai do Bolsa Família. A gente mede a renda, mede a renda. A renda precisa alcançar R$ 706 per capita acima desse valor para poder sair de vez do Bolsa Família. E uma família de 5 pessoas tem que ter uma renda de R$ 3.530 na família para poder sair do Bolsa Família. Sai do Bolsa Família, mas não sai do cadastro. Quando perde o emprego, volta de novo para o Bolsa Família. O outro foi a regra de proteção, como disse aí a Stephanie, que ela vai para o emprego, passa a ganhar. Ela ultrapassou a chamada linha da pobreza. Mas ainda assim, a gente deixa por 12 meses. Ela permanece por 12 meses. Esse emprego é para valer, né? Ou é aquele emprego temporário? Então a gente aguarda para ver o que acontece. E ela recebe ali o valor do benefício mais o salário, né? Como ela disse, acumula. Então isso foi uma diferença muito grande na área do emprego. Veja que o Brasil segue crescendo, graças a Deus, 5 milhões e 300 mil novos empregos desde janeiro de 2023, neste mandato do presidente Lula, e destes empregos, 90% é o povo do Cadastro Único Social. O povo do Bolsa Família, não é, grande parte dos empregos. Agora, também o empreendedorismo. O exemplo aí da Lilian, né, que montou lá, começou ali com a cadeira, depois um salão de beleza. Agora a gente apoia. É um mercadinho, é uma pessoa que trabalha com uma pequena indústria, um restaurante, enfim. E, neste caso, também é a mesma regra. Então, nós temos hoje, para você ter uma ideia, no mês de maio, 7 milhões de brasileiros, de famílias, 7 milhões de famílias que estão no emprego, estão como pequeno negócio e recebendo o Bolsa Família, ou recebendo 100% ou recebendo a metade, porque está na regra de proteção. Então, eu quero acreditar no campo, um outro caminho, o cooperativismo. Né? O cooperativismo. A gente, inclusive, está premiando as empresas que mais empregaram o povo do Bolsa Família, não é? Premiando as cooperativas que mais estão ajudando as pessoas a superarem a pobreza. Eu digo que esse caminho do Brasil é tão extraordinário que são 142 países que já acompanham esse modelo do Brasil.
4: Ministro, para a gente finalizar, que a gente tem só um minutinho, o Ministério reformulou o aplicativo e o site do Bolsa Família. Vamos chamar as pessoas agora para ver esse site, esse aplicativo. O que tem de novo?
5: Olha, de novo é mais humanização. Ou seja, através do celular, através de um aplicativo, a pessoa vai poder, por exemplo, eu quero atualizar o cadastro, bloqueou meu Bolsa Família, o que aconteceu? Vai lá no aplicativo e você inclusive já resolve. Bloqueou porque não tomou a vacina, não é? Bloqueou porque o filho não está matriculado, ou seja, ali ele já sabe, é uma linha direto. E mais, abre porta o aplicativo para todos os programas que estão integrados ao Cadastro Único Social. Não é só o Bolsa Família, não é só o BPC. Tem o Pé de Meia, Farmácia Popular, Gás do Povo, Luz do Povo, agora o programa Minha Casa Minha Vida, Melhoria Habitacional, Pronaf, ou seja, tem 56 programas. É uma porta da dignidade, como diz o presidente Lula. Então eu fico muito feliz de ver o Brasil, de um lado, no top 10 dos países, né, que mais desenvolvidos do mundo, e também, é claro, a importância do social, o desenvolvimento social como parte estratégica do próprio desenvolvimento econômico. Isso é potente.
6: Muito bem, nós conversamos com o ministro do Desenvolvimento e Assistência Social, Família e Combate à Fome, Wellington Dias. Muito obrigado, ministro, pela entrevista aqui à Voz do Brasil.
5: Olha, eu que agradeço e, se Deus quiser, vamos voltar para dar boas notícias para o Brasil. O Brasil melhorando, o Brasil crescendo.
4: Oi. E hoje o presidente Lula entregou mais de 500 moradias do programa Minha Casa Minha Vida em Manaus.
6: Além do condomínio contar com área comunitária, ele ainda possui escolas e posto de saúde próximos.
9: Dona Aldenora Gomes Brito mal conseguiu aguentar a emoção. Ela é uma das beneficiadas com um apartamento no residencial Morar Melhor em Manaus. A casa própria era um sonho de uma vida inteira.
10: Muito obrigado por essa chave. E hoje esse sonho está sendo realizado. Ganhei meu apartamento completo.
9: Nesta terça-feira foram entregues 576 moradias que vão abrigar pelo menos 2.300 pessoas no residencial Morar Melhor 13, 14 e 15, localizado no bairro Tarumã-Açu. As unidades têm cerca de 50 metros quadrados de área privativa e seguem os novos padrões do Minha Casa Minha Vida, com varanda e espaço para convivência, que incluem 3 bibliotecas, churrasqueiras, centro comunitário, área comercial e quadra poliesportiva. O empreendimento recebeu 92 milhões de reais em investimentos do Fundo de Arrendamento Residencial. O presidente Lula falou sobre a retomada e o alcance histórico do programa Minha Casa Minha Vida.
11: Tem gente que nunca tinha tomado banho no chuveiro. Tem gente que não sabia o que era uma pia ou lavar um prato numa torneira. E isso é desumano num país que tem todo o potencial de fazer casa para todo mundo. Está na Constituição brasileira que casa é um direito de todo e qualquer cidadão e nós temos apenas que cumprir a Constituição. Por isso, nós criamos o Minha Casa Minha Vida. Vamos contratar até o final desse ano 3 milhões de casas para o povo brasileiro.
9: O presidente Lula também defendeu o fim da escala 6x1.
11: E ontem, no Congresso Nacional, nós fizemos um acordo com o presidente da Câmara e nós vamos acabar com a escala 6x1. O povo vai trabalhar 5 dias e vai poder descansar 2.
9: A entrega do condomínio foi feita com toda a infraestrutura, que inclui água, esgoto, iluminação pública, energia elétrica, pavimentação e drenagem. E o entorno do residencial Morar Melhor ainda conta com creche, escolas e posto de saúde. De Manaus, no Amazonas, Luciana Colares de Holanda.
4: O programa Move Brasil, táxis e aplicativos já está com os recursos garantidos.
6: Uma medida provisória foi publicada hoje, destinando 30 bilhões de reais para o financiamento de carros novos em condições especiais.
4: Os contratos de financiamento serão feitos no mês de junho.
12: Foi publicada nesta terça-feira a medida provisória que abre crédito extraordinário de 30 bilhões de reais para compra de veículos por motoristas de táxi e de aplicativo. A iniciativa faz parte do programa Move Brasil, lançado no dia 19 de maio pelo governo federal. E o objetivo é ampliar o acesso ao financiamento de automóveis voltados ao transporte individual de passageiros. Em uma visita a uma concessionária de carros elétricos em Brasília, o vice-presidente Geraldo Alckmin afirmou que há uma enorme procura pelo novo programa. Segundo ele, as mulheres terão ainda mais redução na taxa de juros dos financiamentos, porque o governo quer estimular que elas ganhem espaço no setor.
13: Há um estímulo para as mulheres, porque há uma procura grande das mulheres para motorista de aplicativo ou taxista, seja mulher. Então a gente quer estimular que mais mulheres venham participar como motoristas de aplicativo ou táxi.
12: O Move Brasil vai financiar automóveis novos de até R$150 mil, que façam parte da lista de veículos habilitados no programa Mover, permitindo apenas modelos considerados sustentáveis. O vice-presidente destacou ainda que o programa já possui uma linha de financiamento para caminhões e ônibus.
13: Há um segundo programa para caminhões e ônibus de 21,1 bilhões de crédito. Foi incluído neste programa também os implementos rodoviários. E isso vai ajudar muito na logística do Brasil, melhorar a produtividade.
12: Podem participar do novo programa motoristas de aplicativos com cadastro ativo há pelo menos 12 meses, que tenham realizado ao menos 100 corridas nesse período na mesma plataforma, além de taxistas registrados e em atividade. Para se habilitar, o motorista precisa preencher cadastro na plataforma gov.br/movebrasil. A partir do dia 18 de junho, quem recebeu a confirmação de participação no programa poderá procurar as concessionárias e instituições financeiras para análise de crédito. Reportagem Gabriela Noronha.
6: A semaglutida sintética, um medicamento usado para diabetes e para perda de peso, poderá ser produzida no Brasil.
4: O Oziv, medicamento conhecido como caneta emagrecedora, usa o mesmo princípio ativo do Ozempic.
6: O ministro da Saúde, Alexandre Padilha, afirmou que o Brasil vai se beneficiar com essa produção. E o governo já estuda como será o uso pelo Sistema Único de Saúde.
14: Vai produzir aqui no Brasil. Então isso significa derrubar o preço, se começa a ter uma concorrência maior. Significa medicamento com segurança, porque foi avaliado tecnicamente pela Anvisa, e significa geração de emprego e renda aqui no Brasil. Nós vamos começar um protocolo no SUS para avaliar como utilizar essas medicações no Sistema Único de Saúde.
4: Essas foram as notícias do Governo do Brasil.
6: Uma realização da Secretaria de Comunicação Social da Presidência da República.
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6: Fique agora com as notícias do Poder Judiciário e do Congresso Nacional.
4: Boa noite.
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17: CNJ aprova contra-cheque único para cumprimento de decisões do STF sobre salários de magistrados.
18: Primeira turma do Supremo mantém decisão que determinou o fim da aposentadoria compulsória remunerada como penalidade máxima imposta a juízes.
17: STJ suspende liminar e mantém concurso do Ministério Público de Mato Grosso com provas em Cuiabá e São Paulo.
18: Boa noite, eu sou Marcela Luiza.
17: Eu sou Walter Lima.
18: O Conselho Nacional de Justiça aprovou hoje, por unanimidade, contra-cheque único para magistrados do país para cumprir decisões do STF sobre verbas indenizatórias.
17: A resolução é da relatoria do presidente do CNJ e do STF, ministro Edson Fachin, Carolina Chaves.
19: Para Fachin, a medida tem como objetivo ampliar a fiscalização dos pagamentos a magistrados.
20: Um contra-cheque por magistrado. Afinal, o que se paga com dinheiro público não pode se esconder em múltiplas folhas. E nesse sentido, o contra-cheque único permitirá uma maior transparência de todos os recebimentos.
19: Com essa resolução, cada magistrado só poderá receber um único documento com detalhamento de salário e de verbas indenizatórias, sem uso de folhas suplementares. O contra-cheque único vai deixar explícito o valor efetivamente pago na conta de cada magistrado.
18: Mantida a decisão que determinou o fim da aposentadoria compulsória remunerada como penalidade máxima imposta a juízes.
17: O entendimento é da primeira turma do Supremo Tribunal Federal, Marta Ferreira.
21: Em março deste ano, o ministro Flávio Dino, relator do caso, determinou que o Conselho Nacional de Justiça deverá aplicar a perda do cargo de magistrado e a consequente perda de salário como a maior punição por violações disciplinares. Segundo ele, infrações graves devem ser punidas com a perda do cargo, de acordo com a interpretação da reforma da Previdência, promovida pela Emenda Constitucional 103 de 2019. A decisão foi contestada e analisada pela primeira turma do Supremo. A primeira turma, então, negou provimento ao recurso e, com isso, fica mantida a decisão que afastou a aposentadoria compulsória remunerada como sanção disciplinar máxima aplicável a magistrados.
18: Presidente do STJ suspende efeitos de liminar que havia paralisado o concurso público para promotor de justiça substituto do Ministério Público de Mato Grosso.
17: O edital prevê a aplicação da prova objetiva em Cuiabá e São Paulo no dia 14 de junho. Fátima Uchoa.
1: Um candidato impetrou mandado de segurança alegando, entre outros pontos, violação do princípio da isonomia por suposta desigualdade entre candidatos de diferentes regiões do país. O Tribunal de Justiça de Mato Grosso concedeu a liminar, mas o presidente do STJ, ministro Herman Benjamin, destacou que o adiamento repentino da prova, além de causar prejuízos aos candidatos já inscritos, comprometeria o cronograma do concurso, obrigaria a administração a reorganizar todas as etapas do certame e retardar a recomposição do quadro funcional do Ministério Público Estadual. Com a suspensão da liminar, fica mantida a prova objetiva para 14 de junho, tanto na capital mato-grossense quanto na capital paulista.
18: Entrou em vigor a nova regra que obriga empresas a prevenir riscos à saúde mental no ambiente de trabalho.
17: A atualização da norma regulamentadora 1 passa a incluir os riscos psicossociais no gerenciamento das empresas. Anderson Conrado.
2: A partir de agora, empresas e órgãos públicos terão de identificar e controlar situações que possam afetar a saúde mental dos trabalhadores. Entre os fatores estão assédio, pressão excessiva por metas, jornadas prolongadas e sobrecarga no trabalho. Para a Justiça do Trabalho, a nova norma reforça a importância da prevenção e da criação de ambientes de trabalho mais saudáveis.
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18: Uma boa noite.
17: E até amanhã.
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23: Eu sou Paula Groba.
24: E eu sou Humberto Pinheiro.
23: E estes são os destaques de hoje do Jornal do Senado, que começa agora.
24: Aprovada a medida provisória que garante reajuste de 5,4% no piso salarial de professores da educação básica.
23: Avança projeto que limita bloqueios de repasses federais a estados e municípios.
24: Comissão aprova a convocação de presidente do Banco de Brasília para explicar operações com o Banco Master.
23: Boa noite.
24: Boa noite.
23: Uma vitória para a educação. O Senado aprovou a medida provisória que prevê aumento de 5,4% no piso salarial dos professores da educação básica. O texto fixa o valor de 2026 em R$ 5.130,63.
24: A proposta busca dar mais segurança aos educadores e reforçar a valorização da carreira docente em todo o país. Mais informações com o repórter Pedro Pincer.
25: O Senado aprovou uma medida provisória que determina piso salarial de R$ 5.130,63 para os professores da educação básica pública em 2026, um reajuste de 5,4% em relação ao piso anterior. De acordo com a medida, o reajuste passará a considerar a inflação do ano anterior, medida pelo INPC, somada a 50% da média de crescimento das receitas do Fundeb nos 5 anos anteriores. A relatora, senadora professora Dorinha Seabra, do União do Tocantins, destacou a importância de valorizar o trabalho dos docentes.
26: Esse é o nosso apelo para que, a partir do piso, as carreiras sejam reorganizadas nos diferentes municípios brasileiros e nossos estados.
25: Se aplicada por todos os entes federativos, a nova regra deve gerar um impacto de R$ 6,4 bilhões em 2026. As receitas do Fundeb, que financiam 70% dos salários dos professores, cresceram 120% em termos reais entre 2020 e 2026. O texto segue agora para a sanção presidencial.
23: E a proteção às mulheres vítimas de violência doméstica foi ampliada. O plenário aprovou uma proposta que dá mais tempo para que elas denunciem os agressores.
0: O projeto aprovado hoje aumenta de 6 meses para 1 ano o prazo para apresentação de queixa ou representação criminal, reconhecendo as dificuldades enfrentadas por muitas vítimas para romper o ciclo da violência. O repórter Alexandre Campos tem os detalhes.
3: A senadora professora Dorinha Seabra, do União do Tocantins, que foi relatora da proposta na Comissão de Constituição e Justiça, lembrou que muitas vezes a vítima tem laços afetivos com o agressor. Por isso, o tempo maior para apresentar a queixa é necessário para que ela vença o medo e tome a iniciativa de buscar a ação do poder público.
5: Nós lutamos o tempo todo, evitando situações que possam ser utilizadas como estratégias para tirar o direito da mulher poder ter a justiça instalada numa situação de violência.
3: Opinião semelhante tem a senadora Damares Alves, do Republicanos do Distrito Federal, relatora do projeto na Comissão de Direitos Humanos.
7: Essa mulher, quando está se sentindo mais segura, às vezes num novo emprego, numa nova casa, ela vai ter maturidade, equilíbrio para fazer a denúncia. Então, a gente precisa estender esse espaço, esse tempo, para que ela faça a denúncia da violência.
3: Nos casos de ação penal pública, quando o Ministério Público não oferecer a denúncia, a vítima também passa a ter o direito de queixa ou representação contra o autor do crime no prazo de 12 meses. O projeto segue para a sanção presidencial.
23: O senador Eduardo Girão, do Novo do Ceará, defendeu a regulamentação do ensino domiciliar na educação básica, o homeschooling. Ele criticou a condenação de um casal em São Paulo por abandono intelectual e afirmou que a falta de regras claras gera insegurança jurídica para as famílias.
0: Girão também argumentou que o ensino em casa pode ser necessário para crianças com autismo, depressão, transtornos de aprendizagem ou vítimas de bullying.
8: Defender o homeschooling não significa absolutamente atacar a escola tradicional. Significa reconhecer que nenhuma sociedade livre pode impor um único modelo educacional para todas as famílias e para todas as crianças.
23: Na mesma linha, o senador Hermes Clã, do PL de Santa Catarina, cobrou a votação do projeto que regulamenta o ensino domiciliar na educação básica. Segundo ele, a proposta garante segurança jurídica, fiscalização e transparência para o homeschooling, além de equilibrar a liberdade das famílias com o dever do Estado de garantir a educação.
0: Clã também criticou a demora do Senado em analisar o texto aprovado pela Câmara em 2022.
10: Preserva o interesse público na qualidade pedagógica e na proteção contra abusos e no desenvolvimento integral da criança. O projeto chegou ao Senado Federal em 2022. Já deveria ter sido submetido à deliberação final desta Casa.
23: A Comissão de Assuntos Econômicos do Senado aprovou a convocação do presidente do Banco de Brasília, Nelson Antônio de Souza, para explicar as operações realizadas com o Banco Master. O depoimento deve ocorrer na próxima terça-feira. A decisão foi tomada após o presidente da CAI, senador Renan Calheiros, do MDB de Alagoas, afirmar que o dirigente do BRB condicionou a ida ao Senado à publicação do balanço financeiro do banco.
0: O pedido de convocação foi apresentado pela senadora Damares Alves, do Republicanos do Distrito Federal, que cobra esclarecimentos sobre as operações e os impactos financeiros envolvendo o Banco Master.
23: Hoje, a comissão também aprovou um projeto que obriga a Comissão de Valores Mobiliários a apresentar todo semestre um relatório sobre a sua atuação. O projeto ainda aguarda votação em turno suplementar. Durante a votação, o caso do Banco Master foi citado pelos senadores Jaime Bagatoli, do PL de Rondônia, e Damares Alves, do Republicanos do Distrito Federal.
11: Senadora Tereza Cristina, se nós tivéssemos uma CVM, ele estivesse fiscalizando, nós não tínhamos chegado nessa situação que o Banco Master chegou.
27: Somos o órgão fiscalizador e essa comissão é órgão fiscalizador. E a CVM não compartilhava informações com a gente. Eu tenho certeza que se nós tivéssemos, como cai nessa questão do Banco Master, sido acionados institucionalmente, nós teríamos feito alguma coisa.
24: Avançou no Senado o projeto que limita o bloqueio de recursos dos fundos de participação dos municípios e dos estados.
23: A proposta aprovada na Comissão de Desenvolvimento Regional busca a liberação desses recursos para setores essenciais, especialmente nas cidades pequenas. Repórter Patrícia Oliveira.
4: Para pagar dívidas previdenciárias, a União poderá reter no máximo 5% de cada parcela dos fundos de participação dos municípios e dos estados. A proposta do senador Rogério Carvalho, do PT de Sergipe, busca evitar que o bloqueio desses repasses federais afete principalmente cidades com até 50 mil habitantes e comprometam áreas como saúde, educação e infraestrutura. Segundo o relatório da senadora professora Dorinha Seabra, do União do Tocantins, para cerca de um quarto dos municípios brasileiros, essas retenções variam entre 5 bilhões e 7 bilhões de reais por ano.
6: Ao estabelecer o teto de 5%, a proposta alinha a regularização das dívidas previdenciárias com a capacidade financeira dos estados e municípios.
4: A proposta altera a Lei do Custeio da Seguridade Social e segue agora para a decisão final na Comissão de Assuntos Econômicos.
24: E os Centros Federais de Educação Tecnológica de Minas Gerais e do Rio de Janeiro podem se transformar em universidades tecnológicas federais.
23: É o que define uma proposta aprovada pela Comissão de Educação do Senado, que seguiu para análise do plenário. Repórter Rodrigo Rezende.
9: A mudança na estrutura acadêmica dos Cefetes Mineiro e Fluminense foi aprovada pela Comissão de Educação do Senado. O relator da proposta, senador Camilo Santana, do PT do Ceará, ressaltou que essas instituições sofreram transformações significativas nos últimos anos e, por isso, merecem a mudança.
12: Ao longo das últimas décadas, ambas ampliaram significativamente sua atuação na educação superior, na pós-graduação e na pesquisa aplicada, assumindo perfil acadêmico compatível com o modelo de universidades tecnológicas federais.
9: Conrado Rodrigues, vice-diretor-geral do Cefet de Minas Gerais, explicou como a mudança impacta a organização dos centros de ensino.
13: Ele faz com que os dois Cefetes deixem de fazer parte da matriz orçamentária da Secretaria de Educação Tecnológica, CETEC, passe a fazer parte da matriz orçamentária da Secretaria de Ensino Superior, a SESU, o que é uma matriz orçamentária mais compatível com o que as duas instituições são.
9: Além das sedes nas capitais de Minas e do Rio, os Cefetes possuem diversas unidades em cidades do interior, que seriam transformadas em campus das novas universidades. O projeto segue para análise do plenário do Senado.
24: Com edição de Paula Grova e trabalhos técnicos de Eliseu Caires, o Jornal do Senado fica por aqui. Acompanhe agora as notícias da Câmara dos Deputados. Boa noite.
23: Boa noite e até amanhã.
16: Jornal Câmara dos Deputados. Proposta disponibiliza recursos para ações contra alagamento nas cidades.
14: Avança enquadramento da profissão de vigilante como atividade de risco.
16: Deputados opinam sobre projeto que reduz a jornada de trabalho semanal.
15: Boa noite. Pastor Henrique Vieira, do pessoal do Rio de Janeiro, sustenta que interesses econômicos estariam atrasando o fim da escala 6x1. Segundo o deputado, a mobilização popular e o apoio do governo federal fortalecem o debate sobre redução da jornada sem corte salarial.
16: Pastor Henrique Vieira defende a aprovação da proposta, argumentando que a mudança é necessária para melhorar o cotidiano dos trabalhadores. O parlamentar menciona relatos de exaustão física e emocional, especialmente entre mulheres e mães solo.
15: Nilton Tato, do PT de São Paulo, critica a resistência de parte do Congresso ao fim da escala 6x1. O parlamentar acredita que a redução da carga horária sem diminuição salarial pode estimular a geração de empregos e movimentar a economia.
16: Para Nilton Tato, a Câmara pode dar um passo histórico na construção de uma legislação que traga mais qualidade de vida para os trabalhadores. Ele afirma que a alteração do regime laboral vai permitir mais tempo para descanso, convivência familiar, lazer e cuidados pessoais.
15: Luiz Lima, do Novo do Rio de Janeiro, manifesta preocupação com a proposta que acaba com a jornada de trabalho 6x1. Embora reconheça que o novo modelo possa trazer benefícios ao trabalhador, o deputado critica o impedimento legal para o exercício de atividades no sexto dia da semana.
16: Na visão de Luiz Lima, a medida interfere na liberdade
1: individual e prejudica diretamente cerca de 10 milhões de trabalhadores comissionados como vendedores. O parlamentar defende que o Congresso preserve a possibilidade de complementação da renda familiar.
15: Tadeu Venere, do PT do Paraná, demonstrou sua surpresa com a postura de deputados que usam a tribuna para criticar o projeto que reduz a jornada de trabalho no país.
1: Na avaliação do parlamentar, mais do que meritória, a proposta é justa e vai trazer dignidade ao trabalhador com tempo para o descanso, lazer e convívio familiar. Para Tadeu Venere, o regime de escravidão imposto por uma jornada exaustiva e mão de obra quase gratuita ficou no passado.
15: Patrus Ananias, do PT de Minas Gerais, também condena os críticos da redução da jornada de trabalho. O parlamentar afirmou que resistência à proposta demonstra o posicionamento daqueles que ainda estão presos ao passado e usam hoje os mesmos argumentos impostos à época da escravidão.
1: Patrus Ananias também parabenizou os empresários brasileiros comprometidos com o bem-estar do trabalhador. Segundo o parlamentar, 5 dias de trabalho e 2 de descanso vão promover o avanço para toda a sociedade brasileira, longe do coronelismo do passado.
15: Murilo Gouveia, do PSDB Fluminense, também defendeu a redução da jornada de trabalho no país. Na avaliação dele, é preciso garantir aos trabalhadores um equilíbrio entre as atividades laborais e a sua vida pessoal.
1: O parlamentar assegurou que a redução nos dias de trabalho vai criar um ambiente mais produtivo e digno ao trabalhador. Hoje, na visão de Murilo Gouveia, os dias exigidos são penosos aos trabalhadores, restringindo momentos de descanso e de cuidado da própria saúde.
15: Helder Salomão, do PT do Espírito Santo, aponta que o relatório da Comissão Especial da PEC do fim da escala 6x1 prevê uma transição da jornada semanal, com redução para 40 horas após 12 meses de vigência da lei. Ele lamenta pedido de vista que adiou a votação da matéria.
1: Helder Salomão defende a aprovação da proposta como forma de garantir 2 dias de descanso aos trabalhadores brasileiros. Ele argumenta que jornadas excessivas aumentam o risco de adoecimento, reduzem a produtividade e prejudicam a convivência familiar.
15: Sérgio Turra, do PP do Rio Grande do Sul, critica o fim da escala 6x1 sem período de transição. O congressista avalia que a mudança, sem uma fase de adequação mais longa, pode prejudicar trabalhadores de menor renda e elevar custos para setores mais vulneráveis da economia.
1: Sérgio Turra pede que o Congresso discuta por mais tempo a redução da jornada semanal, levando em conta as diferenças entre grandes empresas e pequenos negócios. Ele avalia que medidas adotadas sem cautela podem ampliar a informalidade em vez de garantir empregos protegidos.
15: E o relatório sobre a jornada de trabalho pode ser votado ainda esta semana na comissão especial que analisa o tema. O relator propõe o fim da escala 6x1 com 40 horas semanais e transição de 14 meses.
1: O repórter Murilo Souza tem mais informações sobre o texto.
2: O relator da Comissão Especial da Câmara dos Deputados sobre o fim da escala 6x1, deputado Léo Prates, do Republicanos da Bahia, apresentou nesta segunda-feira seu parecer recomendando a redução da jornada de trabalho no país para 40 horas semanais, sem redução salarial e com 2 dias de descanso por semana. Um deles, preferencialmente aos domingos. A medida está prevista em uma proposta de emenda à Constituição, que deverá ser votada pelo colegiado na próxima quarta-feira e, em seguida, pelo plenário da Câmara, antes de seguir para o Senado. Um pedido de vista adiou a votação da PEC na comissão especial nesta segunda-feira. Pela proposta, 60 dias após a promulgação da nova emenda constitucional, o limite da jornada de trabalho cai para 42 horas semanais, já com repouso remunerado de 2 dias por semana. 12 meses após essa etapa, o limite será fixado definitivamente em 40 horas semanais. O texto é a versão do relator para 2 propostas de emenda à Constituição que previam a redução de jornada de trabalho no país para 36 horas semanais. No parecer, Prates argumenta que a transição para 36 horas semanais deve ser gradual e apoiada por políticas públicas, negociação coletiva e incentivo à produtividade.
17: Com a implementação progressiva, estamos permitindo que as empresas e setores planejem os investimentos em tecnologia e na reorganização operacional, em vez de recorrerem imediatamente a eventuais cortes de empregos ou repasse dos custos aos consumidores.
2: A proposta de emenda à Constituição mantém a possibilidade de compensação de horários e de redução de jornada por acordo coletivo, inclusive para regimes diferenciados, como trabalhadores com escalas específicas ou de setores essenciais ou de atividade contínua, de áreas como saúde, segurança, transporte e limpeza urbana. Para pequenos negócios, como MEIs, microempresas e empresas de pequeno porte, a proposta prevê regras específicas para reduzir os impactos da mudança, desde que os empregos sejam preservados. Já profissionais com alta qualificação e salário elevado poderão ter mais flexibilidade na jornada. E nos contratos públicos e terceirizados, a redução só valerá após aditivo contratual. Da Rádio Câmara de Brasília, Murilo Souza.
16: Economia.
15: Tony de Paula, do PSD do Rio de Janeiro, elogia o programa Gás do Povo, iniciativa do governo federal que atende milhões de famílias no país. No entanto, ele alerta para a exigência de que os vasilhames de gás sejam recarregados apenas em fornecedores parceiros das distribuidoras.
1: Para o Tony de Paula, essa prática configura um monopólio de poucas empresas e encarece o custo para a população que fica refém das marcas. O parlamentar pede ao governo que reveja as regras atuais e abra o mercado para a livre concorrência.
16: Habitação.
15: Charles Fernandes, do PSD da Bahia, solicitou ao governo federal a construção de 150 moradias do programa Minha Casa Minha Vida no distrito de Mutans, em Guanambi. Ele explica que a iniciativa busca atender famílias em situação de vulnerabilidade habitacional.
1: Charles Fernandes defende políticas habitacionais como forma de reduzir o déficit de moradia no país. Na visão do deputado, a casa própria representa dignidade, segurança e melhores condições de vida para as famílias.
16: Trabalho.
15: O projeto estabelece como atividade perigosa a profissão de vigilante, o que pode trazer benefícios para a categoria em termos de políticas públicas. A reportagem é de Júlia Lopes.
5: A Comissão de Trabalho aprovou o projeto de lei que reconhece a profissão de vigilante como atividade de risco. A proposta, de autoria do deputado delegado Marcelo Freitas, do União Mineiro, altera o Estatuto da Segurança Privada e estabelece a atividade como perigosa devido à alta exposição ao risco de quem a exerce, independente da utilização ou não de arma de fogo. A norma regulamentadora 16 da Consolidação das Leis de Trabalho, a CLT, define como atividades perigosas aquelas que expõem o trabalhador a condições que podem comprometer sua segurança, saúde física ou mental durante o exercício da função. Essas atividades são classificadas de acordo com o nível e o tipo de risco a que o profissional está sujeito. Atualmente, as ocupações consideradas de risco pela legislação incluem a construção civil, a mineração, a segurança pública, o transporte rodoviário e a indústria elétrica. Para o relator do projeto, deputado Capitão Alden, do PL da Bahia, o reconhecimento da atividade do vigilante como de alto risco não apenas valoriza o profissional, como também pode contribuir para a formulação de políticas públicas que garantem melhores condições de trabalho à categoria.
18: Grande parte dos profissionais não recebem auxílios ou indenizações em caso de invalidez ou morte. Isso muitas vezes é uma concessão de uma ou outra empresa, mas isso não estando previsto em lei, faz com que esse profissional fique à mercê dessas empresas. Então, isso é um ganho importante.
5: O texto também destaca que o vigilante é muitas vezes o único elo entre a criminalidade e a sociedade, principalmente em locais onde a presença policial é limitada. Além dos riscos físicos, a pressão constante de atuar em situações de perigo pode resultar em estresse e outros problemas de saúde mental. O projeto segue agora para análise na Comissão de Segurança Pública e Combate ao Crime Organizado. Da Rádio Câmara de Brasília, Júlia Lopes.
16: Segurança Pública.
1: Aloysio Mendes, do Republicanos do Maranhão, afirmou que o Senado é omisso ao não votar a PEC da Segurança Pública, mesmo diante do avanço do crime organizado no país.
15: Segundo Aloysio Mendes, a imprensa cobrou a aprovação das mudanças. A Câmara fez sua parte ao aprovar a matéria, mas os senadores não avançaram na votação da proposta, a exemplo do que ocorreu com a matéria para diminuir a idade penal.
1: Coronel Ulisses, do União, presta homenagem aos 110 anos da Polícia Militar do Acre. O parlamentar exalta o trabalho dos policiais na proteção da população, especialmente em comunidades isoladas e regiões de fronteira.
15: Ex-comandante-geral da PM acreana, Coronel Ulisses defende a valorização dos profissionais da segurança pública. Ele também sugere melhorias na estrutura, mais treinamento e a aquisição de equipamentos mais modernos.
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3: Comissões.
1: Comissão aprova projeto que cria novo modelo para a incorporação de tecnologias no Sistema Único de Saúde. A repórter Daniela Lessa nos conta como funciona a proposta.
7: A Comissão de Saúde da Câmara dos Deputados aprovou o projeto que cria um novo modelo para a incorporação de tecnologias no Sistema Único de Saúde, o SUS. A proposta institui os chamados acordos de compartilhamento de risco, mecanismo que permite ao poder público adquirir medicamentos, equipamentos e outros tratamentos novos, condicionando o pagamento aos resultados que eles apresentarem na prática. O projeto que altera a Lei Orgânica da Saúde é de autoria do deputado Eduardo da Fonte, do PP de Pernambuco. O relator na Comissão de Saúde, deputado Rafael Simões, do União de Minas Gerais, apresentou um texto alternativo que ampliou o alcance dos acordos. Segundo ele, o modelo permite acelerar o acesso da população a tratamentos inovadores, ao mesmo tempo em que protege o orçamento público.
8: Para que as pessoas hoje possam acessar uma nova tecnologia, há necessidade que isso passe pela aprovação do Ministério da Saúde. E esse é um processo longo. Então, no compartilhamento de risco, nós vamos ter condições de adquirir esses materiais, principalmente os remédios, e avaliar se de fato esse remédio fez o efeito que era prometido. Se ele não fez o efeito, não tem o pagamento. Então, isso possibilita que o Ministério tem aí uma capacidade, inclusive financeira, maior do que acontece hoje, onde nós temos a judicialização muito grande na saúde.
7: O acordo de compartilhamento de risco funciona assim. O governo passa a ter a possibilidade de comprar medicamentos ou equipamentos inovadores e acompanhar, ao longo do tempo, se eles realmente entregam os resultados prometidos. Se o tratamento não funcionar como esperado, o pagamento pode ser reduzido ou até não acontecer. Segundo o relator Rafael Simões, o modelo ajuda a enfrentar um problema recorrente na saúde pública, que é o alto custo de tecnologias novas, muitas vezes incorporadas por meio de decisões judiciais, sem comprovação suficiente de eficácia. O projeto, que cria um novo modelo para incorporação de tecnologias no SUS, agora será analisado pela Comissão de Constituição e Justiça e de Cidadania. Da Rádio Câmara de Brasília, Daniele Lessa.
3: Saúde.
15: Soraya Santos, do PL do Rio de Janeiro, critica uma cartilha do SUS voltada para gestantes, questionando a substituição da palavra mãe pela expressão pessoas que gestam. Ela diz que o material desconsidera a experiência da maternidade e o papel das mulheres durante a gestação.
1: Soraya Santos também condena outros conteúdos da cartilha relacionados à interrupção da gravidez. A parlamentar acredita que o foco do material deveria estar na orientação sobre pré-natal, parto, puerpério e cuidados com a saúde materna e do bebê.
15: Lucas Redecker, do PSD, comemora o convênio do governo do Rio Grande do Sul com instituições de saúde para realizar mais testes do pezinho no estado. Ele afirma que a medida amplia o diagnóstico de atrofia muscular espinhal e de imunodeficiências primárias em recém-nascidos.
1: Lucas Redecker ressalta que a detecção precoce dessas doenças permite iniciar o tratamento dentro do prazo previsto pelo SUS. Ele pede que o governo federal estabeleça prazos para que todos os estados implementem em 5 fases do teste do pezinho.
15: Rodrigo Hollenberg, do PSB do Distrito Federal, comemora a inclusão na pauta de votações de projeto que prevê direitos para pessoas com diabetes mellitus tipo 1. O parlamentar assinala que a proposta garante acesso a medicamentos e demais insumos necessários ao tratamento.
1: Rodrigo Hollenberg explica que a proposta também prevê pausas na escola, no trabalho e em provas de concurso para que a pessoa possa monitorar a glicemia. Ele acrescenta que o acesso a apoios financeiros dependerá de avaliação biopsicossocial, conforme regras da legislação. 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
0: meio ambiente.
15: A prevenção a enchentes pode ganhar mais recursos a partir de proposta que está sendo examinada na Câmara. Acompanhe a reportagem de Maria Neves.
3: A Comissão de Meio Ambiente e Desenvolvimento Sustentável da Câmara dos Deputados aprovou o projeto que destina recursos do Fundo Nacional sobre Mudanças do Clima a ações para conter alagamentos e inundações nas cidades brasileiras. O texto original da deputada Dandara, do PT de Minas Gerais, determinava que o poder público deveria financiar a criação das chamadas cidades esponjas, que adotam medidas como pavimentação permeável e reflorestamento para absorver a água das chuvas. A deputada Leda Borges, do PSDB de Goiás, no entanto, modificou a redação para prever apenas a destinação de verbas para o enfrentamento a inundações e alagamentos em ambientes urbanos. De acordo com a parlamentar, a lei que criou o Fundo sobre Mudança do Clima atribui apenas ao Poder Executivo Federal a competência para decidir sobre a utilização dos recursos. Leda Borges argumenta que a proposta é importante devido aos desastres provocados pelas mudanças climáticas.
10: Nos últimos anos, inundações e alagamentos passaram a ocorrer de forma recorrente.

0: Segundo relatou, o chinês se inspirou nas práticas tradicionais de populações asiáticas para conviver com as chuvas torrenciais do período das monções. A ideia é criar condições para que parte da água das chuvas seja reabsorvida o mais rapidamente possível pelo solo, de modo a evitar alagamentos e enchentes. O projeto, que destina recursos do Fundo Nacional sobre Mudança do Clima para combater enchentes e alagamentos em ambientes urbanos, ainda será analisado pelas comissões de Finanças e Tributação e de Constituição e Justiça. Da Rádio Câmara de Brasília, Maria Neves.
1: Homenagem. Gilson Daniel do Podemos registra a realização da Festa do Divino Espírito Santo em Viana, no Espírito Santo. O deputado destaca a celebração de missa na matriz da cidade e convida a população para participar da programação elaborada pela Prefeitura.
2: Termina agora o Jornal Câmara dos Deputados com trabalhos técnicos de Everson Urani e apresentação de José Carlos Andrade e Márcio Aquilissardi. Uma boa noite para você.
1: Ótima noite. 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
12: Boa noite pra você.
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12: Oi, tá tudo bem contigo? Eu sou o Gilson Campos, até 10 para meia-noite. Vem comigo.

FM, a minha rádio é massa, preciso ser amado. Zezé de Camargo e Luciano, aqui no Minha Saudade é Você. O nosso WhatsApp do amor liberado a partir de agora para você participar, dando a sua opinião, enviando o seu áudio ou texto na história de hoje. Tá bom? Na segunda hora tem recadinhos do coração, tem beijinhos, tem tradução também. Você pode oferecer tradução, que acontece às 11. Aí, a partir das 11, recadinhos, beijos especiais e também música da minha vida. Essa primeira hora, a gente vai tratar de assuntos como o de hoje, sobre relação, sobre sentimentos, sobre inspiração, sobre superação, sobre amor. Se você tem uma história para contar, anote aí o nosso WhatsApp, 11-3509-9290. Hoje eu também vou mandar beijinhos e abraços pro pessoal que curtir a foto do meu story. Você vai lá no story, só tem essa foto, e você curte a foto, tá bom? Lá no Instagram, Gilson Campos Oficial. Você anotou aí? Gilson Campos Oficial. Você curte lá a foto no story e depois eu vou te mandar um beijo após as 11 da noite, um abraço, retribuir o carinho, tá bom? Combinado? Gilson Campos Oficial no Instagram. A história de hoje, ela não quis revelar o nome. Se você tem uma história e quer contar, não quer se identificar ou usar um nome fictício, fique à vontade. Boa noite, Gilson. Eu prefiro não falar meu nome, porque essa dor ainda mora muito fundo em mim. A saudade que eu sinto é sem fim. Em apenas 3 meses, eu perdi meus pais. Meu pai partiu pela idade, já era uma dor esperada, mas nunca fácil. A gente acha que se prepara, mas ninguém se prepara para perder quem fez parte da nossa vida inteira. Só que a minha mãe... Ah, Gilson, minha mãe foi diferente. Ela entrou para fazer um exame simples. Simples. E por um erro médico, por troca de prontuário, a minha mãe não voltou para casa. Mataram minha mãe. E eu carrego essa frase dentro de mim até hoje. Eu sou filha caçula. Nunca tinha ficado um dia longe dela. Minha mãe era meu chão, minha referência, minha companhia. Natal, aniversário, Dia das Mães, qualquer data comemorativa sem ela virou uma batalha. Meus filhos hoje já são adultos, moram com seus pares, têm vida própria, têm a vida deles, e eu me vi sozinha de um jeito que nunca imaginei. Eu fui casada por 30 anos. Casei muito cedo, com 17 anos. Amei meu marido demais. Fui fiel, companheira, esposa de verdade. Nunca o traí. Mas um dia eu descobri uma traição. Foi uma só, pelo que eu sei. Mas para mim foi suficiente para quebrar algo que eu não consegui reconstruir. Eu amava ele demais, mas perdoar foi impossível. A gente se separou. Passaram-se 3 anos. Então a vida trouxe outra dor. Ele teve um AVC, perdeu totalmente as forças do corpo. Hoje também enfrenta o Parkinson. Não tem família por perto. O pai dele faleceu há 13 anos. E apesar do erro que cometeu comigo, ele nunca foi homem de beber, nunca fumou, sempre teve muitas qualidades. Então eu chamei meus filhos, fiz uma reunião com eles e juntos decidimos que ele deveria voltar para minha casa. Não como marido, não como companheiro, mas como alguém que fez parte da nossa história e que precisava de cuidado. Hoje ele está aqui. Eu dou os remédios, levo nas consultas, cuido da alimentação, acompanho tudo, Gilson. Eu não amo mais ele como homem, mas eu cuido. Porque dentro de mim eu sinto que o certo é isso. O certo é isso.
Às vezes as pessoas perguntam como eu consigo cuidar de alguém que me traiu. E eu também me pergunto. Talvez seja porque eu não sou igual à dor que me causaram. Talvez seja porque amor muda de forma. Talvez seja porque 30 anos não se apagam, mesmo quando o casamento acaba. Eu perdi pai, perdi mãe, perdi o casamento que eu acreditava ter, mas não perdi humanidade. Hoje não sei se isso é perdão, obrigação, compaixão ou apenas consciência tranquila. Só sei que eu sigo, com saudade dos meus pais, com marcas no coração e cuidando de alguém que um dia foi meu amor, mesmo sem conseguir amá-lo do mesmo jeito. Gilson, eu te pergunto, será que cuidar de quem nos machucou é fraqueza? Ou é uma das formas mais difíceis de superação? Eu acredito que não seja fraqueza, e sim muita força. É uma dádiva. Você cuidar dele no momento que ele mais precisa, mesmo não o amando mais da forma que você amou. E essa pergunta vai para os nossos ouvintes a partir de agora. O que você faria? Você cuidaria de uma pessoa que te traiu se ela adoecesse e não tivesse mais ninguém? Sim, por compaixão à história de vida? Ou não, quem traiu perdeu esse direito? Cuidaria, mas sem voltar como casal? Ou você acha isso é perdão de verdade? Mesmo sem dizer a palavra, manda tua opinião sincera, porque tem dores que só o coração entende. 11-3509-9290, liberado para você gravar seu áudio, o seu texto. A sua opinião é muito importante. Você é a parte fundamental do Minha Saudade a Você. 10h14, boa noite para você. Que sorte a nossa!

0: Oi, massa, boa noite para você. Entre a serpente e a estrela, Zé Ramalho, na programação do Minha Saudade é Você. E a gente contou a história dela. Ela não falou o nome, mas ela perdeu os pais muito cedo. O marido dela a traiu uma vez, ela não conseguiu perdoá-lo. Com ele teve dois filhos, que já estão casados hoje. Mas algo aconteceu no caminho. O ex-marido dela teve um AVC e também está sofrendo do mal de Parkinson. Então ela resolveu levá-lo para casa dela, acomodá-lo no quarto de hóspedes, e ela cuida de tudo, do banho, dos remédios, das consultas, da alimentação. Ela cuida dele com muito amor. Não o ama mais como marido, mas sim o ama como ser humano e alguém que passou parte da vida junto com ela. Então, a pergunta que essa história nos traz, e a lição também, primeiro eu quero te perguntar: você cuidaria de uma pessoa que te traiu se ela adoecesse e não tivesse mais ninguém? Isso é perdão de verdade, mesmo sem dizer a palavra? Cuidaria, mas sem voltar como casal? Manda tua opinião sincera, porque tem dores que só o coração entende. 11-3509-9290, liberado para você responder. Boa noite, Dilson, acabei de chegar do serviço. Bem-vindo e bom descanso. Ela está certa de cuidar do marido, pois nada justifica o que ele fez no passado. Os meus pais viveram uma história idêntica. A minha mãe sempre falava, se um dia meu pai precisasse, ela cuidava. Olha, ela está fazendo o melhor. E ela está certa. Muito obrigado pela sua opinião. Olá, boa noite, quem fala?
1: Boa noite, Márcia Firme. Aqui é o Pablo, de Cachoeira do Campo. Sobre o tema de hoje, eu acho que você cuidar de uma pessoa que já te fez muito mal é um gesto de carinho que você mostra para a pessoa que você tem, entendeu? E que ela perdeu. Mas você tá ali sempre, porque você gosta da pessoa, entendeu? Apesar de tudo que ela tenha feito com você no meio do caminho, mas é um gesto de carinho que você mostra que você gosta, entendeu? Que você tem cuidado. Que quando a gente ama, a gente cuida, não é? Boa noite, meu nome é Pablo, falo de Cachoeira do Campo. Boa noite, Márcia FM, a melhor rádio do Brasil.
0: Muito obrigado pela sua participação. A Rosana Almeida diz assim: Dilson, cuidar de quem machucou a gente não é fraqueza, é ter um coração muito grande. O Valmir Correia diz: ela não voltou como esposa, voltou como ser humano. Isso é bonito demais. A Luciana Ferraz diz assim: eu não sei se teria essa força. Traição deixa uma marca muito funda. Obrigado, Luciana. Um beijo para você. Oi, boa noite.
2: Boa noite, Dilson. Rádio Massa, nossa rádio maravilhosa. Essa mulher fez um papel que a minha tia também fez. Só quem tem o coração de Deus para fazer um papel tão lindo desse, viu? Parabéns a ela. Forte abraço, José Augusto de Itapira.
0: Muito obrigado pela sua participação.
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0: Massa FM 10:36, duas metades. Jorge Mateus no Minha Saudade é Você. E hoje estamos discutindo o assunto da história. A história, uma história muito bonita de um lado e dramática do outro. Ela foi traída, doenças chegaram e a vida trouxe surpresas. Mas ela levou o ex para dentro de casa e cuidou dele. Está cuidando, na verdade. Você cuidaria de uma pessoa que te traiu se ela adoecesse e não tivesse mais ninguém? Ele teve AVC e está sofrendo do mal de Parkinson. E ela está cuidando dele. Levou para casa dela, está dando os remédios, a comida, está levando nas consultas, na fisioterapia. Ela está ajudando. 11-3509-9290. A Márcia Toledo diz: perdoar não é esquecer. Ela está cuidando, mas também colocou o limite dela. Obrigado, Márcia. Um beijo para você. Renato Farias: 30 anos de história não some por causa de uma separação. Muito obrigado. Viu, Renato? Oi, boa noite.
1: Boa noite, Edilson Campos. Boa noite, toda a família. Minha saudade a você. Sou a Rebeca Andrade, Colatina, Espírito Santo. É, rapaz, essa jovem, ela sofreu muito, né, na mão desse marido. Mas agora ele veio todo doente, não tem pra onde correr, né? Ela tá socorrendo, mas igual você já falou, na sua contagem, você contando a história pra gente, narrando a história. Ela não gosta dele mais como um marido, mas pra ela, ele é um paciente. É, ela colocou ele na casa, tudo certinho, né? E está cuidando dele como paciente e não como marido. Então, é aquele caso, tem casos e casos, né? Mas isso, Dilson, está acontecendo na minha família, minha tia. Ela está cuidando do ex, na época de infância. Se quebrou toda, está na casa dela. E a gente pode, do jeito que a gente pode. Um forte abraço, Dilson. Boa noite.
0: Boa noite para você também. E qual a sua opinião? 11-3509-9290. Mande sua opinião sincera, porque tem dores que só o coração entende. Você acha que quem traiu perdeu esse direito? Você cuidaria, mas sem voltar como casal? Fique à vontade para dar a sua opinião. Aliás, sua opinião é a mais importante. Sem ela, o programa não funciona. Solidão, Sandra de Sá, na noite mais romântica do Brasil. Boa noite.

0: Feliz Daniel na massa. Obrigado. Obrigado para você que está aqui junto com a gente, mandando a sua resposta da história de hoje, sobre a pergunta. Boa noite, Dilson. Ela é um ser humano maravilhoso. Parabéns para ela por essa atitude. Não é fácil para quem está ouvindo. Presta atenção que não vale a pena trair a parceira, nem todos terão esse fim. Deus dê força para ela, muita saúde. Deus se alegra. Oi, boa noite, quem fala?
1: Oi, Deus, boa noite. Sobre essa moça, né, que tá cuidando do ex. Então, eu já tive uma experiência assim na minha vida, muitos anos atrás. Foi com a pessoa que eu vivi, era meu marido, sabe? Eu vivi com ele se acidentou. Minha filha era bem bebê quando esse acidente aconteceu. Eu cuidei muito, com muito carinho, sabe, eu cuidei com muito carinho, fiz o que eu podia fazer. E te falar a verdade, hoje eu faria a mesma coisa, até porque eu acho que essa moça aí, ela cuida dele, é assim, claro, por dó, para ajudar, tudo bem, mas algum sentimento ainda tem, nem que seja magoado, entendeu? No caso dela, nem que fosse por uma vingança, para hoje ela ver o que ele tá passando, tipo assim, ter o gostinho de ver o que ele tá passando hoje, talvez não seja por vingança, mas eu, meu ponto de vista que eu vejo, talvez fosse uma vingança que ela tá cuidando dele, para ele ver que quando ele não precisava dela, ele humilhava, talvez sofreu muito na mão dele, né? E hoje ele precisa dela. Então hoje ela cuida com o maior carinho do mundo, né? Ela cuida como ninguém tá cuidando, ninguém cuidasse. E eu acho que eu cuidaria também, porque a mesma situação. Eu me separei, essa pessoa hoje faz muito pouco caso em mim, entendeu? Cuidei, até eu tinha tanta loucura por essa pessoa, Deus, que eu queria até que ele ficasse de cadeira de roda, para nunca mais andar, só para poder dele, só para mim. Foi uma loucura, né, dizer isso, mas era um amor muito grande. Eu nunca esqueci esse amor, Deus. Então, se ele precisasse de mim, eu estou pronta para servir. Um beijo, boa noite, fica com Deus.
0: Beijo, amém. Obrigado pela sua opinião, viu, menina?

0: Massa FM, eu sou Desejo Você a Paixão, Leandro e Leonardo.
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0: Use e abuse sem moderação. Você pode pedir a sua música, a música que marca a sua vida amorosa, sua trilha sonora, né? Mas quando você for pedir a sua música em áudio ou texto, me conta um pouquinho da história por trás dessa canção, tá bom? Boa noite, eu sou a Fernanda. Oi, Fernanda, boa noite. A música que marca a minha vida é Eternal Flame, The Bangles. Essa música é de 1989, não é, Fernanda? Então, Gilson, a gente estava namorando escondido. Um dia, ele colocou essa música no rádio do carro e falou: é você que queima no meu coração. Foi o dia que eu soube que era amor de verdade. Obrigado, Fernanda, pela sua participação.

0: Massa FM 10:58. Boa noite para você. Enquanto o sol brilhar, Mato Grosso e Matias. As últimas respostas de hoje. Boa noite, Dilson. Eu cuidaria. Duas amigas minhas cuidaram até a partida deles. E um está cuidando. Boa noite, eu cuidaria do meu ex-marido, sim. Temos uma filha juntos. Acredito que por ela eu faria até para dar o exemplo de perdão para ela. Já ele disse que não cuidaria de mim porque não me perdoaria. Oi, boa noite, quem fala?
1: Oi, Dilson, boa noite. Sobre essa história, a gente tem que saber bem o que a gente faz nessa vida, né? Porque às vezes reflete lá na frente, ou com coisas boas ou com coisas ruins. Porque o que a gente plantar, a gente acaba colhendo, né? E sobre essa atitude dela, eu creio assim, que a gente oferece aquilo que a gente tem dentro de nós. Se a gente tem bondade, a gente oferece bondade. Se a gente tem a maldade, a gente oferece a maldade, né? E no caso dela, ela tá de parabéns, porque ela tá semeando o que tem dentro dela, que é a bondade, independente do que tenha acontecido, entendeu? E nós temos que fazer o bem e não olhar a quem, entendeu? E ela tá super certa de tá acolhendo ele, cuidando dele, até quando Deus permitir, entendeu? Parabéns para essa moça mesmo. A minha rádio é massa.
0: Muito obrigado pela sua opinião. A última opinião de hoje.
2: Boa noite, Dilson Campa. É Gracileia de Colatina. Dilson, eu cuidaria. Eu cuidaria porque Deus manda fazer a gente fazer o bem, não é? Mas como amigo, não como marido. E uma caridade. Essa é a minha opinião.
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5: Massa FM 114, boa noite para você, tamo de volta. Muito obrigado pelo carinho da audiência, eu sou o Dilson Campos, até 10 para meia-noite.

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0: Momento de tradução aqui na nossa programação. Você também pode indicar uma música. Fique à vontade, o espaço é seu. O programa é feito para você e por você. Vamos ouvir a tradução.
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0: Massa FM 1111, boa noite para você. Vida Vazia, Bruno e Marrone, aqui na programação da Massa FM. Manda beijinhos e abraços para você que passou na foto no story. Lembra que eu falei que quem passasse lá e curtisse a foto, eu ia mandar um beijo e um abraço? A Marley, beijão para você. O Paulo, abraço, viu, Paulo? Rita Teixeira, abraço, beijo para você. Cíntia Barreto, beijão. Eli, beijo, obrigado. Francisco, tudo bem contigo? Abraço para você também. Henrique, abraço. A Andrea Célia, abração para você. Francilene Santos, beijo. Grace Lima, beijão. Francisca Santos Braz, um beijo também. A Nica, oi Nica, beijão. Maria de Lourdes, beijo. A Marina Quadras, beijão também. A Maju, beijo, viu, Maju? Também quem... Ah, tem mais gente aqui, é verdade. A Gabriele Halber. Um beijo para você, Gabi. Obrigado pelo carinho da audiência. Se você quer também curtilar e curtir a foto, fique à vontade, tá? Dilson Campos Oficial no Instagram. Você curte a foto nos stories e eu vou mandar beijinho para você também. Boa noite, aqui é a Rita. Eu estou aqui para relembrar o meu amor para o Lucas. Saudade de você. Me acompanha em cada instante do meu dia. Mesmo com a distância, meu coração continua ao teu lado. E todas as noites coloco teu nome nas minhas orações, pedindo a Deus que te proteja, te fortaleça e cuide de cada passo seu. Você é a parte mais bonita da minha vida. E nada no mundo vai fazer com que isso mude, que mude o que eu sinto por você. Muito bem, boa noite aqui na beirinha da lareira, tomando um cafezinho, escutando a Massa, melhor. É de Andra, ah, não tem nada melhor, né, de tomar um café frente à lareira. Obrigado, viu? Um beijo. Beijão pra você, meu amor. Oi.
1: Fala, Dilson, você tá bom, meu amigo?
0: Aqui tô
1: de
0: volta
1: no Novo Horizonte. É, manda uma música aí pra nós que tá te ouvindo aqui. Estamos aqui no trabalho aqui, na frente 181. Eu ofereci pro meu amigo Tiquinho e pro Mendonça. Beleza, meu querido? Estamos sempre te ouvindo aqui. Manda aí qualquer um que tiver na agulha pra nós aí. Grande abraço, minha rádio é massa, hein?
0: Abraço, muito obrigado aí pela presença, né? Por estar ouvindo a gente.
2: Oi, Massa. Oi, Dilson. Boa noite. Aqui é a Isabela e eu não poderia deixar de mandar o meu recadinho. Oi, meu bem. Passando aqui para embalar seu sono e deixar seu coração quentinho antes de dormir. Durma bem, recarregue as energias e saiba que meu último pensamento do dia é seu. Boa noite.
0: Obrigado pela sua participação. Já mais recadinhos, mais beijos e abraços. A foto tá no Instagram, tá? Dilson Campos Oficial. Fique à vontade.

0: FM, a minha rádio é massa, haja colírio, Guilherme Benuto na programação mais romântica do Brasil. Ai, vamos lá, boa noite, gostaria de deixar um recado pro meu amor, de Morgana para Douglas. Boa noite, meu amor, passando mais um dia para dizer o quanto eu te amo. Você é importante para mim, nunca se esqueça. Oi, boa noite, meu nome é Wisla. Meu recado vai para uma pessoa especial, o amor da minha vida, o Wellington. Amor, saiba que eu te amo muito, que você é especial para mim, para nossas filhas. Saiba que estou aqui enfrentando os leões que se levantam a cada dia. É, abala os nossos corações, porque quem nos uniu não dorme. Deus, eu não tenho medo desses leões. Eu te amo, sonha comigo. Meu chocolatinho lindo da minha vida. Muito bem. Ai, vamos lá, mais um.
1: Boa noite, é a Larissa de Maza aqui. Gostaria de mandar um beijão à minha esposa Tainã. Meu amor, a cada amanhecer sinto-me mais grato por ter você ao meu lado. Seu amor é a força que dá sentido à minha vida e me inspira a ser a melhor versão de mim mesmo todos os dias. Você é o grande amor da minha vida. Eu te amo demais, demais. Um beijão, uma boa noite, fica com Deus.
0: Muito bem, amém. Beijinho pra Yara Rubos, Nivaldo Vitalino de Souza, abraço, Serenita Maria de Souza, beijo pra você, meu bem. Janete Batista, beijo pra você, tá bom? Adriana Ramos, beijão. Nilce Bueno, um beijo. Oi, Jaqueline, beijão, viu, Jaque? Vera Lúcia Ribeiro, beijo. Lilian Mello, beijão também. Aline Benites, beijo. Cristina Bueno, beijão também, obrigado. Elisete Oliveira, beijão. Diceli Pereira Aguiar, beijo menina, obrigado. A Tami Lúcia Carlin, Carlin, beijo pra você, obrigado. Cristina Pereira, um beijão, obrigado pelo carinho, que bom que você tá aqui. A Vera Cordeiro, né, tinha sumido, apareceu por aqui, beijo. Ana Cláudia, beijo na bochecha. Nilzete Aparecida, beijão pra você. Maria Dias Gonçalves, um beijo na bochecha também. Eli Cabral, beijão. Ô Francisco, Francisco de Sapiranga, beijo, obrigado pelas palavras. Alexandre Alves Pereira, também junto com a gente. Luciana Leite, beijo. Tá tudo bem contigo, né? Oi.
2: Boa noite, me chamo Aurélia e o meu recado vai pro meu filho David. Meu filho, primeiramente, que Deus te abençoe. Queria te falar que apesar do calote que o Fernando levou, Deus abençoou grandemente e a gente conseguiu comprar a televisão das crianças. Quando a gente se vê, a gente conversa melhor sobre o que aconteceu, tá bom? Te amo muito e que Deus te abençoe, te dê uma boa noite de sono. Te amo.

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5: Massa FM, 9 para meia-noite.

0: ai, ai, ai. Bora lá para mais um Companhia da Massa. Estamos chegando no meinho, bem no meinho da semana. E o que será hoje da piadinha do Kekel, hein? Vocês estão preparados, hein? Vocês estão preparados?
1: Vamos,
0: vamos! 11-3509-9290 é o nosso WhatsApp para você participar, mas só depois. É. Só depois da piadinha do maior palhaço do mundo. Ele que vem de Uruguaiana, Rio Grande do Sul, tchê. Sempre com uma piada. É inédita? Não sabemos. É ruim? Vocês é quem julgam, tá? Kekel, com você, vai.
2: Ai, ai, ai. Ô, Batista! Tô muito feliz, cara. Preciso te contar. Outro dia eu te falei que eu tava procurando

0: emprego e não encontrava, né? Encontrei um emprego. Meu primeiro dia de emprego, eu tô lá arrumando as prateleiras. Passa o meu gerente por mim e diz: ô, chifrudo, bom dia! Não é, sabe? Chifrudo. O decorrer do dia eu tô lá trabalhando, sigo trabalhando, e ele passa por mim: ô, chifrudo, vai rápido com isso aí. O chifrudo. À tardinha eu tô lá trabalhando, montando os troços lá, ele passa: ô, chifrudo! Ah, não, terceira vez. Ah, cheguei pra ele. Ô, oh, que história é essa? Você tá me chamando de chifrudo? Por que chifrudo, rapaz? Ah, eu fui-me embora naquele dia. Cheguei em casa e comentei com a minha mulher. Ô, oh, mulher, eu não vou mais trabalhar lá. O cara passou o dia todo me chamando de chifrudo. E a minha mulher: olha, rapaz, demorou muito tempo pra conseguir emprego. Agora que tu conseguiu, porque o cara te chamou de chifrudo, tu vai largar tudo e ir embora? Aguenta firme. No outro dia eu cheguei lá e o cara: ô, oh, bom dia, chifrudo. E além de chifrudo, fofoqueiro. Aí, é pra acabar com palhaço.
1: E aí, meu amigo, você quer comentar a piadinha do Kekel? Então manda seu áudio pelo 11-3509-9290. Lembrando, abaixa a caceta do rádio quando for mandar áudio, hein? Desliga, não abaixa não, desliga a porra do rádio. Bota no mudo essa porcaria. E aí você manda seu áudio. 20 segundos no máximo, o programa tá no ar.
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0: a minha rádio é massa. Bora lá? Bora saber o que o povo achou da piadinha do Kekel? 11-3509-9290.
1: Ô Batista, essa piada foi topzera. Parabéns, Kekel! Almir de Piracicaba falando. Minha rádio é massa.
2: Boa noite, Marcelo. Sou fã do Kekel. Eu já falei pra você, Aguinaldo Penápolis, vigilante 12 horas. Beleza? Fala pra aquele padeiro de ontem lá, fala pra ele contar a piada melhor do que Kekel. O Kekel é história viva. O Kekel mora no meu coração. Beleza? QAP, QRV, Aguinaldo Penápolis. Minha rádio é massa.
0: Valeu, Aguinaldão.
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4: Bom dia, Marcelo Batista. Parabéns, Kekel. Boa piada, nota 10.
1: Bom dia, Marcelo Batista.
0: Bom dia. Acho que eu paguei a mensagem errada. 11-3509-9290.
5: Boa. Eu já tinha ouvido essa piada já. Mas é boa. Parabéns, Kekel. Boa, essa foi boa.
6: Aô, companhia da massa, Marcelo Batista, aqui é o Wesley de Concórdia, motorista de ônibus, primeira vez participando aí, queria dar a minha opinião aí, essa de hoje, acompanhando todos os dias, mas a piada de hoje aí, do Kekel aí, já conhecia, mas matou a pau aí, nota 10, show de bola, essa eu já conhecia, mas foi legal, matou a pau aí. Um grande abraço aí do pessoal de Concórdia, Santa Catarina.
0: Porra, o cara dirige um ônibus ou um calhambeque, meu?
7: Ô, Batista, boa noite. Júnior da Araçatuba por cá, Boazi. Ô, Marcelão, eu sei que vai ter uns recalcados aí, ó, falando mal da piada do Kekel, criticando o Kekel. Mas, ó, ontem a piadinha dele foi boa, hoje a piada foi boa. Eu sei que vai ter uns recalcados pra falar que a piadinha dele é ruim. Mas, ó, a piada foi nota 10, aqui, ó. Vamos ver se termina a semana assim, hein? Viaja massa.
8: Boa noite, top. A piada do palhaço, hein? Pode ter um igual, mas é melhor que ele jamais. Boa noite, hein? Da Usina Lins.
0: Próximo.
9: Ô, Marcelo. A piada do Kekel foi boa. Meu tio surdo aqui, ele até levantou da cadeira de roda pra aplaudir essa piada aí. Nota 7.
10: Rapaz, ainda tem esperança ainda que um dia o Palácio Kekel vai fazer umas piadas boas, cara. Porque tem enredo, as piadas dele tem enredo. Mas no final, você vai ver que as piadas são mais antigas do que a vovó Mafalda.
11: Bom dia, Marcelo Batista, aqui é o José. Essa piada do Kekel, essa aí foi boa, hein? Nossa, essa aí foi top, hein? Essa aí foi massa, essa aí. Show de bola essa piada aí. Parabéns, hein, Kekel. Dá um 10 pra você. Bom, bom, bom, hein? Boa. É isso aí. Abraços a todos.
0: 11-3509-9290.
12: Boa noite, Marcelão. Rapaz, o Kekel tá melhorando as piadas aí, né? Foi boa. Demi Santos, Taboão da Serra. Um abraço, Marcelão. Minha rádio é massa.
13: Boa noite, Marcelo Batista. Tudo beleza? Aqui é o Franz, aqui de Paragominas, aqui no Pará, moço. Eu vou falar a verdade pra você, viu? Do tempo que eu escuto essa massa aí, essa aí foi a melhor que o Kekel já contou até hoje, olha. Parabéns, viu, Kekel? Continue assim, não cai de produção não, viu, meu brother? A minha rádio é massa.
14: Bom dia, Marcelo Batista, bom dia, ouvintes da Rádio Massa. Foi boa, Kekel, foi boa, nota 8.
1: Bom dia, Marcelo Batista, padeiro aqui da Avenida Paulista. A piada até que é boa, viu, cara? A piadinha foi até boa. Só que esse tal de Kekel aí, ele que não sabe interpretar a piada. E a piada se tornou uma piada muito longa. Então, nota 3 pra ele.
15: Oi, Marcelo Batista, boa noite. Tô aqui te ouvindo. Kekel... Nota 10, gostei, adorei. A Zena de Osasco. Beijo, continua assim. Boa, tchau, Zena. Tchau.
0: Boa. Meia-noite 14, né? Hoje nós vamos fazer o seguinte: como tá no fim do mês, às vezes você precisa levantar um dinheiro, levantar uma grana. Faz tempo que eu não faço, né? Hoje nós vamos fazer aquela feirinha da madrugada aqui no Companhia da Massa, tá? Feirinha da madrugada é a opção, é a chance que você tem de vender algo, trocar o que você quiser. São mais de 90 emissoras, então o Brasil inteiro tá te ouvindo. Se você fosse pagar por um comercial desse, você não teria dinheiro. Se você é pobre como eu. Imagina você pagar para anunciar para 90 emissoras no Brasil. De norte a sul, de leste a oeste. Muito caro. Mas eu dou a chance de você fazer isso de grátis. De grátis aqui no Companhia da Massa, com a feirinha da madrugada do Companhia da Massa. Então, você tem um produto para vender? Faça o seu comercial, mas tem que ser bem feito, tá? Faça o seu comercial, conta aí o que você tem para vender, dê detalhes, tá? Ó, tem um tênis usado para vender, Adidas, assim, assim, assim, cortar, eu quero tanto. Tem que botar preço, tá? Tem que botar preço. Quem não falar preço, não vou botar o áudio no ar, tá bom? E outra coisa, não dê o seu número, o seu contato no ar. Quem quiser depois, a gente fala aqui em off, tá bom? Feirinha da madrugada no Companhia da Massa. Mande seu áudio agora. Ó, e áudio com menos de um minuto também, né? E não vem abusar do apresentador. 11-3509-9290. Que foi, Zé?
16: Boa noite, Marcelo Batista. Eu tenho um 3 em 1. Eu tenho um 3 em 1 pra vender. Pro Brick. Só que não funciona. Só pra bonito mesmo, não funciona. Se alguém tiver interessado em comprar, 500 pilas sem pechincha.
0: Mas o negócio que não funciona. Aí, ó, o Zé, tá vendo? O Zé, ele fez o comercial, ele deu o preço, mas vendeu mal. Porque ele não falou a marca, ele não falou, entendeu? O estado em que se conta, que cor que é. Então, dê detalhes. Eu quero outro áudio seu, Zé. Dando detalhes, tem que falar a marca. Você vai vender um carro, ó, tô vendendo um carro. E não fala a marca? Taca pau aí, vai.
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0: Massa FM, meia-noite 31. Companhia da Massa, hoje, feirinha da madrugada. Já teve um monte de áudio aqui que foi pra vala, que o cara fez o comercial e não falou preço. Eu quero saber de preço. Pra negociar tem que meter preço, tá bom? 11-3509-9290, tem que fazer o comercial bem feito, hein?
1: Ó, Marcelo, o que eu tenho pra vender é o meu serviço aqui, ó. Que chegando Copa do Mundo, eu tô elaborando figurinhas personalizadas de vocês, de qualquer seleção. Pode ser Brasil, Portugal, Espanha. E com a sua imagem. Por apenas R$10. Se alguém quiser, pode conferir. Igual o cartaz que eu te mandei, Marcelo. Luciano de Santos, a minha rádio é massa.
0: Olha aí, ele faz a sua figurinha, você deve mandar uma foto pra ele. Você manda a foto, ele faz a figurinha pra você. Aí você tem um álbum só seu. Você que é egocêntrico, gosta de te achar lindo, você faz um álbum de figurinha seu. Aí, legal a ideia, hein, ô Luciano?
2: É um 3-1, é um 3-1 da Gradiente. 1993 o ano dele. Cadê 2000 sem funcionar? 500 pila sem bichincha. Só pra bonito que vai na estante mesmo assim, ó. Tá lá o bichão.
0: Olha, só é um Gradiente 3-1 decorativo. Não funciona. Agora, o Zé, o que você tá fazendo com essa porra aí há 26 anos sem funcionar? Você viu? Ele falou que não funciona desde 2000. Parou de funcionar em 2000. Ele tá há 26 anos com essa tralha. Meu Deus.
3: Bom dia, Marcelo Batista. Eu tenho uma TV para vender, Marcelo Batista. Ela é preta e branca. Ela é rádio AM e FM, marca Sony. Show de bola. Faz 35 anos que tem ela. Essa TVzinha, ela funciona até hoje. Aí por uns 2000, eu tô vendendo ela, quem se interessar aí. Dois contos aí. Por menos não tiro nem de casa, ela é uma relíquia.
0: TVzinha retrô, né? Deve ser legal isso aí, rapaz.
4: Aí, Marcelão, aproveitando a enquete aí, ó. Tô vendendo um Fluence automático, teto solar, completo. Ah,
0: que bomba, hein?
4: Motor 3,5 de garantia, 10 mil de entrada e assumi 33 parcelas de R$800. Alguém tiver interessado, chama.
0: Peraí, então vamos ver. Eu vou fazer conta aqui, deixa eu ver. 10 mil de entrada, mais 33 de 800 conto. Dá 20, dá 36 conto. 36 conto e 400. Por 36 você leva essa bomba desse Renault, né? Que o teto solar pra abrir já deve dar umas engripadas, deve pingar água dentro, né, meu amigo?
5: Fala, Marcelão, beleza? Eduardo de Marília. Uma Tracker 2021, tabela 86.900, vendendo por 79.900. Turbo automático, carro todo revisado, sem retoque, chama que dá negócio.
0: Ele mandou a foto aqui, bonito o carro mesmo, viu? Prata, se eu tivesse dinheiro, eu comprava. Não falou a quilometragem, olha aí, ó, lembrei disso. Quando você vai comprar um carro, não adianta o carro estar todo revisado e você falar, tem 398 mil quilômetros, que aí ninguém vai querer. Faltou falar. Deixa eu entender aqui o Zé do Prado, o que que ele faz com essa bosta desses... 3 em 1 aqui, Gradiente.
6: Aquele tempo era muito caro. Fiz um boletão, velho. Tô terminando de pagar ainda. Falta mais 2 anos pra me terminar de pagar o bichão ainda. Eu fiz um boletão, velho. Quase 20 anos pagar 30 anos quase pagando.
0: Meu Deus do céu, 30 anos pagando um aparelho de som. Você tá louco, Zé? Você tá doente?
7: Ô Marcelão, bom dia, bom dia. Eu tenho uma coleção de dinheiro antigo. 100 mil cruzeiros, 200 mil cruzeiros, 500 mil cruzados, 1000 cruzeiros. Tudo dinheiro de bom estado. Uma coleção de dinheiro antigo aí. Tem umas 20 notas.
0: E quanto vale?
7: Eu vendo tudo aí por R$1.000.
0: R$1.000, olha aí, ó.
7: É.
0: Pra você que é... Como é que chama o cara que é... Que é... Coleciona dinheiro... Não sei, não sei. É, no, numis, é numismática que conhece. Filatelista de selo. Moeda. Como é que é moeda? Moeda é numismática? Deixa eu ver. Quem coleciona dinheiro. Deixa eu ver, peraí que eu tô pesquisando, peraí. Como chama? É numismata, acertei, tá vendo? Sou inteligente pra cacete, meu. Ah, chupa!
8: Eu vendo três pneus. É. Carro Corolla 2023, aro 17. Interessado é só procurar R$500, três pneus.
0: Porra, mas que carro que roda com... É um triciclo do que você tá vendendo? Porra, o cara vai comprar três pneus do carro, pô. Hã? É. Bom, tô esperando o seu comercial. Mande, coloque preço, me conta aí o que você tem pra vender, tá? É a feirinha da madrugada no Companhia da Massa.
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0: tem mais anúncios aqui da nossa feirinha do Madrugada. Do Madrugada, né? Da Madrugada.
1: Fala, Marcelão, bom dia. Sobre a feirinha aí, cara, o que eu tenho aqui é uma lanterna, lanterna Pelicano. Ela é uma lanterna à prova de explosão. Então é muito usado nas indústrias. É uma lanterna cara, né? Ela passa de R$2.000 aí, uma lanterna nova. E na minha, eu tô pedindo aí a pequena bagatela de R$1.200. Fica aí a dica pra turma aí, que trabalha na indústria aí, com a lanterna anti-explosiva. Um abração. Bom trabalho a todos aí. Minha rádio é massa.
0: Fiquei curioso agora, pra que o cara quer uma lanterna anti-explosão? Hã? Olha! Porra, essa aí eu não sei não, nunca vi. Lanterna anti-explosão? Por que que a lanterna explode?
2: Arrô, Marcelo, olha nós aí de novo. Ô, Marcelo, eu tenho pra Brick aí, pra feirinha do Brick, três utensílios aí. Eu tenho pra Brick um cepo de sentar velho, redondo. Eu tenho pra Brick também aí, precinho camarada, uma mesa de comer velha de quatro pernas. Tenho também, agora pro frio, um fogão a lenha de queimar, lenha velha rachada. Pichincha, só hoje tudo sai por 500 pila. Chama no Piques.
0: Olha aí, tá vendo? Chama no Pix. Chama no Pix. Falando em chamar no Pix, você viu que o Banco Central vai acabar com o dinheiro, hein? Com nota, você viu? Não vai ter mais nota no Brasil, não. Já estão tirando de circulação só por causa do Pix. Agora todo mundo só usa Pix, Pix, Pix. Os caras vão tirar a nota, o papelzinho de circulação. Não vai ter mais.
3: Bom, vamos lá. Eu tenho uma geladeira Consul, 290 litros, em ótimo estado, funcionando perfeito.

0: Perfeitamente. Probleminha na porta do congelador, mas ela tá girando bem, tá funcionando normal, todas as funções. Vendo pela bagatela de R$400.
1: Olha aí.
0: Chama, bebê. Chama no Pix. Só não posso entregar. Tem que vir buscar. É nóis. Tchau,
1: Paulão.
0: Obrigado.
1: Paulão vendendo a geladeira na porta que não fecha. Deve gastar R$6.000 de luz por mês. 12:54, manda aí o seu comercial, o seu anúncio e bota preço, hein?
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0: Massa FM, 1:15, Sérgio Reis, Comitiva Esperança. E aí, você tem algo para vender? Aproveita que hoje é a feirinha do Madrugando. Vai.
1: Fala, Marcelo Batista. Aqui é o Léo, da LT Mini Trucks, aqui de Joinville, Santa Catarina. Beleza, meu amigo? O meu comercial é das miniaturas de caminhões que a gente faz personalizadas e customizadas. Tá? 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
0: Olha, meu.
1: Depende da miniatura. Um abraço, a minha rádio é massa.
0: Ótimo, as miniaturas da hora. Feirinha da Madrugada no Companhia da Massa. Faça o seu comercial. Você tá tendo a chance, né? Ficou feio falar, você tá tendo, né? Mas é assim que nós fala mesmo. Você tem a chance de divulgar o seu produto, o seu serviço. Pode ser um serviço. Se você tem algum serviço, se é marceneiro, faz monta-móveis, você também pode divulgar o seu serviço. Mas tem que dar preço, tá? Tem que fazer o comercial bem feito. Você tá falando para mais de 90 emissoras em todo o território nacional. Então capricha aí, malandro. Capricha.
2: Bom dia, Marcelão. É Silvano de Foz do Iguaçu. É. Marcelão. Eu tenho uma Pampa, eu tenho uma Ford Pampa 1995 restaurada, motor AP 1.6, completinha, coisa querida, relíquia, R$35 mil. Beleza, Marcelão? Minha rádio é massa. Estamos aqui na madrugada, no posto Três Fronteiras, trabalhando.
0: Pampa é, abraço. Pampa é utilitário, né? Utilitário.
3: Ô Marcelão, boa noite, meu querido. Cláudio de São Paulo.
0: Cláudio.
3: Ô Marcelão, sábado eu fiquei o dia inteiro ouvindo a Rádio Massa aí, pedi pra que eles mandassem um feliz aniversário pra minha netinha, que fez 10 aninhos, o nome dela é Alice, e ninguém mandou, e eu falei pra ela, um que vai mandar um feliz aniversário pra você é o Marcelão, que ele é gente boa, fugindo um pouco aí do protocolo aí, da enquete aí, manda um feliz aniversário pra ela aí, meu amigo, ela tá aqui do meu lado. Obrigado, cara. Minha rádio é massa.
0: Você disse que eu sou gente boa, aí que você se engana. Não vou mandar parabéns pra ninguém. Tô brincando, tô de brinques. Alice, um beijo pra você, Alice. Felicidades, muita saúde. E se comporta aí, hein? E estuda. Que é muito importante estudar. Que quem estudou já tá lascado. Você imagina quem não estudar daqui pra frente, não é? 1:18.
4: Olá, Marcelo. Como estás? Pablo, acá de Paraguay, viajando de noite, igual lobisomem. Temos terra, muita terra aqui no Chaco Paraguaio. Aí a partir de $450 a hectare. Vamos ganhar dinheiro. Abraço!
0: Olha, ó, tá vendendo.
4: Dale, Kekel!
0: Tá vendendo terra no Paraguai. Aí fala com o Ronaldinho Gaúcho que ele compra.
5: Bom dia, Marcelão. Aqui é Alex Carreteiro Carioca, passando aqui agora na Marginal Tietê, sentido Rio de Janeiro, cidade do calor. Rapaz, eu tenho aquele Bip Teletrim. Lembra do Bip Teletrim que o senhor mandava mensagem?
0: Lembro.
5: Eu tenho um daqui lá em casa ainda. É 1900, lá vai fumaça. Quem me pagar R$1.000 ali, leva ele. Tá funcionando tudo perfeitamente, né? Tem nota fiscal ainda, hein? Você tá doido, minha rádio é massa.
0: Próximo.
6: Bom dia, Marcelo Batista. Aqui é o Marcos Vinícius, aqui de Piracicaba. Eu tenho pra vender um Marco Polo 1600 LD, ano 2014. Cor predominante amarelo, no chassi Volvo 410.
0: Ó!
6: 700 mil quilômetros rodado, original. Só pegar e rodar ou pra trabalhar. Valor R$670 mil.
0: Porra,
6: ou negociação.
0: Olha o busão.
6: Minha rádio é massa. Valeu, bom dia a todos.
0: Ele mandou, se eu tivesse dinheiro eu ia comprar. Que ele mandou a foto do busão aqui, rapaz. Bonito o busão, porra, certo. Eu nem sabia que. Eu, agora matou a curiosidade minha. Eu falei, porra, 700 mil quilômetros rodado é muito? Acho que não. Pra busão, não, né? Só vive na estrada. Se eu tivesse dinheiro, eu ia comprar. Porque o nome da empresa que tá plotado ali chama Batistur. Olha aí, ó. Ele quer vender pra mim essa porra aí. Batistur. Se eu tivesse 600 conto, eu comprava.
7: Bom dia, Marcelo. Eu tenho um 40-30 para vender 2001 por 100 mil. Quem quiser, é um Ford Cargo. Cavalinho. Aqui é o Roberto de Tubarão.
8: Bom dia, Marcelo Batista. Eu tenho uma chácara sem acabar. É, tem uma casa grande com dois banheiros, dois quartos, duas salas, duas cozinhas, tá? E por 200 mil aqui em Piracicaba, na região de Santa Isabel. Quem se interessar, me procurar. Eu sou Almir de Piracicaba e a chácara é aqui em Piracicaba.
0: Boa, boa.
8: Ok, minha rádio é massa.
0: Olha, dá pra você...
8: E tchau, obrigado.
0: Dá pra você plantar milho na chácara e depois vender pamonha, legítima pamonha. Pamonhas de Piracicaba é um puro creme do milho. 1:22, este é a Companhia da Massa. Vamos fazer o seguinte? Tocar música e já eu volto com o seu anúncio. Manda ver, vai.
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1: Uma hora e 35 minutos, você está ouvindo Companhia da Massa. E agora temos mais respostas dos ouvintes. Pelo 11-3509-9290, na verdade não são respostas, são anúncios na nossa feirinha da madrugada Companhia da Massa.
2: Fala Marcelão, boa noite, aqui é o Darlan de Osasco, tem uma pizzaria em Osasco, que tal pizzaria?
1: Que tal?
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3: Ô Batista, boa noite Batista. Eu tô vendendo o motor do Kwid ainda, Batista. Ah. Lembra daquele motor do Kwid lá? Que o mecânico condenou? Ainda tá lá, R$8.500, hein? Baixei, hein? Era 10,5. Baixei pra R$8.500. Quem tiver interessado aí, ele é um 2023 o motor. Tá com 50 mil rodado.
1: Mas não.
3: Beleza?
1: Lembro.
3: Três cilindros.
1: Mas eu não lembro disso, mas o. Cadê o carro, porra? Só tem o motor, né? Eu já vi vender o carro sem o motor. Agora o motor sem o carro é a primeira vez, porra.
4: Sou, Marcelão, boa noite. Marcelão, eu tenho uma garruncha.
1: Garruncha?
4: Tem uma garruncha aqui de 4 canos.
1: Porra?
4: Pra vender. Garruncha com 4 canos pra vender. A cartucheira de bala intacta para vender. Quem quiser, chama no zap. Só chamar no zap. Alô? Garrucha boa, hein?
1: Garrucha.
4: Primeira qualidade.
1: Boa.
4: 4 canos.
1: Tá vendo? Dá para matar 4 vagabundos ao mesmo tempo com essa aí, hein?
5: Boa noite, Marcelo. Tudo bem? 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Valeu, obrigado.
6: Fala, Marcelão. Beleza? Estamos escutando agora a Rádio Massa aqui, ó. A gente escuta direto na madrugada. Todo mundo vendendo aí moeda antiga, vendendo TV disso, TV daquilo. Eu tenho uma TV aqui. É a Pilco com videocassete e nosso rádio tocando sempre em cima aqui. Manda um abraço também pro meu amigo Formigão de Araucária aqui, ó. Fazendo um favor. E escuta meu áudio aí.
1: Aí, ó. E não falou o preço. Mandou a TV com videocassete, mas não falou o preço, vagabundo.
7: Meu amigo Marcelo, bom dia. O título, pau. Marcelo. Essa lanterna existe mesmo. Ah. Eu, quando transportava produto pela Shell,
1: a lanterna,
7: produto, combustível, tinha que ter ela.
1: Antes,
7: e a minha caiu de cima da carreta, quebrou. Eu tive que pagar na época. Eu tô falando coisa pra você há 16 anos atrás. Eu paguei R$650 na lanterna pra empresa. Eu tive que fazer em 5 vezes pra descontar do pagamento. Mas existe mesmo, essa lanterna é cara mesmo. Por quê? Quando você vai abrir o tanque do combustível do caminhão carregado de gasolina, ele solta vapor. Você tem que ter uma lanterna acesa para ver o nível. E essa lanterna não solta faísca, para evitar de pegar o vapor e explodir. É isso. Existe mesmo. Muito cara.
1: Olha aí, a lanterna anti-explosão, rapaz. Você viu?
8: Oi, Marcelo. Tudo bem? Quem falou é o Gigi Uber de Osasco. Lembra de mim? Assessor do Robson. Gente, eu tenho um celular bloqueado, eu comprei de uma loja pelo boleto. Não consegui pagar e tá bloqueado. Quem souber desbloquear, entre em contato com o meu Instagram, GGUber2024, faça um preço bacana. Tá bom? Fiquem com Deus, eu vou estar lacrado na caixa, nota fiscal, mas não consigo desbloquear. Tá bom? Beijo, beijo, beijo, minha rádio é massa.
1: Esse celular bloqueado aí tá estranho, hein, Gigi? Hã? Celular bloqueado aí tá estranho, hein, Gigi? Bom, tem mais áudio chegando. Daqui a pouco tem mais anúncios aqui na Feirinha da Madrugada. Companhia da Massa.
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0: 54. Tem mais aqui, ó. Vamos lá, rapidinho.
1: Boa noite, Marcelo. O Romero de Santa Bárbara. Ó, eu tenho um fogão em Itatiaia pra vender. É, dou por R$600, 5 bocas, com bujão e tudo. Bujão, resiste e tudo, completinho. E um jogo de armário de cozinha também. O jogo de armário é 800 pau, porque eu apreciei, todo de madeira, apreciei ele é 2 pau e meio. Aí eu vendo por 800. E tem uma cômoda também, é só que a cômoda não sei o preço, é só que o cômoda não posso falar a preço. Agora os outros, isso aí eu tô sabendo do preço, que é o fogão de 5 bocas, Itatiaia, com bujão e tudo por R$600.
0: Boa!
1: Beleza? Com Deus, que Deus abençoe todo mundo aí.
0: Nós, é nós.
2: Bom dia, Marcelo Batista. Tá bom então, meu nome é João Edgar, ali de Navega City, navegante Santa Catarina. Descendo a Serra do Garuba, que nem dos outros. Tá bom, meu tuba? Ah, eu tenho um macacão térmico pra vender, adulto. Tá? É, como eu não faço mais Mercosul, então não adianta eu ter macacão pra aquele frio todo lá, que eu não vou lá mais pra lá. Beleza, meu tubarão? Tô vendendo por 250 pila. Ele é azul, tá? E tá em ótima conservação, tá bom? É um ótimo estado de conservação ele aí. Beleza, meu tubarão? Minha rádio é massa.
0: Macacão térmico, hein?
3: Fala, Batista! Rapaz, eu não tô vendendo nada não, mas se alguém tiver vendendo um videogame Atari dos anos 90, em bom estado, que esteja pegando, eu me interesso em comprar, hein, velho? Que tem aqueles cartuchos lá de 40 jogos, 50 jogos, pra jogar na televisão preta e branca. É bom demais, hein? Lembrando o tempo do Enduro, do River Raid. Aqueles joguinhos lá em bom tempo de infância, hein, cara? Eu me interesso em comprar, viu?
4: Marcelo Jackson Rocha, tem um rádio PX 40 canal Aquário. 500 pila, foi-se embora. Tudo de bom. Pra motorizado que quer ir.
0: É nóis.
4: Chama no pique.
0: É nóis, ó. Daqui a pouco tem mais, hein? Daqui a pouco tem mais.
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2: Cuidado com queimaduras. Se exagerou no sol e veio aquele vermelho ardido, trate logo para não piorar. Use compressa fria, hidratante calmante e muita água. Evite sol direto por alguns dias. E nada de passar produto com receita maluca, hein? Queimadura precisa de cuidado real, não de improviso. Melhor prevenir do que sofrer depois.
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1: Bom dia, Marcelão. Bom dia, Rádio Massa. Eu me chamo Anderson. Rapaz, a piada do Keké hoje foi engraçada, hein? Eu nunca achei tanta graça que nem eu achei hoje. É, sobre a fileirinha da madrugada aí, cara, eu tenho um Monza 2.0 Tubarão, 4 portas.
0: Opa!
1: Completo, vidro, retrovisor elétrico, ar-condicionado. Até cinzeiro tem. Pois é, cara. É, vai fazer 64 mil km rodados. Eu sou o terceiro dono dele. Carro de garagem. E é isso, cara. Tô vendendo aí, hein? Qualquer 25 mil reais ele tá indo embora. Cor de vinho, esse pneuzinho novo, todo original. Os vidrozinhos tudo GM, farol tudo GM. E é isso, cara. Qualquer 25 mil reais tá indo embora, hein?
0: Boa.
1: Se quiser, eu mando até a foto pra você.
0: Boa.
1: Isso aí, minha rádio é massa. Deus abençoe a todos aí.
0: Boa.
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3: Aô, Marcelo, boa noite ali, ó. Ô, Marcelo, olha, eu vendo celular, hein? Quem quiser, ó, que eu mais vendo é o C75, 256 GB. Por apenas R$850, Marcelo.
0: Mas que celular é
3: esse? R$850. Ele geralmente nas lojas ele é R$1.300, R$1.400. Eu faço a R$850. Aqui na fronteira nós somos o rei do celular, ó. Quem quiser aí, ó, só falar comigo, nós manda pra qualquer lugar do Brasil. Ostiva!
0: Mas que celular que é esse aí, malandro? Hã? Esse C, não sei o que, que marca que é isso?
4: Bom dia, Marcelão. Bom, aí estão vendendo e eu tô querendo comprar uma Scandale, um acordeão, e se alguém tiver que procure no zap, beleza?
0: Olha,
4: chama aí no zap.
0: Quer comprar uma sanfona, pode falar que é sanfona ou o cara que toca fica bravo, tem que falar acordeão?
5: Marcelo, bom dia. César de São Paulo. Passando aqui por Sangão, destino a Porto Alegre, tempo que amanheceu o dia lá, carga de e-commerce. Estou vendendo um sítio, cidade de Pedregulho, terra dos cornos, Pedregulho, São Paulo. 11 alqueire e meio, café plantado, área para plantar mais café, represa, duas casas, arrendado pra gado no fundo. Show de bola. 4 cruzeiro, vai embora, só chamar no zap. Minha rádio é massa.
6: Bom dia, tio Marcelo.
0: Oi.
6: Eu não tenho nada para vender aí, mas estou interessado em comprar uma Kombi. Se souber de alguém que tiver uma Kombi aí, quiser me vender aí, só entra em contato aí, tio Marcelo, com o senhor aí.
0: Uma Kombosa.
6: O senhor entra em contato comigo. Só passa o valor da Kombi aí para nós.
0: Ó, tio Marcelo, você viu só que educação, assim eu gosto.
7: Bom dia, ouvintes da Massa FM. Bom dia, Marcelo Batista, que é JR de Cachoeira do Mirim. Marcelão, o teu amigo meu que deixou um Celta Spirit, entendeu? É 2009, o carro dá 25 de tabela. Ele tá vendendo por 16 mil. Ah, tem que fazer uma lanternagem, uma pintura. Mas motor tá bom, caixa boa. É, os cinco pneus estão bons, suspensão tá boa. Só mesmo lanternagem e pintura. Eu detesto o carro da marca Chevrolet. Mas tem esse Celta preto aí pra vender. Valeu, Marcelão.
0: Olha aí, tá vendo? Então, ó, feirinha da madrugada, Companhia da Massa. Você tem algo pra vender, faça o seu comercial, coloque preço, venda bem o produto, dê características, cor, ano, se for carro, quilometragem. Televisão, tem pra vender, vale eletrodoméstico, vale qualquer coisa. Você tem um serviço, você é pintor, encanador... 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

0: Ele tá de olho na boutique dela.
1: Marcelo Batista, vou me chamar Alencar Martins, moro na estância turística de Pereira Barreto, interior de São Paulo. Batistão, eu tenho uma coleção de cartões telefônicos para colecionadores. Relíquia, mais de 5 mil cartões, mais coleção, certo? Eu vendo por 4 mil reais, certo? É coisa fina.
2: Boa.
1: Qualquer coisa, entrar em contato com Alencar Martins no Facebook, tá bom? Eu sou deficiente visual, certo? Estou precisando muito vender essa coleção, sem vontade. Minha rádio é Massa FM.
2: Valeu, garoto!
3: Fala, galera da Massa, aqui é a Sandra de São Roque, motorista de carreta. Tamo por cá na Anhanguera, livrinho, livrinho, só o ouro. Ô, oh, tô com uma moto pra vender, hein? Uma CB300. O povo coloca defeito demais, você tá doido? Bloqueia as velas, dá muito problema no cabeçote, que não sei o quê. Mas já foi trocado, tá zeradinho, hein? Tô vendendo. 13 conto na mão leva. Tudo documentado, tudo certinho, hein? De São Roque a placa, tudo no meu nome. Pose, um abraço. E ótima quarta-feira pra todo mundo aí.
2: Beijo. Beijo do gordo. Gol!
4: Oi, Marcelão. Beleza? Boa madrugada pra nós todos. É Reginaldo de Maringá.
2: Olha o Reginaldo.
4: Eu tenho interesse, cara. Graças. Igual o Corpacheira falou aí, cara. Não de vender, mas de comprar um carregador de parafusadeira de Volt. Se alguém tiver para vender, de preferência com uma bateria. Eu tenho uma já, sabe, mais uma. Se alguém quiser vender, só entrar em contato no privado aí. Ok? Minha rádio é Massa.
2: Valeu.
5: Vou fazer um áudio só, Marcelo. Bom dia. Meu nome é Nivaldo, eu sou de Osasco. Eu tenho um barco para vender, um barco inflável, com remo, tudo, com 3 camadas plásticas, que é para não furar, entendeu? No fundo, são 3 camadas assim, de plástico bem grosso. É, ele tem saco de transporte, a bomba de enchimento, é seminovo. Eu mesmo não usei, né? Eu peguei mais de negócio aqui no condomínio. E eu vendo. Vale R$1.100, R$500 vai embora. Bom. E então, se alguém tiver alguma coisa no valor do barco, R$1.100 de mercado, que tenha mais utilidade para mim, eu faço a troca também, a pergunta.
2: Olha aí, ó, tá vendendo.
5: Minha rádio é massa.
2: Tá vendendo um barco. De repente você quer fazer aquela cena do Titanic da Rose, Rose, Rose, lá na ponta do barco, aí, ó. Você compra esse bote aí e protagoniza uma cena de um dos maiores sucessos do cinema.
6: Bom dia. Bom dia, bom dia, bom dia. É, eu tenho uma Bros 2018.
2: Uma Brosinha.
6: Ela não tá com 20 mil quilômetros. Tá zero. Tô vendendo ela por 16 mil. Se alguém interessar, me procura aí. Da Rádio Massa.
2: Olha aí, vendendo a Brozinha, vendendo a Brozinha. Obrigado, viu? Já tem mais, dá tempo ainda de você fazer seu anúncio. Seja rápido.
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0: Juru, estação Botujuru.
1: Uhum.
0: E ele tem 20 de frente por 100 de fundo, documentado.
1: Uhum.
0: E o valor dele está 180 mil. É, interessado,
1: uhum.
0: É, chama aí no WhatsApp.
1: Chama.
0: 11 968 468 39. Falar com Edna.
1: Tá bom, Edna. Muito obrigado.
0: Faço troca também, dependendo da troca.
1: Obrigado.
0: Tá bom? Marcelo, tenha um bom dia abençoado aí pra nós. Bora, bora, trabalhando hoje, hein?
1: Bora, bora.
2: Aí, Marcelo. Boa noite. Aliás, bom dia, né? Marcelo, sobre a enquete aí é o seguinte. Eu tenho uma homocinética para vender do Clio,
1: uhum.
2: 2001, 1016 válvula. Ela tem 23 dentes, tá? Ela serve também para o Kangoo. E se alguém tiver interessado, pode passar meu contato. Ela foi ela era original, eu troquei e ela foi recuperada. É uma peça recuperada, tá? Eu tenho recibo, tenho tudo. E é isso. Então, se alguém tiver interessado, o valor é R$200. Se quiser, é só me procurar, ok? Muito obrigado.
1: Boa!
3: Ô, Marcelão. Já foi do rolo, então eu tenho 50 polegadas, 50 polegadas, é, metade de 17, metade de 18 de ela.
1: Hã?
3: Com defeito, R$400, mais os celulares velhos, né?
1: Entendi
3: restaurar
1: nada.
3: Restaurar também, mais 50 cada um, né? Motorola velho também, quiser levar, mas tem que arrumar. Não. É isso aí, os DVD velho, quer levar pra levar também, sou DVD novo. Eu tanto filme que
1: entendi.
3: Já gastei tudo já, a lente, é isso aí.
1: Entendi.
3: Bora,
1: boa,
3: bora aí, mano. Bora aí, Marcelão. Tá de massa, bora, bora.
1: Não entendi porra nenhuma que ele tá vendendo. Davi, os seus áudios que ninguém entende. E aí? Tô esperando seu anúncio, dá tempo ainda. Será que o Sandro Ribas fará alguma receita hoje? Será que ele tá entre nós? Veremos logo mais.
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0: é minha nega aqui hoje, hein?
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0: 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Temos aqui os últimos anúncios.
1: Fala, Batista, bom dia. Rapaz, eu vi um cara aí oferecendo um cartão aí de colecionador. R$4.000. Oxe, lá em casa minha mulher coleciona desde o ano 2000. Ela tem nada uns 8.000 cartão. Que ela ligava pra mãe dela quando era viva ainda na Paraíba. Esse dia então eu tava olhando lá. É 4 fichários, aqueles fichários, sabe? Lotado de cartão. Aí lotado, eu acho que tem nada uns 8.000. Ela falou que parou de contar quando tinha uns 5.000. Então vale dinheiro, eu não sabia que valia tanto, não, ué. Você tá doido? Vou vender, ué. Vou vender.
0: Venda, venda.
2: Bom dia, Marcelo. Marcelo, eu tô vendendo pizza. Eu fiz a receita do Ribas ontem, deu certo. Pensa nas pizzas boas. A bagatela de R$1.000 cada uma.
0: Positivo? Tá bom, pizza do Sandro Ribas. Daqui a pouco tem receita, hein?
3: Bom dia, Marcelão. Aqui é o Igor de Portugal. Marcelão, tem uma areia, Maréia Turbo. E eu tô com uma cabrita e 2 latas de cerveja.
0: Tá,
3: se alguém souber, chama aí no particular.
0: Olha lá, o Zé Graça, é o português fazendo piada de Portugal. Por isso que essa, né? Bom, vou fazer o seguinte agora.
4: Acaba, pelo amor de Deus! Acaba, pelo amor de Deus! Acaba!
0: Ó, acaba a partir de agora. Deixa eu ver, chegou um áudio aqui de última hora.
5: Bom dia, Marcelo Batista. Então, eu tenho uma leitoa parida. Com 8 porquinhos, 2 galinhas e um galo índio.
0: Outro Zé Graça.
5: Eu passo tudo por R$2.500.
0: Tá bom. Bom, acabou essa enquete, chega a partir de agora, liberados os áudios aleatórios e daqui a pouco teremos mais uma receita de Sandro Ribas. Prepare caneta, papel, prepare a sua insulina e principalmente a conta bancária, que cada receita dele sai por R$1.800 se for fazer, tá? Então já tem a receita do Sandro Ribas.
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0: Muito bem, senhoras e senhores, chegou a hora de mais uma receita de Sandro Ribas na cozinha maravilhosa do Companhia da Massa. Sandro, é com você, todo mundo com papel e caneta na mão para mais esta receitinha simples e rápida.
1: Boa madrugada, Marcelo Batista. Marcelão, hoje a receitinha do dia é pudim de farinha, beleza? Vamos lá então, Marcelão. Ó, 900 gramas de farinha, 3 litros de leite, 2,5 kg de açúcar, 15 ovos, 2 tampinhas de essência e 2 pacotes de queijo ralado, aquele queijo parmesão. Beleza, Marcelão? Ô, Marcelão, aí vai de 2h30, é 2h20, 2h30, mais ou menos, no forno do lastro, beleza? Aí vai dar 6 pudim do grande. E outra coisa, Marcelão, tem o pulo do gato, tá? Tem um pulo do gato aí, ó. A água tem que estar quente já. Acabou de fazer o pudim, a gente tem que ir pro forno, não pode esperar. Muita gente faz o pudim de farinha e ele quebra no meio, na hora de desenformar. Ah, não deu certo, a receita do Sandro lá não deu certo. Você tem que fazer certinho. Porque aí, Marcelo, a farinha desce pra baixo. Os outros ingredientes ficam pra cima. Aí na hora que você vai desenformar, ele quebra.
0: Entendi.
1: Beleza, Marcelão? Olha. A minha rádio é massa.
0: Olha aí. Aí você não sabe, ele fala, você bota 2h, 2h20 ou 2h30. Você não sabe o quanto tempo você deixa no fogão, né? Você vê, ele falou, deixa 2h, 2h20, 2h30. Eu vou dizer, viu? Meu Deus do céu. 2,5 kg de açúcar, de novo, rapaz.
2: Jesus, hein? Ô, Marcelão, fala que pra ele, que pra esse desgraçado aí, que esse pudim aí é pra diabético, é? E fala pra ele que essa essência aí, que ele tá falando que é pra colocar no pudim aí, de amarelo gema, o nome da essência, a Vigilância Sanitária, ela interditou isso aí faz muito tempo já, não pode mais usar isso aí não, viu?
0: É mesmo?
3: Eu vou falar pra você, Marcelão, um mês o povo fazendo essa receita do Sandro aí, acaba o ovo e o açúcar do Brasil.
4: É, tô vendo que esse pudim diabético não pode comer, né? Tanto açúcar que vai, misericórdia esse Sandro Ribas, hein?
5: Bom dia, Marcelo Batista, aqui é Francisco Júnior de Bauru, aqui eu tô saindo aqui de São Paulo. É, essa receita aí do Ribas é falar pra você, hein? Eu vou comer pudim 6 meses, cara. Eu vou comer pudim 6 meses e morrer de diabetes. Positivo?
4: Ô, Marcelão, bom dia. E cadê o passo a passo? Tem o modo de preparo, como que faz, isso que aquilo. Simplesmente bate tudo e joga na forma, então.
0: É isso aí. É pra facilitar o seu trabalho de vocês.
6: É, Marcelão, eu acho que o Sandro Ribas tem parceria com alguma usina. Só pode ser. E tanto açúcar que esse rapaz usa, meu Deus do céu.
2: Pelo menos a receita de hoje o cara consegue fazer com salário mínimo, hein? Tá certo que vai ter diabetes, mas consegue fazer.
0: Olha aí, tá vendo? Então aí mais uma receita de Sandro Ribas. Muito obrigado, Sandro. Tá certo? Quem fizer, depois manda pra gente pra ver se ficou bom, se deu certo.
7: E vamos, Marcelão, usar o Sandro Ribas aí, que depois de 1 mês aí que a gente vai passando as receitas, na hora que tiver usado de aberto, eu vou começar a vender um monjário aí, vou ficar rico. Bota mais açúcar nessa receita, Sandro Ribas. Tá faltando açúcar. Tchau, obrigado.
0: Os caras tudo perdendo o pé, o braço, por causa da diabetes do que o Sandro Ribas causou.
8: Ô, Marcelão, 2h30 assando no forno, Marcelão. Vai meio bujão de gás só passar o pudim. Tu tá louco, Marcelão. Tá louco, Sandro Ribas.
0: Ai, meu Deus. Bom, então é isso. Muito obrigado, Sandro Ribas. Daqui a pouco tem o pé na estrada e daqui a pouco tem a oração, né?
9: Bom dia, Marcelão. Eu acho que o Sandro Ribas deve ser sócio de uma funerária. E toda essa receita com 2 kg de açúcar, 2,5 kg, com certeza vai morrer de diabetes, né? Daí ele ganha uma percentual na venda dos caixão, né?
0: Bom, muito obrigado. Ó, quem fizer, conta pra nós.
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0: Massa FM, a minha rádio é massa. Bruno e Marrone. Vamos lá então, Sandro Ribas e a sua oração.
1: Mais uma vez, ó Pai amoroso que habita no mais alto dos céus, queremos chegar à sua presença de uma forma respeitosa na oração, te agradecer por mais essa madrugada que passamos ouvindo Companhia da Massa. Muito obrigado por tudo, ó Pai. Sempre te invocando perdão, te pedindo a sua proteção, ó Deus. E sempre lembrando da morte do Senhor Jesus Cristo, que teve um propósito para todos nós, que é vivermos para sempre no paraíso aqui na terra que o Senhor prometeu. Muito obrigado por tudo, ó Pai. Como o Senhor deixou registrado lá em Lucas 22:19, persista em fazer isso em memória de mim. Muito obrigado por tudo. Pedimos dispensa para o nosso lar, que os seus anjos nos acompanhem até o nosso destino. E tudo o que pedimos, em nome de Jesus, seu filho amado, nosso Rei Jesus Cristo. Amém.
0: Muito bem, Sandro Ribas. Aí está então a oração de Sandro Ribas. E hoje teremos, eu acho que o Trucão meteu atestado, hein? Meteu atestado, eu acho que hoje teremos Paula Toco no pé na estrada, que começa já já, hein?
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Esse é o Companhia, que vai chegando ao seu final. Ó, vem aí o Pé na Estrada com a Paula Toco, é já já. E você sabe que eu volto amanhã a partir da meia-noite com mais um Companhia da Massa, tá bom? Muito obrigado. Tchau, tchau, tchau, Brasil. Amo vocês, tá? Não todos, mas amo alguns. Tchau, Brasil.

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1: Bom dia, bom dia! E aí a gente vai chegando, é mais um Pé na Estrada que começa a partir de agora. Você vem com a gente? Muito obrigada pela beira, por aqui eu, Paula Toco, Monange já vai por ali e vamos junto botar o pé na estrada.
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1: Isso aí, a gente já começa este programa nesta quarta-feira, hoje dia 27 de maio, hoje dia nacional da Mata Atlântica, dia do profissional liberal, dia do serviço de saúde, dia do engenheiro de custos e dia mundial, atenção, da lontra. É isso aí, vamos comemorar o dia mundial da lontra. Já comemora mandando seu alô aqui pra gente. 11 é o DDD 92.000-5454. 11 92.000-5454. Você fala com a gente
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1: Boa, hein? Ah, muito obrigada pela beira pra você que tá por aí. Olha lá, o Silvio já mandou um recado, falou, Paula, namorada, tá aqui do meu lado hoje, é a Luciene. Valeu, Silvio, um abraço pra você, um abraço pra ela. Paula, tá aniversário chegando, né? Ô, Silvio, o seu também é no mesmo dia que o meu? 2 de junho, hein? 2 de junho, tá tinha faltado menos de uma semana, É, o ano de seu é quando? Ah, tá longe, mas não quer saber disso não. Quer saber agora de fazer aniversário não. Então tá bom, beijo pra você, já vai mandando seu alô, que por aqui a gente vai Zezé de Camargo e Luciano.

0: Opa, menina veneno. Tá venenoso aqui já, eu não consegui nem falar. Você tá com a gente? Muitíssimo obrigado pela beira. Vem que vem, quem mandou um alô falou: Paula, bom dia. Dá uma ajuda pra nós. Ah, Castelo Branco, KM74, sentido interior, pintando faixa cheia de buraco. Ah, Paula, sem condição, né? Ah, muito bem, então bora lá, bora, né, mandar esse recadinho aqui pro pessoal da Motiva. É a Motiva? Não, agora não, né? 74 ainda é Motiva? Ou já é, ou é o sistema Raposo Castelo? Agora já não sei mais. Quem que tá no... Eu vou checar aqui quem que é no 74. Se souber também, você manda pra mim. Pra gente saber qual concessionário, que agora já fiquei na dúvida. Você também já mandou seu alô aqui pra gente. Paula, bom dia, tudo bom? Tô aqui em Mojimirim, Campinas. Bora que bora. Por aqui, às vezes, tá meio oscilante. Opa, vamos mandar esse recado pra frente também. Que aqui, né, a gente quer que todo mundo ouça a gente limpidamente pra poder ouvir todas as notícias que estão rolando aqui na estrada.
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0: Massa FM agora, 4:08.
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0: É, e a gente vai botando o pé na estrada. Obrigada para você que vem botando o pé na estrada com a gente. Paula, você tá fazendo o que aí hoje? Tô aqui porque o Trucão tá indo pra onde? Pra Manaus? É, né? É, pra Manaus. Trucão e o Paquinha estão indo para Manaus, né? Então, você que tá, vai estar tá lá pela região, você já manda o seu recado lá para vocês se encontrarem, ver por ali. É, vai ter um lançamento, né, do livro da FUNTRAN, que é a Fundação do Museu do Transporte, né, do Memorial do Transporte. Então, ele vai participar e também vai ver, enfim, algumas outras coisas ali, algumas postos no Rio e tal. Então, fazer algumas coisas diferentes, né? Lá em Manaus. Volta semana que vem só. É lá, né? É cara a passagem, quando vai tem que aproveitar. E você tá por aqui, quem mandou falou: Paula aqui, eu sou a Graça de Guaianazes, queria ouvir Falso Juramento de Mato Grosso e Matias. Pode ser? Se der, eu ofereço pro Marcos Vini também de Guaianazes.
3: Bom dia, Paula.
0: Bom dia.
3: Aqui é o Gilmar aqui. Estamos saindo de Tapicerica da Serra, rumo a Curitiba.
0: Você tá bom, Gilmar?
3: E já, Deus, já gostaria de pedir uma música aí pra você aí. Qualquer uma do Christy Ralph aí, tá bom. Beleza?
0: Beleza.
3: Manda um cafezinho pra nós aí. Um abraço pra todos os caminhoneiros aí. Bom dia, Paula. 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A melhor rádio.
0: Aí sim, muito obrigada, hein? Um ótimo dia pra você também e tamo junto. Mato Grosso e Matias é assim, ó, você pediu, pá, a gente já toca.

0: Você pediu, a gente tocou. Paulo, não era essa que eu queria, não. Eu queria outra. Não tem problema, manda aí que a gente toca a sua também. Vamos ouvir um recado pra falar nisso.
1: Bolinha, bom dia.
0: Bom dia.
1: Bolinha, descobre pra nós aí quando vai iniciar as pesagens das balanças da 277, da IPR. Sentido Paranaguá, sentido Ponta Grossa.
0: Opa, 277 em Paranaguá, balança. Vamos ver aqui. Vamos deixar, já vou deixar aqui anotado. 277, balança, quando começa? Já vamos descobrir. E aí depois, assim que eu conseguir, eu trago a informação pra você. 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
0: O recado do parceiro me lembrou um outro recadinho, que olha só, a gente chegou pra gente, foi o pessoal da SP Vias, inclusive, que mandou. Por quê? Porque vocês olharem lá, tem lá no meu Instagram, no Paulo Toco no Trecho, eu coloquei lá essa informação que tá circulando pelos WhatsApps. Que informação é essa? Tá circulando no WhatsApp uma folha, uma lauda, um memorando, enfim, que fala assim: concessionária SP Vias, diretoria de operações e segurança. Aí do lado tem um emblema do estado de São Paulo e fala sobre uma comunicação de que diversos radares estão sendo implementados na rodovia Anchieta. Ah, seriam 20 e tantos radares, 25 radares. Aí você fala: Paula, por que que eu tenho que desconfiar dessa publicação? Primeira coisa, SP Vias não é a concessionária que cuida do Anchieta. Então já começou aí. Como assim? Outra coisa, esse emblema do estado de São Paulo. Se isso é um comunicado oficial da concessionária, o que que vai ter emblema do estado de São Paulo? Não vai ter, teria o emblema da concessionária. Outra coisa, a mensagem tá lá: Bebedouro 18 de maio. O que que tem a ver Bebedouro com Via Anchieta, né? Que liga Santos a São Paulo. Nada a ver. E por último, você olha lá, assinado por quem? Pelo gerente de operações. Como é que tá assinado pelo gerente de operações? Gerente de operações. Ah, então o nome do gerente de operações é gerente de operações? O cara é predestinado, né? Mas ele já sabia que ele ia ser gerente de operações. Então tudo isso são indícios que você tem que olhar para poder procurar notícia falsa. Quer saber mais? Acompanha a gente aqui.
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0: Massa FM, agora 4h16.
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0: Ai, a gente agradece demais mesmo a beira. Você que tá aí botando o pé na estrada com a gente. Bora ouvir aqui mais um recadinho.
6: Bom dia, Paulo Toco. Bom dia.
7: Bom dia.
6: Bom dia, rapaziada aí de toda a estrada aí. Edson Carioca na área, saindo aqui de Criciúma para Itapema, Santa Catarina. Ô Paulinha, assim que puder, só aquele cafezinho com o serrote. E aquela música aí pro meu amigo Mr. Bean, né?
0: Qual Pitoco, é?
6: Né? E um abraço para toda a rapaziada de Aço e Ferraço. A minha rádio é massa.
0: Monange, eu vou só servir o café.
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0: Cafezinho em dose dupla. Sabe que um levantamento do Sebrae mostrou que a maioria dos produtores de café, 54%, em 54% dos produtores de café é de pequenos negócios? Pois é, bacana, né? Esse estudo foi realizado com base na Pesquisa Nacional de Segmentação de Produtores de Café. Os produtores, então, de pequeno porte são 54%, médio porte 38% e 8% são os produtores de grande porte. Quem que produz o nosso café? A idade média é de 49 anos do produtor, 21 anos de experiência. Minas e São Paulo, obviamente, né, na predominância. Fora do Sudeste, Rondônia também é forte e 87% são pequenos negócios do café. Coisa boa, por isso que o café é tão bom, feito assim, ó, com aquele cuidadinho do próprio dono ali da horta, tal, da plantação. Uma coisa muito boa, muito gostosa. E aí você toma esse café com a gente. Quer? Ó! Cheirinho bom demais de café. É só você pedir que a gente serve o seu. Bora saber aqui quem já quer tomar o primeiro cafezinho do dia. Aliás, vai pro rapaz que acabou de pedir. Mas também agora vamos mandar um cafezinho lá pro Japão. E no 0800, hein? É sem valor de frete. Lá pro Edson Inohira, que agora tirou a CNH, né, pra veículos comerciais dele. Tá feliz da vida que vai, né, cair na estrada como caminhoneiro. Valeu, Edson. Um abraço e um café pra você. Quem mais?
7: Bom dia, Trucão. Paula Coco.
0: Bom dia.
7: Boa noite.
8: Bom dia.
7: Manobral por cá.
0: Você tá bom?
7: Negócio de geladeira deitada.
0: Boa.
7: Rodovia Presidente Dutra vai ser o palco do momento.
0: Vai,
7: manda
0: tranquilo.
7: Café, e aquele pão do serrote pra nós aí. Rodovia Presidente Dutra, tudo libertado. Toca o Eduardo Costa pra nós. Bom dia, Rádio Massa. É show.
0: Bom dia, isso aí, aqui é show e o nosso café é em dose dupla, hoje com Barreirito.

0: Que dureza, não? Oi, que sofrimento, rapaz do céu. Você quer tomar um cafezinho com a gente? Bora servir mais um café aqui e vamos ver quem quer tomar.
1: Bom dia, bom dia. Paula Toco.
0: Bom dia.
1: Aqui o Hernani, que é Reais Neguinho.
0: Você tá bom, Hernani?
1: O palco do momento aqui é o Principado de Mona.
0: Opa!
1: Busca ali de Verona. Carregamento de Isuzu pra Portugal.
0: Que maravilha!
1: Manda um abraço aí pros meus irmãos. De Betim, todos eles motoristas de Cegonha aí. Um abraço também pro Vitão, que tá ali em Barcelona. E pro Manteiguinha, que tá cambiando ali pelas quartas de Toulouse.
0: Oh, maravilha, hein?
1: Muito bom dia para todos aí. Minha rádio é massa, a melhor da Europa. Um abraço.
0: Aí sim, Rádio Massa, a melhor da Europa, não é pra qualquer um essa massa não. Tomou um cafezinho aí pra nossa conta, que o café ainda é sucesso, um cafezinho pro Nelson Dias lá de Curitiba, e quem mais?
2: Bom dia, Paula Toco, bom dia, Monange.
0: Bom dia.
2: De Ubatuba, litoral norte de São Paulo, ligadinho na Massa FM. Manda uma música aí pra nós de Ubatuba, litoral norte de São Paulo.
0: Valeu, tá mandado. Ó, o Edson mandou uma foto dele já dentro do caminhão. Ele falou, Paula, já tô no treinamento da empresa, aprendendo o trecho que eu tenho pra percorrer. A gente opera o caminhão e a empilhadeira. Ó, que bacana, Edson. Adorei a foto. Falou, obrigado pelo café, obrigado a você. Valeu.
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0: E aí, você quer tomar um café com a gente? Que a gente tomou só um cafezinho, então tá na hora de servir mais.
1: Bom dia, Monange. Bom dia, Massa FM. A minha rádio é massa.
2: Bom dia!
0: Que bom!
1: Excelente, quarta-feira para nós todos. Deus abençoe, né? Eu quero ouvir mais três o leite passando pelo Nordeste. E a vez para todos os ouvintes da Massa FM, porque minha rádio é massa. Uma excelente quarta-feira. Gordinho do gás, que ainda será.
0: Valeu, um abração para você. A Neuma Alves de Andrade, lá de Blumenau, falou: Paula, bom trabalho para todos nós. Sabe o que eu quero? Quero um cafezinho. Cafezinho tá servido? Quem mais?
3: Bom dia, Paula Toco. Bom dia, Monange. Bom dia, galera da massa. Ô, Paula, quem tá falando aqui é o Vecinho de Vila Valério, no estado do Espírito Santo.
0: Ô, maravilha!
3: No noroeste do Espírito Santo. Você falou em café aí, Paula. Eu sou produtor de café. Eu faço parte aí desses 54% aí, né?
0: Aí!
3: E nesse exato momento eu estou secando café. Eu estou tomando conta do maquinário aqui, do secador de café, entendeu? Então, o Espírito Santo também é muito forte na produção de café, principalmente do conilão, né?
0: Verdade.
3: Nós somos produtores de conilão aqui no norte do Espírito Santo, beleza? Estou aqui ouvindo o programa da massa, ouvindo essas musiquinhas maravilhosas que você passa aí. E quero desejar aquele abraço a todos os cafeicultores daqui do Espírito Santo e do Brasil inteiro, né? Um abraço, tudo de bom. Fique com Deus, fique na paz. Bom dia!
0: Um ótimo dia pra você também. Muito obrigada. Aí, ó, cafezinho bom direto do produtor. Com quem? Com Barreirito Júnior e Creone.

0: coisa boa! Você já pediu o seu cafezinho? Sabe que cafezinho aqui é coisa séria, hein? Você pediu, a gente manda. Manda bonitinho, manda gostoso, quentinho. Aí você escolhe, você quer café com ou sem açúcar, com acompanhado de um cuscuz, pãozinho de serrote. Você manda que a gente vai entregando. Raimundão tá lá ouvindo a gente, lá em Itanhaém. Grande Raimundão, obrigado pela beira. Quem mais mandou um alô aqui?
1: Bom dia, Paula Toco.
0: Bom
1: aqui
0: dia.
1: A mensagem aí que achei que era o Trucão que tava aí, tamo antenado, ligadinho aqui na Rádio Massa.
0: Boa!
1: Aí o Brunão aqui, ó, saindo de Catanduva, sentido a Três Lagoas. Deus
0: vem
1: abençoe nosso dia aí, ó. Manda uma música pra nós aí, caprichada aí, pra São Geraldo Tintas e da House. A galera, tudo de bom? E a Rádio é massa!
0: Valeu, tudo de bom pra você também. Obrigada pela beira. Agora, 4h31.
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0: E a gente tá sempre bem por aqui. Agora, bora falar um pouquinho de notícias. Bora. A NTT apresentou esta semana... mais especificamente no dia de ontem, as ações de fiscalização e o avanço das obras e investimentos na BR-364 lá em Rondônia. Tá dando bastante o que falar, o pessoal tem reclamado muito dessa rodovia, porque essa rodovia foi privatizada, né? Já está cobrando pedágio, mas o pessoal disse que ainda tem muito pouca coisa feita para o que já é cobrado de pedágio. Esse debate foi pautado ali, né, pelo deputado Rafael Fera e reuniu agentes da ANTT, do Ministério dos Transportes, da própria concessionária, para discutir os impactos dessa concessão. Então, o que o pessoal apresentou ali, né? O trabalho de fiscalização, segundo a ANTT, foi realizado nos 34 contratos federais de concessão, mais de 17 mil quilômetros de rodovia, então eles apresentaram isso. Né? Segundo a diretoria do Departamento de Outorgas Rodoviárias, eles falaram dos riscos, né, como é que é uma concessão. Então, assim, tudo que a concessionária assume de risco versus o que ela vai ter de lucro, né, ao longo, ou de possível lucro de retorno ao longo dos anos. E o diretor-presidente da Nova 364 apresentou um balanço dos investimentos já feitos e também um cronograma de intervenção na rodovia. A concessão recebeu 350 milhões na fase inicial da operação, deve aportar mais 650 milhões ainda este ano, então seriam 1 bilhão investido nos 2 primeiros anos. Né? Você quer saber mais sobre isso? Tem mais notícia lá no site da NTT, eles têm a informação ali completa de tudo que foi apresentado.
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0: É isso aí, vai dando carona pra gente, a gente agradece, bora ouvir um recado.
3: Bom dia, Palotoco, bom dia, Monange.
0: Bom dia. Você tá bom?
3: Carregamento foi feito ali no Itaguaçu, Espírito Santo, pra Cachoeira da Bimirim, Espírito Santo, beleza?
0: Boa, tá pertinho.
3: Beleza, manda um abraço pra toda a galera do Granito ali de Itaguaçu. Beleza, o Tu, do Granito, o Fabrício, filho dele, também puxando o Granito, o Meio Quilo,
0: meio
3: o Márcio da Pedreira, Bibom, beleza? Um abraço aí, minha rádio é massa, põe um pão de serrote pra nós, Paulo Toco, Manange, um café, um pão de serrote, um abraço.
0: Valeu, cafezinho servido, pão de serrote também, e o pessoal pediu Sérgio Reis. Casinha Branca. Paulo, uma ótima quarta-feira pro Inácio, pro Manuel, pra você e também pra gente aqui, que é a Marli e o Zé Hildo sempre na escuta.
4: Bom dia, Paula Toco.
0: Bom dia.
4: Adriano Donola.
0: Você tá bom?
4: Na Serra do Paranaguá, indicado por vencer o Braz, ok?
0: Boa.
4: Manda um café pro Serrote pra nós aí, Paula Toco. Então, bom dia.
0: Um ótimo dia pra você também, cafezinho servido. Bora de Bruna Viola, vamos que vamos!

0: você tá aqui com a gente, obrigada pela beira também, obrigada por pedir música boa. Bora ouvir um recadinho aqui.
1: Bom dia, Paula. Bom dia, Monange.
0: Bom dia.
1: William,
0: bom dia.
1: Ricardo, Mirassol.
0: Tudo bom, William?
1: Eu mandei um áudio aí, mas tá oscilando muito a rádio aqui, não sei se já foi pro ar. Bom dia a todos.
0: Então, peraí, vamos ver o áudio que você mandou.
1: Bom dia, Paula Toco.
0: Bom dia.
1: Monange. Tudo bem?
0: Tudo bom?
1: Tranquilo? Tô aqui por cá, aqui, depois de Campo Mourão.
0: Então já foram os dois, William. Valeu, um abração pra você. Muitíssimo obrigada pela beira. Agora 4h40.
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0: É, e a gente vai botando o pé na estrada, né? E você que vai com a gente, você tá sabendo das novas regras do CIOT, né? O Código Identificador de Operação de Transportes. Desde domingo às 18 horas, né? Domingo dia 24, foi ampliado o cadastramento das operações de transporte rodoviário remunerado de cargas e a partir de então está reforçado o mecanismo de rastreabilidade, fiscalização e verificação do piso mínimo de frete. Então vamos lembrar aqui, o piso mínimo de frete foi uma conquista lá da paralisação de 2018, né? Só que muita gente reclamava que mesmo com essa conquista, o pessoal não cumpria o piso mínimo. Então o que a galera do transporte pediu? Pediu para que fosse feito direto no documento, né? Para que já barrasse o frete se eles não estivessem de acordo com a política do piso mínimo. Então foi isso que entrou em vigor agora que a NTT colocou em vigor. Né? A NTT, inclusive, tem uma página, né? Um portal ali sobre todas as novas regras, né? Que você pode acessar lá pelo site da NTT. E para quem não entende bem exatamente, né, como é que está acontecendo, o CIOT, ele é um documento que reúne ali o contratante do frete, quem é o transportador, quais são os veículos que vão ser utilizados naquele frete, a origem e destino dessa carga, qual é o valor do frete, qual é o tipo dessa operação. Então, tudo isso, né, você encontra no CIOT, e sem o CIOT você não pode rodar, sem estar dentro da política do frete mínimo, você não consegue emitir o CIOT, né? E que ele que consegue passa agora a ser obrigatório para todas as operações de transporte remunerado de carga, com exceção das operações envolvendo veículos não emplacados e também transporte de cargas especiais, né? Então tá tudo isso lá, você consegue inclusive ver a medida provisória, que é a 1343, né, que também trouxe informações sobre esse assunto. E pra você, já mudou alguma coisa? Manda pra cá.
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0: E a gente segue botando pé na estrada. Sabia que a Scania apresentou na Europa um caminhão elétrico que, na teoria, né, segundo a Scania, ele é capaz de atuar como um veículo rede, né, por meio de um sistema ali de carregamento, né? A ideia é que os caminhões elétricos, a bateria pode fazer mais do que apenas transportar mercadoria. Por quê? O que esses caminhões teriam? Porque ele tem um carregamento bidirecional. Então eles também podem prestar apoio à rede elétrica para poder fornecer serviços ali de flexibilidade na hora de que tem pico, dá para fazer uma redução dos picos de demanda, balancear a rede, né, e fazer o armazenamento de energia. Uma coisa meio maluca, né? Se você quiser saber mais desse veículo, tem matéria lá no nosso site, o penaestrada.com.br. 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
0: É, e bora ouvir recadinho aqui, quem tá por aqui?
4: Bom dia, Paula Toco, bom dia, Monange.
0: Bom dia.
4: Bom dia.
0: Você tá bom?
4: Nós estamos aqui vindo de Floripa,
3: a serviço da Colombo e Turismo. Vamos levar um pessoal ali para fazer um passeio. Então estamos retornando para casa agora e
0: aí sim,
3: em casa,
0: hein?
3: Agora descansar um pouquinho aí.
0: Boa!
3: É, tudo libertado aí de Floripa até Brusque aí. Um abraço aí pro pessoal da Colombo e Turismo aí. Valeu!
0: Valeu, um abração para todos vocês. A galera que tá ouvindo, a gente que tá aí tranquila no ônibus, todo mundo de cinto? Então tá bom.
5: Bom dia, bom dia, bom dia, Paula Toco, bom dia, Monange. Fico firme por cá.
0: Você tá bem?
5: Sobrevoando aqui Marechal dos Buracos, em busca ali do São Carlos, ali São Paulo.
0: Boa!
5: Positivo? A regadinha aqui da vitamina da galinha aí. Tá bom?
0: Valeu! Busca do
5: descarregamento ali, tá bom, Paulo Toco? Abraço aí, tudo de bom.
0: Valeu, um abração pra você, tudo de bom também. Lá no comecinho do programa alguém pediu, e a gente não esquece, bora ouvir Christian Ralph.

0: Eita, que é boa essa música, hein? Eita, essa daí é boa demais. Ó, vamos ouvir aqui um recadinho desse moço aqui que participa de vez em quando aqui, ó.
1: E aí, Paula, bom dia. Paula tocou.
0: Bom dia,
1: Monange.
2: Bom dia.
0: Tudo
2: por aí?
0: Tudo bem, você?
2: Bom dia, Paula. Bom dia, Monange.
0: Oi, Paquinha.
1: Nós vamos para Manaus pegar o Asadura daqui a pouco. E aí vamos pegar Manaus e vamos dar um pulo. Vai ter um evento, uma feira de transporte. E a importância do transporte fluviais, né? O desenvolvimento da Amazônia e também do rodoviário. Vamos lá para registrar um pouco disso aí. Beleza? Tem café pronto, Paula? Tem café, mano?
0: Opa!
1: Não quer aquele pãozinho do aeroporto?
2: Não, não quero do cara, 24 pontos.
0: Você tá louco? Ó, Trucão!
1: Então tá bom, Paula. Manda café pra nós, manda pão também de serrote e bora que bora. Um abraço a todo mundo. Tchau, tchau.
0: Trucão tá falando isso, gente, vocês não têm ideia. Que a gente, a semana retrasada, então, semana passada foi ele. Aí no começo da semana fui eu, no fim da semana foi ele. Fui eu e o Paquinha lá. Aí chegamos no aeroporto, dois cafés com leite, dois pães de queijo. Viu? Dois cafés com leite, dois pães de queijo. A mulher falou, foi R$65, R$70. Eu falei pra ela, oi? Aí eu falei, quanto que é o café com leite? R$20, R$19,90 uma xícara de café com leite. Pão de queijo, sei lá, mas quanto, tem que ver aí quanto que dá as contas. Aí o Trucão falou, não, me recuso. Aí, só que eu não, porque lá em Guarulhos é mais difícil. Aí ele tava aqui em Congonhas, foi lá do outro lado da rua, na barraquinha, sabe? O pessoal que vende, né? Aí um pão com ovo, R$8, o café, R$4. Ele falou, aí sim, R$12 cada um, R$24 pra gente tomar café da manhã. Porque ele falou, o que que é isso? R$20, gente, um café com leite, nem é o cafezinho pra ir na estrada. Aí não, aí não tem condição não. 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
0: E olha só, hein? Novos casos sanitários lá na Holanda, né? De influenza em frangos. Registraram um debate, né? E mais um alerta sanitário em toda a Europa. 80 mil frangos tiveram que ser sacrificados, né? Depois dessa confirmação da doença em uma granja no norte da Holanda. Outras 55 mil aves já tinham...

0: A gente tem de proteger, né, as nossas granjas. Então, o nosso agro, né, entrando fortemente, né, nessa questão. Por outro lado, aliás, na verdade também, o agro indo para agora para o plantio, deve aumentar a exportação de algodão em 9%. A gente foi agora para Campo Grande, lá tem bastante algodão. O pessoal, inclusive, lá fala que lá é o melhor algodão e nananã. Muita gente fala, né? Aqui é o melhor, não, aqui é o melhor. Mas, enfim, no mínimo deve ser muito bom. E a consultoria Stonex divulgou no dia de ontem, né, um relatório falando sobre a safra 25-26. E eles entendem, então, que a produção deve ser de quase 4 milhões de toneladas e a exportação deve crescer, né, de 3,1 para 3,3 milhões de toneladas. Então, bastante grande parte, né, do que a gente produz vai para fora do Brasil. Olha aí o agro, né, em todos os momentos, é o agro na proteína, é o agro no algodão, é o agro na soja, tá em todo lugar e a gente tá sempre acompanhando.
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0: bom pra você, tá bom pra gente também. Bora ouvir aqui um recadinho?
1: Bom dia, Paula.
0: Bom dia.
1: Todinho aqui de Laje, Santa Catarina.
0: Você tá bom, Todinho?
1: Tá bom? Rodovia 470, 114.
0: Boa.
1: De Itajaí, em busca do Correia Pinto, fazer um carregamento aí das maletas do navio aí, tá bom?
0: Sucesso!
1: Um forte abraço aí a toda a galera aí do grupão GPN de Lages.
0: Um abraço Valeu.
1: A toda a galera que tá ouvindo a massa.
0: Isso aí, um abração pra você e boa viagem.
2: Bom dia, bom dia, bom dia!
0: Bom Pedro dia!
2: Trucão e Paula! Me chamo Anderson.
0: Você tá bom, Anderson?
2: Caçambeiro rei, desenrolado. Tô completando um ano hoje, 33 anos. E eu queria receber os parabéns aí da Rádio Massa,
0: claro.
2: Certo? Tô sintonizado todo dia, dia e noite. Minha rádio é massa.
0: 33 anos, é um menino, é um jovem, parabéns. Que você tenha mais muitos e muitos anos de vida, muito sucesso na carreira, muito dinheiro, muita saúde, muito amor. E bora que bora!
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0: Vai botando o pé na estrada, você que tá com a gente, obrigada pela beira. Vamos ouvir recadinho de quem já mandou o alô pra gente.
1: Bom dia, Paulo Toco.
0: Bom dia.
1: Bom dia, Tucão. Bom dia, Monarco. Como vocês estão? Tudo bem? E tá tudo jóia. Ô, Paulinha, deixa eu te falar uma coisa. Esse pessoal aí que trabalha dessa... É tal de PX, não sei se é empresa, não sei o que, que é isso aí.
0: É uma empresa.
1: Deixa eu te falar. Se um camarada desse aí sofrer um acidente trabalhando nessa empresa aí que não tem registro, não tem nada, pelo que eu sei, né? Como é que fica ele e a família dele? Apesar de coisa, Paulinha, você me desculpa que eu estou falando isso, mas uma vez eu fiz essa pergunta para o Trucão, ele não gostou não, falou, pode cortar aí esse...
0: Ele falou isso?
1: Aí, mas tô me desculpa para você, tá?
0: Se
1: você
0: não tem problema nenhum, vamos explicar como é que funciona. É assim, ó, quando você é CLT, né, você tem ali toda a questão do trabalho com a empresa... Então, qualquer coisa que acontecer, você está assegurado pelo INSS, enfim, porque você é um funcionário. Nesse caso, você é um motorista autônomo, um profissional liberal, né? Igual hoje é dia do profissional liberal, você é um profissional liberal. Você tem os seus próprios CNPJ, você é a sua MEI, como eu sou, como caminhoneiro autônomo é também. Então, não tem registro porque não é funcionário. Né? Você não precisa, por exemplo, funcionário tem que bater cartão, né? A empresa que determina que horas que você entra, que horas que você sai. Nesse caso da PX, não é assim que funciona. É você que determina. Ah, eu quero fechar um contrato para essas datas aqui. Tal datas eu quero estar em casa. Quero ficar 2 meses em casa porque eu tô, sei lá, quero acompanhar um parente. Então, como é você que determina, porque você é sua própria empresa. Né? Então, por exemplo, eu que sou uma profissional liberal, trabalho, tenho a minha empresa também. Então, eu tenho meu seguro de vida, eu tenho meu seguro de saúde, né? Eu promovo toda a minha segurança, porque eu sou a minha própria chefe. Né? Então, é assim que funciona para quem é um profissional liberal. Né? Então, é por isso que as pessoas têm que, inclusive, ter isso em mente. Né? Você tem que ter em mente, por exemplo, quem está no MEI caminhoneiro... O bom do MEI é que você já está contribuindo para o INSS, por exemplo. Então, se você tem um acidente, né, se acontece alguma coisa, você é coberto pelo INSS. Muita gente não paga, vira PJ, não paga INSS sem ser MEI, né, vira PJ em outras categorias, não paga o INSS, e aí na hora que tem um problema, fica totalmente desassistido, né, porque pensa que INSS é só para aposentadoria, não é? É também para se te falta... condição de trabalhar em algum momento. Então, é importante a sua pergunta, e é isso, você tem que entender qual é a sua realidade e como você quer trabalhar. Você consegue se organizar sozinho, sem precisar de um patrão te cobrando? Então, você pode ser um profissional autônomo, né? Um profissional liberal. Agora, não, Paula, eu sou muito ruim, eu não consigo guardar dinheiro, eu não contribuo para o INSS, então, melhor ser um CLT, né? Então, existem vários modelos para que cada um consiga... entender o que é que vai melhor para o seu dia a dia, para o seu estilo de vida. 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
0: As Galvão vem cantar pra gente.

0: pam, pam, pam, pam. Muito bom, adorei. E você, também gosta de uma música boa assim? Paula, manda um abraço aí pro pessoal da Transbelete aqui de Tijucas. É o Lucas mandando esse alô, valeu, Lucas. Paula Toco, Bonange, tudo bem? Aqui é Ari Rosa de Juquitiba, motorista da Viação, Cidade das Artes em Bujo, Juquitiba, Rodoanel, tranquilo. Opa, muito obrigada. Paula, aqui é a Clara de Paris. Opa, manda um café gelado pra mim. Não vou querer quente não, porque aqui tá uma onda de calor, Paula. Você não tem noção. Nunca senti tanto calor assim, nem no Brasil. Mas a minha rádio é massa. Muito obrigada, Clara. Que bacana. Agora a gente tem ouvinte em Paris também.
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0: É, e a gente segue botando o pé na estrada. Você também tá com a gente. Vamos ouvir aqui um alô.
3: Bom dia, Paula Toco. Bom dia, Monandi.
0: Bom dia.
3: Nossa rádio é massa.
0: Que coisa boa, né?
3: Estamos aí em Bicados, em Araucária City, para Cruz Machado, Paraná, no Barriga de Aço. Um abraço a todos, bom dia de trabalho a todos os heróis da estrada aí. Marcelo por cá.
0: Valeu, Marcelo, um abração para você, muito obrigada pela beira. E atenção, hein? A Comissão de Trabalho da Câmara dos Deputados realiza uma audiência pública neste dia de hoje, quarta-feira, para discutir o projeto de lei 2511, que cria um piso salarial nacional para os condutores de ambulância. Como tem bastante condutor de ambulância ouvindo para a gente, fica aí atento, porque o debate está marcado para hoje às 16 horas. É isso mesmo. Paula, vai ter transmissão pela internet? Provavelmente não, né? Agora o pessoal já não transmite tanto assim. Se eu fosse você, eu mandava lá o seu alô para o seu deputado, falando, ó, tá vendo? Vai acontecer lá, como é que vai ser? A ideia do projeto é que os estados deverão garantir um piso salarial da categoria equivalente a, no mínimo, 90% do maior salário pago no país. E aí vai ser corrigido anualmente. Como é que vai ser? Vamos ver. Vamos acompanhando. Amanhã, talvez, a gente já tenha mais informações. 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
0: É isso aí, Pedro Trucão foi pro trecho.
4: Então, o trecho, lá de um parceiro, como é que você chama?
5: Mirão, que é Real Mirão, Jundiaí.
4: Mirão, Jundiaí. Mirão, você tá na pegada de verdura ou tá em... Não,
5: não, sou tanqueiro do gás, tanqueiro oxigênio, do gás. Oxigênio na veia.
4: Você falou que o seu irmão, Guaraná, que é apelido dele, tá na
5: Guaraná,
4: verdura.
5: Guaraná, verdureiro, das antigas.
4: Agora, me fala uma coisa, estrada hoje, verdureiro e tanqueiro, tem uma diferença muito grande na tocada, tipo de tocada?
5: Tem, porque o nosso muitas vezes não roda à noite, né?
4: É.
5: Apesar de ser hospitalar, né, que é essencial. Então nós dá uma descansada a mais, mas a galera aí arrocha mais o tal da verdura.
4: Arrocha
5: aí
4: da verdura, né?
5: É.
4: Verdura, a fruta pisa mais forte.
5: É, né? Não tem jeito, né?
4: Você também depende de comissão ou não? Porque é uma boa parte do verdureiro, do pessoal do baú, do graneleiro, depende muito de comissão. Tanque nem sempre, como é que é o seu caso?
5: Meu caso não, porque como eu te falei, é mais hospitalar, né? Uhum. Não é salário fixo aí, os benefícios da empresa aí, e já era.
4: Dá pra tocar legal, dá pra tocar a vida tranquilo.
5: Sobreviver, né? Que cortou muita coisa, né?
4: É, cortou?
5: É, os empresários tirou muita coisa, nossa.
4: Que cortou, por exemplo?
5: Algumas horas extras, né? Diária diminuiu.
4: É.
5: Domingo não quer pagar.
4: Isso, só uma continha rápida.
5: Certo.
4: Em percentual, do que era e quanto cortou? Diminuiu o quê? 10%, 5%, 20%? O que que diminuiu?
5: 20%, brincando, 20%.
4: Pegada
5: maior, hein, cara? Estamos trabalhando menos, mas também o salário caiu bem.
4: Entendi. Faz mas assim mesmo está dando para tocar a vida?
5: Sobrevivendo, né? No Brasil nós sobrevivemos.
4: Sobrevivendo não é bom. Porque o bom é falar assim, tá de boa, tem dinheiro sobrando no bolso. Tem?
5: Tem não.
4: Tem não. É isso aí.
5: Mas estamos na luta, graças ao bom Deus.
4: Não pode parar. Trucão na estrada.
0: É isso aí. E a gente vai acompanhando.
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0: É, e a gente vai botando pé na estrada. Obrigada para você que vem com a gente. E atenção, hein? A atualização da norma NR1, que inclui o mapeamento dos riscos psicossociais pelas empresas, entrou em vigor no dia de ontem, dia 26. Paula, quer que isso quer dizer? Quer dizer que as empresas do setor de transporte têm que se preocupar com a saúde mental dos motoristas. Não só de transporte, né? Todos os segmentos. Mas no caso aqui a gente fala do segmento de transporte. O que são esses riscos psicossociais? São burnout, assédio moral que leva a pessoa a adoecer, depressão, né? Todos esses riscos estão incluídos nessa NR1. E o motorista profissional, você sabe que imagina um cara que não está atento na direção, ele pode colocar a si próprio e muita gente em risco. Inclusive, a gente fez uma... A gente conversou com um psicanalista para entender como é que é essa atualização, como é que são as normas, o que é que as empresas precisam fazer, né, para poder se adequar a essa nova norma, né? E tudo isso vai ao ar neste domingo, às 7 horas da manhã, pelo Pé na Estrada, lá no SBT. Então, não deixe de assistir para poder acompanhar, né, como que a sua empresa deve se preocupar com o NR1 e também você, motorista, né? Como é que você, o que você deve procurar de ajuda, se você se sentir alguma dessas questões, o que é que você deve procurar de ajuda. A gente também vai trazer mais gente para falar com a gente aqui, a gente vai trazer podcast também sobre esse assunto, né, convidados aqui para a gente poder falar mais e mais sobre isso. E você, tem alguma questão, né? Já, a gente não falava nessa questão de saúde mental antigamente, hoje já se fala. Se você também já teve alguma experiência, ou aí onde você trabalha, né, como é que, se isso já foi implementado, conta aqui pra gente.
7: Bom dia, Paulo Toco, bom dia, Trucão. O Trucão tá aí viajando aí, né? Gravar uma matéria aí pra rolar domingo aí no SBT às 7 da manhã. Tamo junto, aquele abraço. Aqui é o David Super Choque, motorista da empresa Loca aqui, caçamba de lixo. Palco do momento, Caeiras aqui descarregando já no aterro. E voltar ali de novo ali pra mais uma viajada ali. No centro de São Paulo ali, pertinho, vindo do estado. Fala, Toco, manda um abração aqui pra rapaziada da Loca, os motoristas carreteiros. Quero mandar um abraço também pros meus parceiros lá da Gabar, do Piracicaba, Cegonheiro. Vários parceiros lá perturbando minha mente. Volta pra cá, volta pra cá, volta pra cá.
0: Perturbando minha mente, é ótimo.
7: Valeu, Paulo Tocô. Você pediu uma música aí? Chuva Fina no Meu Para-brisa. Esqueci o nome da música aí, mas é essa aí. Você deve achar ela aí. Valeu? Aquele abraço. Obrigado aí pela Rádio Márcia. Um cafezinho, nossa, pão no serrote. Aí, Monange!
0: Valeu, um abração pra você. Muitíssimo obrigada pela... Cadê? Como é que chama? É Chico Rei Paraná que canta isso ou não? Não. Sérgio Reis, tem aí? Ah, então tá vendo ali, já a gente vai tocar pra você. E você tá botando o pé na estrada com a gente? Ah, só pra lembrar, o Trucão tá indo gravar agora, não vai ainda no domingo não. O que vai ao ar no domingo a gente já fecha hoje. E às vezes o pessoal fala, ai, Paula, tal coisa aconteceu, vocês não comentaram. Isso é muito importante vocês saberem. A gente fecha o programa na quarta-feira. Uma coisa que aconteceu na quinta ou na sexta, só vai ao ar na semana seguinte, porque na quarta a gente já tem que entregar para SBT. Bora ouvir? Vamos!

0: Anitta, você pediu, a gente toca e a música é boa demais.
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0: 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E atenção, hein? Você consegue ficar quanto tempo sem olhar no celular? 5 minutos? 2 minutos? 30 segundos você já tá aí coçando a mão. Pois é, sabe que hoje em dia a gente vive conectado o tempo inteiro. E o perigo, ele começa quando o celular disputa atenção com a estrada. Ah, é só uma olhadinha. Ah, é só um segundinho. Ah, é rapidinho. Ah, é uma emergência. Mas, gente, basta um segundo de distração para mudar a sua história inteirinha. Segundo a Abramet, que é a Associação Brasileira de Medicina do Tráfico, dirigir usando o celular tem efeito parecido ao dirigir sob efeito de álcool, você acredita? Você fica bêbado de distração. 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
1: Muito obrigada pela beira. Aproveitar para mandar um abraço lá pro Paulo Roberto, sempre ouvindo a gente lá em Feira de Santana. Matheus Trevisani ouvindo a gente sempre lá em Linhares. Muito obrigada. E a gente estava ouvindo agora, né, esse recado da Motiva falando sobre a presença, né? E aí eu, na semana retrasada, acho, eu dei uma palestra lá na Apsen, né? A Apsen, que é uma farmacêutica, e eu dei uma palestra na CIPAT deles falando exatamente, e aí não era para motorista de caminhão nem nada, a matéria, a palestra era sobre segurança no trânsito, pro pessoal que vai e volta todo dia, né, do trabalho, pessoal que tá na frota leve, né, vendedores que estão sempre por aí, né, indo visitar cliente, tudo, né? E aí, qual que era eu dei a minha palestra sobre segurança no trânsito, e logo depois de mim veio o Murilo Gann, e ele deu uma palestra sobre presença, e foi muito interessante porque tem tudo a ver, né? A presença, ela, você precisa de presença para você poder dirigir com atenção. Quando a gente fala dirija com atenção, eu sempre falo de procure os riscos, né? Que eu sempre falo do pare, que é procurar agir, é procurar antecipar, reagir e aí entender. O que que é isso? É você procurar o risco. Para você procurar o risco, você tem que estar presente no momento. Se você tá pensando no que você vai fazer mais tarde, pensando que você brigou com a mulher, pensando que você vai pedir um aumento, se você estiver viajando, você não tem como estar presente no momento e atento ao que está acontecendo ao seu redor. Claro, você é um ser humano, todo mundo é ser humano, né? E a gente às vezes se distrai, mas a gente tem que buscar estar presente na hora da direção. Por quê? Porque quando você está presente, você vai enxergar as coisas antes. Enxergar antes no trânsito é o milésimo de segundo que faz a diferença para você, pum, conseguir desviar, conseguir se livrar de uma ocorrência. Então, esses milésimos de segundo que você ganha fazem a diferença entre você se envolver ou não em um acidente, ou ser um sinistro leve ou grave, né? Tudo isso com a presença, você tem que estar presente ali naquele momento em que você é motorista.
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1: É, a gente vai voltar. Eu não sei que. Eu não entendi essa trilha sonora do Monange. Achei desnecessária. O Mozão tá lá em Santa Catarina, na 470. Paula, tô aqui, Vale Norte do Itajaí. Um abração, tudo de bom. Valeu, um abraço pra você. Quem também mandou aqui um alôzinho?
2: Bom dia, Paulinha.
1: Bom dia.
2: Olá, boa, como é que tá a família?
1: Ah, tudo ótimo.
2: Trocou tá de viagem de novo?
1: Tá.
2: 4 horas da manhã eu já tô no bico aí.
1: Boa.
2: Aposentado há 6 anos já. Graças a Deus, barodei muito. Do Tocantins até na Fortaleza.
1: Vamos, mereceu, mais, né, a aposentadoria.
2: Olá, boa. Abraço, família. Pra você, pra Monange. Pra toda a galera. E boa sorte pro teu pai.
1: Valeu.
2: Não bateria da Lagoa Vermelha, tchê.
1: Um abraço.
2: Abraço pro povo carreteiro da Lagoa Vermelha. Abraço.
1: Um abração pra você também, tchê.
3: Ô, Paulo Toco. Bom dia, Monange.
1: Bom dia. Tudo bom?
3: É. Estamos aqui no do começo do contrato aqui no Maracaju, Mato Grosso do Sul, final de contrato ali no Maringá.
1: Boa.
3: Passando aqui o Bataiporã assistindo a Massa FM daqui de Nova Galinha, Bom Dia. Depois manda um modão pra nós aí. Teodoro Sampaio. Abra todos barriga de aço aí.
1: Valeu, um abração pra você. E aliás, né, o parceiro acabou de falar que ele tá no barriga de aço. Você sabe o que é um barriga de aço? Você sabe o que é um chiclete da galinha? Você sabe o que é uma geladeira deitada? Que o pessoal da geladeira deitada já mandou. O pessoal do chapéu virado. Nossa, como tem gíria esse mundo da estrada. Se você não sabe, manda recado que a galera aqui vai te ajudar a entender. Bora de Carlos Magrão, vamos!

0: Coisa boa, você tá com a gente. Obrigada pela beira. 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
0: Lembra que a gente tava falando agora há pouco que o Trucão tava indo, que a gente pagou R$20 no café com leite? Olha aqui o que o Trucão mandou aqui pra gente agora.
3: Olá, tudo bem? De volta?
0: Tudo bem?
3: Aqui tô falando tomar café, tem uns caminhões, não tem caminhão, o café é bom e é barato.
0: Eu tô vendo que tá com boca cheia.
3: Como é que você chama, rapaz?
4: Severino.
3: Severino, quanto tempo você vende café aqui?
4: 7 anos.
3: 7 anos já.
4: Cafezinho, café, café com leite, chocolate.
3: Tem pra comer ali?
4: Presunto de queijo, mozzarella, pão com queijo, bolo.
3: Tudo.
0: Cara, tem de tudo.
4: Aqui. Tudo, vamos?
3: Quanto custa um café?
4: R$5.
3: E o pão?
4: O pão, 10.
3: E o bolo?
4: O bolo, 10.
3: Vale, né?
4: Vale.
3: Então tá bom. Vale o cafezinho aqui?
5: Então, esse aqui é o café a cavalo. Muita água e pocopó, pocopó, pocopó, pocopó.
3: Manda se conhecer aqui.
5: Esse aqui é o Lua Pedroso, tá falando? Lua Pedroso. Um abraço do Rio Grande do Sul, de Juí.
3: Tem a nossa massa ali pertinho, hein, Juí? Para mim.
5: Ali, aquela área ali é toda só da massa. Massa é.
3: E tá indo pra onde aqui?
5: Eu tô indo aqui pra Suzano.
3: Tá chegando.
5: Já. Tô chegando já.
3: Parou o cafezinho, mas
5: parei pra tomar um café e conhecer o Pedro Trucão. Sem querer, peguei o Pedro Trucão aqui.
3: Pegou não?
0: Não. Minha mãe não vai gostar disso aí, não.
6: E o Zé Benedito? São Carlos? Suzano também. Suzano.
0: Obrigado.
5: Olá, Toco. Um abraço pra você. Fenomenal.
0: Muito obrigado.
3: E você, como te chama?
7: Eu tô, Eri Oswaldo. Eu estou te ouvindo ali na boleia do caminho ali.
3: Eu vi, JSL. Que agregado deles,
7: ó. Tô agregado a JSL. Puxa, puxa,
3: GM. É a primeira vez para um cafezinho ou para de vez em quando aqui?
7: Todos os dias eu passo aqui e paro aqui.
3: Aí, tá trancado. Mais barato, né?
7: É. Vale, né? Não, sim, com certeza.
3: É isso
7: aí. Ó, prazer, hein?
3: Prazer é meu.
7: Conhecer você aí, viu?
3: Aí, manda um abraço pra Paula, que ela tá lá agora.
7: Aí, Paula, um abraço pra você. Contei aqui com o Pedro Trucão aqui. Satisfação, hein?
0: Aí sim.
7: Um abraço,
0: hein?
7: É nóis por cá.
3: Nós por cá, toca daí, Paulo, tamo por aqui, abraço, beijo.
0: Valeu, abraço, um beijo. Trucão tá lá nas margens ali da Marginal Tietê, né? E logo um pouquinho antes da entrada da Ayrton Senna, na Pela Expressa, né? E aí ele fica ali no cantinho direito, é um recuo bom ali, né? E aí, pessoal, a próxima também vou sair mais cedo de casa pra parar lá pra tomar café, que eu já vi que o ponto é bom.
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0: E o Edson Hirohira falou: Paula, aqui a diferença é que o pão no aeroporto, o pão fora do aeroporto aqui no Japão, dá tudo na mesma, não faz a menor diferença se tá no aeroporto ou não. Aqui você tá louco, deixa eu ver aqui um outro recadinho.
8: Bom dia, Paula, aqui quem tá falando é o Arlan Pedro.
0: Você tá bom, Arlan?
8: Estou na lida do leite aqui, Paulo, tirando
0: boa
8: leite. Então, Paulo, olha aí, ó, eu fiz as contas aí, ó. De um café que você toma lá, ó, Um café com leite, dá pra tomar, dá pra comprar 8,51 litros aqui da gente aqui, ó.
0: Nossa!
8: A gente vende 1 litro de leite aqui pro laticínio, é 2,35.
0: Ai!
8: Dá pra você comprar leite aqui e sair vendendo pra lá ainda, Paulo.
0: Não é?
8: Bom dia, Paulo. Valeu, um abraço.
0: Adorei, muito obrigada, adorei. Ele mandou até a conta aqui. Muito bom, tá vendo, gente? Todo mundo em prol de não pagar esse absurdo. Eu já ouvi o pessoal falando assim, ah, mas é porque... Os custos para funcionar dentro do aeroporto são muito altos. Só que aí teve uma vez um colega jornalista nosso que fez as contas, comparou, por exemplo, né, quanto que é o aluguel, quanto que são os encargos para quem funciona dentro do aeroporto e para quem funciona em outros pontos caros da cidade. E falou, não se justifica. A verdade é que quando você está dentro do aeroporto, você está meio preso, aí você não tem muita concorrência, o pessoal ali, né, se junta mais ou menos, cobra todo mundo mais ou menos o mesmo preço, para você não ter concorrência, você não tem para onde ir. Então, sai mais cedo e para ali na barraquinha do rapaz que a gente acabou de ouvir. Agora 5h34.
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0: 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A RDR Transportes de Ribeirão Preto está em agregamento para a operação da Ambev em Suzano. Ah, da Ambev e da Suzano. 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
1: Muito obrigada pela beira. Atenção, Francisco tá lá em Baixa Grande do Ribeiro. Beijo pra você, Francisco. Beijo pra Eliana Cristina também, que tá ouvindo a gente. Andrazielmo, Andrazielmo pediu aquele cafezinho esperto, Monange. Manda um café pra ele. Bora ouvir aqui o alôzinho.
2: Bom dia pro Cão, bom dia pro Latô, que é Reabrador de Nascimento aqui, positiva.
1: Você tá bom?
2: Manda aí um balde de zinco aí, lá pro Rio Grande do Sul e vamos ver a Cristal, positiva.
1: Aí sim.
2: Ô, Bolinha, toca pra nós aí, pra todo dia. Pode ser?
1: Boa. Tchau, minha. Essa é boa demais. Mais um alô aqui.
3: Bom dia, Paula Tuco. Bom dia, Monange.
1: Bom dia.
3: Aqui o Sérgio de Laje.
4: Bom dia.
3: Catarina. Qualquer momento é 101 em Bicas pra Floripa, campeão. Um café com você roda aí pra galera do sul da Paula, Saca da Arnete. Bom dia, Paula Tuco. Tchau, obrigado.
1: Valeu, tchau, obrigado pra você também.
5: Paula, bom dia, bom dia.
1: Bom dia.
5: Ó, falando de saúde mental, ó, depois disse que o motorista vê as coisas na estrada, que é mentira. Eu achei que tava em Nova York agora, mas é brincadeira aí. Tô aqui na SIC. Nunca vi tanto rato, hein? Nova York é a cidade do rato, mas agora a SIC também não tá muito longe, hein? No, guarda, no meio ainda, né, com essas canaletas que tem no meio aqui da pista dupla aqui, ó. Tem aquelas frestinhas, bate ali pra água passar ali.
1: Ai, nunca vi tanto rato. Né?
5: Os outros motoristas que vão passar por aqui vão falar a mesma coisa, você vai ver. Rose, ótimo dia aí. Câmbia.
1: Achei que ele tava passando na frente da loja da Havan. Não, é um monte de rato mesmo, né? Me deu até um urticária aqui. Vamos de Milionário José Rico, você pediu, a gente toca.

0: eu não culpo ele, né? Que eu também não quero sócio, não, nessa brincadeira aí. Bora ver um recado.
1: Bom dia, Paulinho. Bom dia, Monário. Bom dia a todos os amigos da rodagem.
2: Bom dia.
1: Prazer, pra não esquecer de ninguém, por cima.
0: Boa.
1: Aqui é o Antônio do Sambaqui.
0: Você tá bom, Antônio?
1: O palco do momento vai ser aqui por quatro barras. O começo foi lá no Rio e contato final aqui nas Ponta Grossa, postiva.
0: Boa!
1: Ô, Bolinha, devo assumir uma viagem que o CTR não esteja no meu nome. Confirma pra mim aí, postivo.
0: Complexo, hein? Não sei.
1: Aí, Bolinha, depois vão ter acidentes que o motorista é culpado, olha só.
0: Então, é uma boa pergunta essa sua. A minha primeira resposta seria não deve assumir. Mas depois eu vou checar essa informação. Ele mandou aqui também o recado, falou depois é o motorista, mas é que acho que tem um cara. Olha, nem dava nem pra ver. Agora acho que é uma moto grudada na traseira pegando o vácuo do caminhão. Pois é. Aí o caminhoneiro não tá nem vendo e depois o motociclista cai e dá problema, né? Obrigada pelo alô, vou ver a sua informação.
3: Bom dia. Bom dia, nosso Antônio, quero ouvir Leonardo, agradecer a todos vocês e eu, minha esposa aqui de Cotia, São Paulo.
0: Boa, valeu, um abraço pra você, um abraço também pro Tico, que tá lá em Criciúma. Um alô pra gente aqui, pra da Giassi Ferragem, Sete Caminhões. Boa, Sete Caminhos. Tô ligadando na Massa FM, obrigada. O Marquinhos tá lá em Itajaí. Falou, valeu, Paula. Queria um cafezinho, por favor. Pão com pão de serrote também. Kleber de Cotia também tá pedindo um cafezinho. Bora que bora. E olha só, hein? 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
0: E a gente vai botando o pé na estrada. Bora ouvir aqui mais um alôzinho.
5: Bom dia, Paula Toca.
0: Bom dia, Monange.
5: Eu pro cá.
0: Você tá bem?
5: Morador representante aqui da 7ª Região, Fortaleza, Ceará. Montado aqui no Super Scan, 560, no Rodotrem 9E. Você tá doido? Tiriva Transporte. Tô vindo aí de Uberlândia aí, ó, com destino aí a Porto Ferreira, em São Paulo.
0: Opa, venha feliz então com a gente, tamo aqui só esperando. Quem também falou, Paula, manda um alô pro grupo Máfia do Caixote de Itajaí, é o Bajo que mandou esse alô. Alô, Bajo, um abraço pra você.
6: Bom dia, Paula Toco, aqui é o Ednilson.
0: Você tá bom?
6: A geladeira deitada aqui na 364, tamo por aqui, região de Pimenta Bueno. 364 tá perdida. Mas já deu uma melhoradinha, alguma coisa. Não muito, mas já deu uma melhorada.
0: Muito bom.
6: Queria mandar um abraço aí para o pessoal da Maroni, aí, os motoristas da Maroni. Está subindo sentido Porto dos Idosos aqui. E queria pedir um cafezinho e um pão com serrote. Já acompanho esse programa aí já há muitos anos.
0: Aí sim, hein?
6: Desde a época da TV, há muitos anos atrás.
0: Aí sim, então cafezinho servido, obrigada pela beira. Agora 5h48.
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0: E olha, aproveitar para falar de movimento com Móbil, né? Sabe que hoje é o dia do desafio? O que é o dia do desafio, né? Dia 27 de maio. Dia do Desafio é uma campanha mundial de incentivo à prática de atividades físicas e esportes, né? E ela é sempre realizada na última quarta-feira do mês de maio, que no caso é hoje, dia 27. O que, que é essa questão do desafio? É você se colocar em movimento, né? Em atividade física. Paula, o que, que isso tem a ver com a minha segurança do trânsito, com o meu dia a dia no transporte? Tem tudo a ver. Por quê? Uma pessoa que é sedentária, ela tende a ter a saúde prejudicada. A saúde prejudicada te dá problema na direção. Você pode ter problema de pressão alta, por exemplo, não tá nem sabendo, tem um mal súbito ao volante. Você pode ter problema de diabetes, não tá nem sabendo, né? Tem um problema aí no volante. Então, a saúde faz toda a diferença. Você, para ter toda a atenção necessária, você tem que estar dormindo bem, você tem que fazer exercício físico, você tem que comer direito. Então, a saúde tem tudo a ver com a sua performance ao volante. Por isso que esse dia do desafio, convido você, assim como convido a mim mesma, que não sou a pessoa mais, né? Desde que eu tive filho, tenho estado bem sedentária. Então, vamos nos desafiar a nos colocar em movimento e fazer prática de atividade física. Vamos? Se você for, eu vou também.
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0: É, e a gente vai botando o pé na estrada, agradecendo a beira. Rapaz, mandou um áudio de 3 minutos, vou ouvir os primeiros 30 segundos. Vamos lá.
2: Ô, Paula Toco, bom dia, Monange.
0: Bom dia.
7: Bom dia.
2: O único cafezinho que não pagamos nada, 0800, é o de vocês, né?
0: Opa.
2: Tá bom?
0: Aí sim.
2: O momento aí vai ser um tubarão aí, direcionado ali à região do Araquari. Fazer o carregamento aí.

0: Batata? Ah, pode ser ovo. Não é ovo. Pode ser ovo. E aí, galera? Então vamos tocar uma música enquanto vocês vão ajudando a gente a responder.
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2: Aí tem pressão.
0: Vamos de Chitãozinho Chororó? Alô, Alex, você tá ouvindo? Essa é pra você. Olhando.

0: Paula, Maria Chorona, eu acho que é cebola. É verdade, Maria Chorona é cebola. Essa daí é verdade. Vamos ver se aqui alguém respondeu.
1: Ah, da água. Da tal da melancia. Maria Chorona, cebola. Bolinha da maionese. A batata.
0: É batata? Então é melancia, bolinha d'água. Boa, boa. Maria Chorona, cebola. E melancia e batata, a bola de maionese. Muito obrigada pela beira, é conhecimento demais aqui. Amanhã a gente tá de volta. Beijo pra todo mundo. Fui!
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11: Boas.
12: Massa FM, 1:06. Bom dia!
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12: Muito bom dia, estamos juntos aqui na...

Serviço de Saúde. Sejam muito bem-vindos ao microfone aberto desta quarta-feira e vamos juntos nesta primeira hora também para a Serra Gaúcha no 103.3 e aqui na Grande Porto Alegre 90.3 Conexão RS. Você vai participar comigo do programa 51981427070. Manda o teu abraço, manda o teu recado, interage aqui na programação da sua rádio preferida. É a rádio que mais dá prêmios também, né? Você vai participar, é claro, das promoções aqui da Massa FM, também pelo WhatsApp da Massa. Uma ótima quarta-feira para você, uma quarta-feira muito massa e abençoada. E você vai sair de casa bem informado, hein? Daqui a pouco nós vamos trazer aqui as principais notícias deste final de madrugada, início de manhã da quarta-feira. Vamos trazer, entre outras informações, passagens de ônibus intermunicipais terão aumento no Rio Grande do Sul. Aqui na região metropolitana de Porto Alegre, o reajuste será de 7,32%. E na região metropolitana da Serra Gaúcha, o aumento será de 8,76%. Vale a partir de 2 de junho, semana que vem. Prepare o bolso. Também vamos trazer aqui, no microfone aberto, quase R$1 milhão para projetos culturais em São Leopoldo. Então, saia de casa bem informado com a sua Massa FM. 6:03, temperatura aqui na Grande Porto Alegre, 15 graus. E na Serra Gaúcha, na média, temperatura 14 graus. Muito bom dia e vai ter, é claro, muita música aqui no microfone aberto também. Pede a tua, manda o teu recado, participa conosco.

dia, boa quarta-feira, 6:06, a hora da coincidência, né? 6:06, temperatura na região metropolitana de Porto Alegre, na média em 15 graus, e na Serra Gaúcha, média da temperatura neste momento, 14 graus. É hora de informação aqui no microfone aberto. Passagens de ônibus intermunicipais terão aumento aqui no estado. A correção será a partir de 2 de junho. Medida foi confirmada pela Metroplan, o órgão responsável pelo sistema. As tarifas do transporte coletivo intermunicipal aqui na região metropolitana de Porto Alegre sobem a partir do dia 2 de junho, na próxima semana. Aqui na região de Porto Alegre, região metropolitana, o aumento será de 7,32%, conforme informou a Metroplan. Na região metropolitana da Serra Gaúcha, o índice definido é de 8,76%. A Metroplan não divulgou os valores exatos atualizados das passagens com o reajuste. Os novos preços devem variar de acordo com cada linha e município atendido. De acordo com o órgão, os novos valores levam em conta o reposicionamento tarifário previsto para 2026. O cálculo inclui a variação acumulada ao longo de 12 meses até março deste ano, dos custos operacionais do sistema, além dos efeitos da reoneração da folha de pagamento prevista em lei federal. Também foram considerados atrasos nas aplicações desses percentuais nos anos de 2025 e 2026. Então prepare o bolso aí. Semana que vem, dia 2, tarifas do transporte intermunicipal sobem aqui no estado do Rio Grande do Sul. 6:09. Bom dia!

0: 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Ouvimos aí Bruno e Marrone, Ausência. Agora 6:15, temperatura aqui na Grande Porto Alegre, na média 15 graus, e na média temperatura na Serra Gaúcha 14 graus. Em seguida tem a previsão do tempo. Mandar abraços aqui para quem tá chegando com a gente no WhatsApp da Massa. Participando pelo 51981427070. Não mandou teu recado ainda? Não mandou teu áudio? Não participou ainda? Participa comigo! Aqui, ó, faça como Adriana de Canoas. Tá participando aqui, Adriana. Bom dia, Adriana! Deus abençoe o seu dia. Você também aí, um dia abençoado, Adriana. Muito obrigado pelo carinho da audiência. Também tem a participação aqui do Luciano Bittencourt. Bom dia, Luciano, meu xará aqui, ó. Tava lembrando aqui que teve garoa mais cedo, viu, gente? Agora tá parando, mas teve uma garoa aqui na região metropolitana e em várias cidades aqui do estado do Rio Grande do Sul. 6:16, daqui a pouco mais participações aqui pelo 51981427070. Manda você também a tua mensagem e vem fazer o microfone aberto comigo nesta quarta-feira. Vamos para a previsão do tempo agora, chegando aqui no microfone aberto.
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0: Vamos saber como vai ficar o tempo nesta quarta-feira. Aqui na região metropolitana, neste momento, na média, a temperatura está na marca dos 15 graus. 15 graus. Hoje, a temperatura deve chegar a 19 graus. Está esquentando um pouquinho mais, né? 19 graus a máxima prevista para hoje. E o sol deve voltar a aparecer aqui na região metropolitana de Porto Alegre, com muitas nuvens ainda durante o dia e períodos de céu nublado, mas já não tem mais previsão de chuva, graças a Deus. Parou a chuva, então a máxima prevista para hoje 19 graus aqui na região metropolitana de Porto Alegre, e o sol aparece entre muitas nuvens. Agora vamos para a Serra Gaúcha, você sintonizado em 103.3. Vamos saber como vai ficar o tempo na Serra Gaúcha. Neste momento, a média na temperatura na Serra, 14 graus. E a máxima hoje na Serra deve chegar a 17 graus. 17 graus é a previsão de máxima para hoje. E nesta quarta-feira o sol volta a aparecer também na Serra Gaúcha com nuvens, né? Com nuvens, já teve névoa ao amanhecer. Está tendo névoa, né? Está ainda amanhecendo, né? E dia de sol, então, a volta do sol também na Serra Gaúcha nesta quarta. Máxima 17 graus, na média, deve chegar a temperatura na Serra Gaúcha. Notícias chegando aqui no microfone aberto. É hora de chamarmos Marcos Couto, então, com as primeiras do dia aqui no microfone aberto. Quase R$1 milhão para projetos culturais em São Leopoldo.
2: A Prefeitura Municipal de São Leopoldo, por intermédio da Secretaria Municipal de Cultura e Turismo, seleciona projetos culturais de apoio a produções culturais em áreas diversas. As inscrições para o chamamento público número 4/2026, Multiartes, de São Leopoldo, estão abertas entre os dias 26 de maio e 12 de julho. O edital prevê o valor total de R$ 984 mil, distribuídos para áreas das artes, cultura, oficinas, seminários, audiovisual, artes de cena, artes visuais, literatura, artesanato, patrimônio e culturas populares. Estão definidas três faixas de valores: Proponentes somente com CPF 13 vagas, com valor de 18 mil cada. Proponentes somente com CNPJ 12 vagas, valor de 35 mil cada. E projetos para execução na periferia, CPF ou CNPJ, 22 vagas, no valor de 15 mil cada. Os recursos que viabilizam o edital são da Política Nacional Aldir Blanc, de Fomento à Cultura, Lei Federal 14.399. A minha rádio é Massa. Para a Rede Massa, o gigante do Vale, Marcos Couto.
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Bom dia, 6h27. Temperatura aqui na região metropolitana, na média 15 graus e a média da temperatura na Serra Gaúcha, 14 graus. Vamos com notícia aqui no microfone aberto. Você que está saindo de casa agora para trabalhar, para estudar, saia de casa bem informado. E a Dataprev diz que vazamento de dados do INSS atingiu 2 milhões e 800 mil CPFs. A maioria de falecidos. Então o órgão afirma que falha no Meu INSS afetou 52 mil pessoas vivas. Em reunião do Conselho Nacional de Previdência Social, realizada nesta terça-feira, a empresa de tecnologia e informações da Previdência, Dataprev, informou que dados dos segurados do INSS no último dia 22, né? Vazamento, né? Atingiu quase 3 milhões de CPF, 2,8 milhões de CPFs no total. A maioria de cidadãos falecidos, 98,2%. O representante da Dataprev na reunião, Edmar dos Santos Ferreira Júnior, informou que o incidente ocorreu durante um dia e foi identificado logo. Ferreira Júnior explicou ainda que a falha ocorreu na consulta de serviço do Meu INSS. A gente está subindo agora uma versão esta semana que só permite um usuário que consulte um CPF apenas, completou Ferreira. Semana passada, em nota preliminar, a Dataprev informou ter apurado a ocorrência de aproximadamente 50 mil casos envolvendo indivíduos que não possuem registro de óbito. Mas já chegou a 52 mil o número de pessoas vivas, né? Atingidas. 6h30! Bom dia! Daqui a pouco mais recados aqui no 51981-427070. Mais participações no microfone aberto desta quarta-feira. 15 graus a média da temperatura aqui na região metropolitana de Porto Alegre. E na Serra Gaúcha, a média da temperatura 14 graus neste momento.

0: 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Ouvimos aí César Menotti e Fabiano, Nova York. 6h36, 15 graus a temperatura aqui na região metropolitana de Porto Alegre e na média da temperatura na Serra Gaúcha, 14 graus. Uma ótima quarta-feira para você. Agora recados chegando aqui, ó. Não mandou o teu ainda aí? Participa com a gente, 51 981 427070. Então você também pode aí participar, é claro, das promoções da Massa, é a rádio que mais dá prêmios, é. 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Meu carrinho premiado, pode mandar o churrascão da Massa e já estará concorrendo aqui na nossa programação. 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Então, participa aí e estará só torcendo aí, né, para seu nome ser sorteado. Sexta-feira, entrega de mais dois vouchers. 6h37. Daqui a pouco mais recados aqui no 51981427070. Já tá concorrendo aqui, Adriana. Um beijão aí, obrigado pela audiência. Agora é hora de mais notícias chegando aqui no microfone aberto. Logo mais tem o esporte. O Grêmio empatou ontem, vai ter que jogar a repescagem na Sul-Americana. Daqui a pouco, então, tem o esporte aqui no microfone aberto. Chegando mais notícia aqui, às 6h38. Vocês lembram do caso das aves no zoológico de Sapucaia do Sul, que falamos aqui alguns dias atrás? Chega a 30 o número de aves mortas no zoológico de Sapucaia do Sul.
1: Chega a 30 o número de aves mortas no Jardim Zoológico de Sapucaia do Sul. O número de aves mortas no Parque Zoológico de Sapucaia do Sul aumentou para 30, conforme informações da Secretaria do Meio Ambiente e Infraestrutura do Estado. A última morte foi registrada nesta segunda-feira e trata-se de mais um cisne. No total, 29 cisnes e um pato do mato foram encontrados mortos no local desde 13 de maio. A Secretaria também informa que ainda não chegaram os resultados das análises feitas nos animais e enviadas ao Ministério da Saúde. A investigação continua. Enquanto isso, o Jardim Zoológico segue sem previsão de reabertura para visitação da comunidade. A minha rádio é massa. Para a Rede Massa, o gigante do Vale, Marcos Couto.
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Faltando 8 minutos para 7. 8 para 7, chegando mais notícia aqui no microfone aberto. Temperatura aqui na região metropolitana, na média 15 graus. E na Serra Gaúcha, a média da temperatura neste momento, 14 graus. Esta primeira hora, Conexão RS, aqui para os 90.3 da Grande Porto Alegre e 103.3 na Serra Gaúcha. E o STF mantém decisão que proíbe a aposentadoria compulsória como punição a juízes. Em março, o ministro Flávio Dino determinou que a punição não pode mais ser aplicada. A AGU e PGR recorreram da decisão. Faltando 7 minutos para...

0: Valeu, Eliane. Já tô mandando um coraçãozinho pra ela aqui, ó. A Eliane participando do microfone aberto. Valeu, Eliane. Tem mais gente chegando aqui. Os recados não param de chegar. 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Mandar um abraço aqui pro Douglas. Bom dia, gurizada da massa. É o Douglas de Novo Hamburgo. Estamos amassando o tapetão rumo a Flores da Cunha. Manda um abraço para o meu irmão Gilberto e para a gurizada da Delis. Um abração aí para todos vocês. Valeu pela participação, mandou uma foto aqui, né? Amassando o tapetão. Boa viagem aí, uma Flores da Cunha, Douglas. Muito obrigado pela audiência aqui, vou mandar pra ti, ó. Uma buzinada aqui, ó. Aê, Douglas, valeu. Agora faltando 6 para 7. 6 para 7. É hora do esporte. O Grêmio empatou ontem na Sul-Americana. E agora vai ter que jogar a repescagem. Vamos ao comentário esportivo de Marcos Couto aqui no microfone aberto.
1: Salve, salve, galera da massa. Pessoal, o negócio é o seguinte: o Grêmio não foi eliminado da Copa Sul-Americana. O Grêmio não conseguiu obter o seu objetivo dentro do Grupo F, grupo fraquíssimo da Sul-Americana, de ser o campeão do grupo. Foi o segundo melhor colocado, vai agora no mês de julho jogar playoff, duas partidas, uma em casa, outra fora, contra alguém que vem da Libertadores da América, tá certo? Grêmio que empatou com o City Torque em 2-2. Salomão Rodrigues fez 1-0, depois de duas bolas na trave e um gol anulado do City Torque. Ainda no primeiro tempo, o Grêmio perdeu o Pavão e Luiz Eduardo por lesões musculares, serem machucados. No segundo tempo, Franco fez 2-1 para o City Torque. O Carlos Vinícius fez o 2-2. O Grêmio pressionou, não obteve a vitória e perdeu o Carlos Vinícius expulso para o jogo dos playoffs, que não conhecemos ainda o adversário. O Everton, Pavon, Luiz Eduardo, Vieri, Pedro, Gabriel, Léo Pérez, Thiago, Brave White, TT, Amuzi, Carlos Vinícius, o time do Grêmio, Marcos Rocha, Wagner, Leonardo e Namorado entraram para ajudar. Bom, definidos os adversários dos gaúchos nas oitavas de final da Copa do Brasil. Grêmio e Mirassol, segundo jogo em Porto Alegre. Internacional e Corinthians, segundo jogo em São Paulo. Juventude e Atlético Mineiro, segundo jogo no Jacone. 1 e 2 de agosto, jogos de ida. 5 e 6 de agosto, jogos da volta, tá bom? A minha rádio é massa! Pra Rede Massa, o gigante do Vale, Marcos Couto.
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Oi, gente, bom dia! 7:03, 7:03, temperatura na casa dos 13 graus. E aí, como é que você tá? Tá bem? Tá tudo uma boa? Quarta-feira, quartou, hein? Vamos lá, então, agora a partir desse momento, começa o nosso microfone aberto até as 8 da manhã, depois das 8 tem o nosso Meia da Massa. Muita notícia, muita informação. Hoje, quarta-feira, dia 27 de maio. Hoje é dia do desafio, né? Hoje é dia que muitas entidades fazem o desafio. É principalmente o SESC aí, né? SENAC, SENAI, né? Fazem o dia do desafio. Hoje também é dia do serviço de saúde. Parabéns a todos os integrantes do serviço de saúde. Hoje é dia nacional da Mata Atlântida. Temos que preservar a mata. O que seria de nós sem as matas, sem os oxigênios? Dia do profissional liberal. Assim como eu, né? Todos nós, todas as categorias são profissionais liberais. Né? Então, você tem você é um MEI, você tem uma microempresa, você é um profissional liberal. Parabéns, então, pelo seu dia. Hoje também dia do engenheiro de custos e dia mundial da lontra. É o que se comemora, então, neste dia 27 de maio. Bom dia! Vamos juntos, aí você, hein? Você liga, participa, 996-755-746. Diz onde é que você tá, como é que você tá, por onde você anda. Manda o teu recado aí. Fala com o Dedé, diga pra mim o que, que você tá fazendo, né? Deixa eu já mandar um abraço aqui pra minha amiga Kathleen, lá da Zelos, tudo bem? Uma excelente quarta-feira também pra você, Kathleen, né? Sempre curtindo a gente. Obrigado pela sintonia, um beijão, Kathleen! Tudo de bom pra você aí, boa quarta-feira, viu, Kathleen? Sempre alto astral, né? Turma da Zelos, sempre na sintonia da massa! Bom dia! Continua ligadinha aí, 7-4!

Muito bem, daqui a pouco tem a previsão do tempo. Pra você que tá acompanhando a nossa programação. Ali em Nova Bassano, Brigada Militar prende o homem por furto de celular. Tem a brigada por meio da terceira companhia, né, de atendimento à população. Realizou a prisão de um homem por furto de um aparelho celular. A ocorrência foi registrada no fim da manhã de ontem. Conforme informações, o suspeito havia furtado o aparelho celular na noite anterior. Então, após informações sobre o paradeiro do indivíduo, a brigada fez diligências e conseguiu localizar o homem, além também de recuperar o aparelho celular furtado. Rouba para trocar por droga, né? Felizmente, essa é a realidade. Olha, idosa ferida em incêndio de Vila Flores foi transferida para UTI especializada em Rio Grande. É a idosa de 82 anos. Se feriu num incêndio doméstico. É aquela lá do fogão a lenha que botou as roupas em cima, a roupa pegou fogo. Ela foi tirar a roupa e queimou as mãos. Então ela foi levada para UTI em Rio Grande. É, então, portanto, o fato aconteceu lá no bairro Vila Nova. Né? E com isso, então, né, ela foi... O filho da idosa que vive com ela e auxilia nos cuidados da casa havia se ausentado por um curto período. E ao voltar encontrou a residência tomada por fumaça e a mãe caída no chão. Então, foi quando uma toalha acabou encostando nas chamas do fogão a lenha, fazendo o fogo se espalhar rapidamente. E alguns prejuízos tiveram nos imóveis e alguns móveis tiveram perda total e alguns pertences também. Então ela foi transferida para a UTI lá em Rio Grande do Sul. Ela está com muitas queimaduras na mão. Né, saiu então do município de Vila Flores para a cidade de Rio Grande. Foi sedada, né, gente? É uma viagem longa. Uma viagem bastante longa aí, tá bom? Outras informações. A BR-386 vai ser bloqueada após um tombamento de uma carreta com álcool em Soledade. Também informações aí ontem, feriado em Caxias do Sul, Farroupilha. Devido ao dia de Nossa Senhora de Caravaggio, mais de 83 mil pessoas participaram da 147ª Romaria de Caravaggio, né? O evento que aconteceu ontem lá na Igreja de Caravaggio, no Santuário de Nossa Senhora do Caravaggio, né? Com um público aí de 83 mil pessoas e 11.266 veículos contabilizados nos 3 dias de programação. Então, houve várias missas durante o dia inteiro, né, fiéis, caravanas, sempre assim, no dia 26 de maio, neste dia dedicado a Nossa Senhora de Caravaggio. E ontem, então, né, mais de 83 mil pessoas estiveram presentes lá no santuário em Caravaggio. Olha, um homem também ficou ferido gravemente após um galho atingir a cabeça dele. Que coisa, né, gente? Foi na tarde de ontem também, ele sofreu um acidente quando cortava lenha na região de Mato Perso, em Caxias. Segundo as informações, a vítima realizava o corte de uma árvore quando um galho se desprendeu e atingiu a cabeça do trabalhador. A Cruz Vermelha foi a primeira a chegar no local e prestar atendimento, já que acompanhava a 147ª Romaria do Santuário de Nossa Senhora de Caravaggio. Conforme os socorristas, o homem apresentava quadro grave com traumatismo craniano, corte contuso de cerca de 3 centímetros na cabeça, confusão mental, episódio de vômitos, espasmos e crises convulsivas. Estado de saúde atualizado não havia sido divulgado até ainda o final da noite de hoje. Né? E da noite de ontem. Quando vai cortar uma árvore, tem que ter cuidado. Tem que usar capacete, tem que... É porque você nunca sabe o que, que pode acontecer. Você está em cima de um galho, em cima de uma árvore, gente. Você não sabe como é que está a situação daquele galho também, né? E aí acaba sofrendo esses tipos de acidente aí, tá bom? Agora são 7:15, 7:15. Bom dia pra você, hein? Daqui a pouco já, depois dessa música aqui, tem a previsão do tempo. Vamos saber como é que vai ser. Será que chove hoje? Daqui a pouquinho você vai saber.

Olha só. Hoje a temperatura, né, vai ficar em máxima de 17 graus. Agora tá 13. Né, deve aumentar mais uns 4 graus aí. Pelo menos é a previsão. Não tem a previsão de chuva, nada, nada. Dia de sol, né, vai sair o sol. Né, algumas névoas pela manhã, como a gente já tá vendo agora. A neve é cerração, né, gente? Né, à noite também poucas nuvens. Mas a umidade relativa do ar está em 100%. Por isso está essa umidade toda aí. O friozinho, a sensação térmica dos 13 graus, é por causa, né, desta umidade, né, relativa do ar aí, que está em 100%. Está muita umidade. Né, o sol já era para ter saído. Aqui está marcando que ele sairia às 7 horas e 8 minutos. Estamos na lua crescente. Né, vento praticamente nada, 6 km por hora, marcando aqui na sequência. Já para amanhã também parecido com hoje. Cai um pouco mais a temperatura, mas aumenta a máxima de 8 a 19 graus. É, e na sexta-feira também, né, vai estar mais quente, mas há uma precipitação de pancadas de chuva à tarde e à noite na sexta-feira. O mesmo acontece no sábado e no domingo volta a não chover. Mas a temperatura começa a aumentar, tá, gente? Começa a aumentar a temperatura com máximas de 19 graus, né? É o que está marcando aí pelo menos até o domingo. Tá bom? Então essa, portanto, é a nossa previsão do tempo. Hoje, então, não tem chuva, amanhã não tem chuva, mas a umidade é bastante alta. Por isso, então, a gente vai sentir esse friozinho. E é bom estar bem calçado, porque estamos em 100% da umidade relativa do ar. Por isso, estamos com toda essa umidade, então, aí, tá bom? Então, vamos ficar atento aí, tá, gente? 13 graus agora a temperatura. Pra você que está acompanhando a nossa programação, obrigado pela sua sintonia, né? Mandar um abração aí. Opa, tá indo pra Floripa. O Leandro, grande Leandro Gardione. Tá na estrada já. Indo pra Floripa trabalhar, meu amigo. Então tá bom, então aí. Abraço pra ti, obrigado pela sintonia, curtindo a nossa programação. Daqui a pouco já tá aí. É, daqui a pouco já chega em Floripa, né? Aí vai mudando de estação e vai procurando aí as, né, as nossas co-irmãs, né? Massa FM, no segmento da estrada. Você vai encontrar toda a turma aí, sem problema nenhum, tá bom? 7h20! Bom dia, meu amigo, tudo bem? Um ótimo dia, Salete Sotoriva, tudo bem, Salete? Faz tempo que não ganho um brinde. Hoje tem o Disque Pizza, daqui a pouquinho vai começar, hein? Daqui a pouquinho vai começar o Disque Pizza, então, aí, tá bom, Salete? Manda um beijo pra Salete aí, isso. Faz tempo que eu não vejo a Salete também, né? Não vem nem tomar um cafezinho com a gente, né, dona Salete? Beijo, tá trabalhando demais, hein? Tá trabalhando demais. A turma da Japa Lavacar também já tá na ativa. Alô, amigo Japa, toda a turma aí já se preparando para aproveitar o sol que sai daqui a pouquinho, né? Então deixe seu carro lá na Japa Lavacar, no bairro Santa Marta. 7h21!

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Agora são 7h31. Né? Olha como o tempo tá louco, gente, né? Agora o Luiz Bialek aqui, tudo bem, Luiz? Como é que tá, Luiz Bialek? Aqui? Já tá na estrada. Me manda um vídeo aqui, ó. Até parei pra ver se é de hoje. Indo a Garibaldi chovendo. Né? De Bento a Garibaldi. Próximo a Garibaldi ali chovendo. Mas não tá marcando chuva pra hoje, né? Então não dá pra entender realmente esse tempo aí, né? Se a chuva então pode estar vindo pra Bento. Podemos ter chuva ou não? Então, Bialek me manda um vídeo aqui. E a chuva pegando ali, chegando em Garibaldi. É, e chovendo. Se é uma nuvem, eu não sei, mas foi uma chuva forte aí, né, ô Luizão? Foi uma chuva forte aí, né? Tá indo então a Garibaldi, levando a massa na carona e a chuva pegando. E eu falei que não ia chover hoje. Pelo menos, tava mostrando pra mim aqui que não chovia. Mas choveu. Amigo Vila, tudo bem? Um abraço, bom dia. Grande Vila eletricista. É, sempre na sintonia, bom dia. Temos que clarear as coisas aqui, homem. Hein? Tá demorado pra clarear, hein? É. Vamos lá, se vira aí, meu querido. 7h32. Pessoal que já está circulando aí, pessoal que tá no ônibus, bom dia. Turma do ônibus, obrigado pela sua sintonia, curtindo a gente, fazendo parte de mais uma manhã, né, junto conosco aí, né? De futebol, a CBF empatou com o Boca Juniors ontem também. Vai enfrentar o Panta, né, nas quartas de finais da Libertadores do Futsal. Né, também o Grêmio empatou com o Torque. Que horrível, né, gente? Não dá pra entender aquele técnico do Grêmio. Tu tem dois craques no banco. Aí tu bota os caras no segundo tempo quando o jogo tá apertado. Se eu fosse eu, o treinador, eu tenho dois craques. Vai pro jogo, meu velho. Vai pro jogo. Não, ele é o contrário. Português, né? Vou falar mal de português, senão... Mas vou te contar, não dá pra entender o cara. Não dá. Ele é o técnico, eu sou apenas um homem que dá opinião. Mas é algo revoltante ver o Grêmio jogar daquele jeito ontem, né? Centroavante ser expulso daquele jeito, agora que o time precisa dele. Ah, toma. Aí os caras vão lá, os heróis. Que herói, rapaz. Estão ganhando mais de 1 milhão por mês lá e... Não é só no Grêmio. Qualquer time de futebol, tanto no Colorado como no Flamengo, no Palmeiras, claro que esses ainda trazem resultados, mas é muito dinheiro para um jogador de futebol, né, gente? Convenhamos. Os caras não sabem nem o que fazem com o dinheiro. Bom, o Neymar compra helicóptero, aviãozinho, ganha 2 milhões por mês. O que é 2 milhões por mês, né? Em um ano, quanto fatura? Absurdo. Um absurdo. Aí, infelizmente, pro trabalhador... Né, minha amiga Cris aí de Veranópolis, tudo bem? Bom dia. Né, obrigado pela sintonia aí, acordando cedo. Bom dia, ótimo dia pra você também, na costura, tomando chimarrão, né, Cris? Beijo pra ti aí, tá bom, minha querida? Sempre curtindo a gente aí em Veranópolis. O trabalhador, aquele que trabalha de carteira assinada, agora surgiu essa lei aí de quem ganha até 5 mil reais não paga o imposto de renda. Mas esse ano... Tem gente pagando 4 a 5 mil reais de imposto parcelado. Ah, uma maravilha. Governo parcelou para não ficar pesado no bolso do trabalhador. É um absurdo, gente. Trabalhador, ou seja, você que trabalha de carteira assinada, fez o imposto de renda, levou para o contador te deu aquela notícia. Olha, você vai ter que pagar 4 mil reais pro governo. Porque... O seu salário aumentou o limite, barari, barará, aí você tem que sair correndo a comprovar, se não tem como comprovar. É, você tem que pagar pro governo, é um absurdo. É revoltante isso aí. É revoltante o trabalhador, aquele que assina a carteira. É aquele, você mesmo, amiga, que tá me ouvindo. Você não declarou imposto de renda? Então corre atrás de um contador, que senão vai vir uma multa grandíssima pra você. E mesmo correndo atrás de um contador, você vai ter que pagar de 3 a 4 mil para devolver para o governo. Você trabalha e tem que devolver dinheiro para o governo, tá? E eu não estou misturando aqui se é PT, se não é PT. É que isso aí é coisa antiga já. É coisa antiga já. Mas é lamentável. Agora vai facilitar um pouco, porque agora quem ganha até 5 mil reais não paga, não desconta imposto de renda.
Mas isso só vai valer a partir de 2027. 2026 ainda, você tem que declarar, é até o dia 29, né? Para declarar o imposto de renda. E você tem que mandar dinheiro pro governo. O governo tá quebrado, né, gente? Tem que mandar, tem que ajudar. Tem que ajudar o governo. O governo tá quebrado. Juízes estão lá ganhando um monte de dinheiro, deputados estão ganhando um monte de dinheiro, vereadores estão ganhando um monte de dinheiro, prefeitos estão ganhando um monte de dinheiro, todo mundo ganha um monte de dinheiro. Só os profissionais, aqueles que trabalham no dia a dia, ganham miséria no salário mínimo. Você vai ver aí, o pessoal da Brigada Militar ganha uma miséria, gente. Para correr o risco que corre, é uma miséria. O pessoal da Guarda Civil é uma miséria. Corte de Bombeiros é uma miséria. O pessoal que trabalha no SAMU, que socorre vidas, que ajuda quando você precisa, ganha uma miséria. Auxiliar técnico de enfermagem, enfermeiros, é uma miséria. É uma miséria. E olha que para você ser técnico de enfermagem tem que fazer curso, para você enfermeiro tem que fazer faculdade, e ganha uma miséria. Eu tô falando porque eu sei. Você quer que eu diga para você quanto ganha um técnico de enfermagem? Eu falo R$ 3.600. Olha se isso é salário para quem cuida da nossa saúde, gente. Vamos ser bem sinceros. Olha se isso é salário para quem cuida da nossa saúde. Aí para ferrar você, que é um juiz, ganha 40 mil. Né? Para ferrar você ou para ajudar, às vezes, quem ferra você, né? Não, é lamentável. Hoje, como é dia do desafio, eu tô desafiando aqui. Hoje é dia do desafio, hoje eu posso falar, tô desafiando. Que é lamentável. É lamentável ver essa discordância, esse desparelhamento de valorizações. É triste isso. Então você vê aí pessoas ganhando demais, um jogador de futebol, e não é só, eu não vou ir lá em Grêmio e Inter. Se você for aqui no esportivo, um cara pra vir jogar aí 3 meses quer ganhar 20 mil por mês. E não joga nada, joga porcaria nenhuma. Aí o esportivo tem que pagar 15, 20 mil por mês pra um cara vir jogar aqui e botar o time ainda lá na terceira divisão. Então, não, quando eu falo em discriminação no futebol também, não é só discriminação racial. É discriminação salarial. Porque pagar 15 mil por um pé rachado vir jogar aqui no clube esportivo, ou aqui no Veranópolis, ou no Vacaria, né, disputar uma segunda divisão, acha que tá fazendo grande coisa. Ah, o time saiu da segunda divisão, estamos na primeira, mas que grande coisa, isso aí é bom pra ti, pro teu currículo, rapaz. Se tu trabalha numa empresa, você quer que aquela empresa cresça e você vai crescer junto. Não, mas você tem que ganhar 15 a 20 mil ou mais para jogar nesses timezinhos, né, pequenos, considerado pequenos. Esportivo hoje é um time considerado pequeno, por mais que tenha uma grande estrutura. Veranópolis, Glória de Vacaria, Brasil de Farroupilha está praticamente quebrado também. Veranópolis também está numa situação bastante difícil, né, mas para trazer um jogador bom tem que gastar 15 a 20 mil por mês só nele. É algo revoltante. É revoltante. Aí o próprio trabalhador, aquele que tem carteira assinada, tem que declarar, tem que procurar um contador, porque se não procurar é pior ainda. E aquele que procura tem que pagar de 3 a 4 mil reais, né? Tem que devolver pro governo, e se não devolver você tem seu CPF cancelado. É tudo isso, né? É um absurdo, gente. É algo que às vezes você diz assim, meu Deus do céu, isso não pode ser verdade, mas é. É verdade, sim, tá bom? Não é fácil, né, Cris? A Cris é costureira. Parabéns pelo teu dia hoje. Hoje é dia do profissional liberal. É, o Luizão também é profissional liberal, né? O Leandro também é profissional liberal, né? Todo mundo tem sua, né, trabalha com o meio, trabalha por conta, é profissional liberal. Hoje é dia do profissional liberal. Pelo menos isso, né? Tem um dia, mas a conta sai cara, tá bom, gente? 7h40!

0: bom dia pra você! É, não é fácil a vida, né? Não é fácil a vida, 7h47. 7h47. O Edmilson, lá é André da Rocha, né? Deixa eu até André da Rocha aqui.
1: Bom dia, Dedé.
0: Bom Bora dia.
1: Trabalhar. Já que somos liberal.
0: Tá aí, né? Liberou, né?
1: Vamos trabalhar, meu amigo. Bom dia a todos aí. E a minha rádio é massa.
0: Que beleza, hein?
1: Partiu o André da Rocha.
0: Tá aí, turma de André da Rocha e o Edmilson aí, né? Curtindo a programação da massa aí. Mandou uma foto pra mim aqui, deixa eu ver se aqui tá chovendo. Né? Não tá chovendo, né? Não tá chovendo. É, mas tá tempo fechado aí, né? Acho que o Bialac pegou uma nuvem forte ali, né? E aqui tem aquela neblina braba, né? Olha, uma neblina... Ih, rapaz! E não é que tá chovendo? Dá pra entender esse tempo, né? Não marcava chuva, não marca chuva, tá chovendo. Olha, aquela murrinha braba, mas tá chovendo. Aqui, principalmente no bairro Cidade Alta, aqui na Rádio Massa, em frente à Igreja Cristo Rei, tá chovendo. Bom, ontem, tava olhando ali, pessoal, lançaram... Não, aí também eu acho que às vezes exagero, tá? Eu não gosto de começar a falar muitas coisas que as pessoas depois acham que eu falo errado. Também nem sou perfeito naquilo que eu falo, tá, gente? Mas lançaram uma vaquinha pra ajudar na reconstrução da igreja em Vila Flor. Não precisa, né, gente? Não. Eu acho que é triste de ver tudo aquilo lá, um prédio centenário. Como é a igreja lá que pegou fogo. Mas a Mitra tem muito dinheiro, gente. Tá? Vamos deixar a vaquinha para ajudar outras coisas mais necessárias. Agora a Mitra tem muito dinheiro. A Mitra constrói e deixa nova aquela igreja ali rapidinho. Rapidinho. Aí eu falo isso porque eu já fui festeiro e quem já foi festeiro sabe o que eu tô falando. Eu já fui festeiro, convidado, né, pelo pessoal do bairro São João. Do meu sempre amigo, o Ayrton Ribeiro, que hoje está lá no céu, lá do Senhor. Né, Fatinha? Está bem, graças a Deus. Está lá cuidando do Pedrinho pro Gauchinho aí, né? Está lá cuidando do Pedrinho pro Gauchinho. Então, o tio teve que partir antes para cuidar do Pedrinho, né? Então, tudo é planejado por Deus, tá bom? E ao convite do Ayrton e também da Fátima, eu e a Rosana acabamos sendo festeiro lá no bairro São João. E sei o quanto vai pra Mitra. Então, a Mitra tem dinheiro pra logo, rapidinho, já deixar lá a igreja, né, nova. Rapidinho. Então, eu acho que não precisa ter uma vaquinha. Vamos deixar a vaquinha pra outros assuntos mais importantes, pessoas doentes. E tem que cuidar, porque eu mesmo já caí nesse negócio aí de campanha de Pix, essas coisas todas pra quem tá com câncer, né? Se você vai ajudar alguém que tá com problemas de saúde, converte diretamente com essa pessoa. Conversa, porque tem muita gente dando golpe aí. É, pessoas se aproveitam da dificuldade dos outros pra subornar pessoas de bom coração, pessoas que querem ajudar. É, então, vamos... ficar atento, sempre quando tem uma campanha, né, tente se informar se a pessoa realmente existe, que eles usam a foto daquelas pessoas que realmente precisam, eles usam, gente, a bandidagem é tão rápida e tão bem organizada, que eles usam a foto daquelas pessoas que vão pra internet pedir dinheiro e aí eles acabam se usando, né, deste momento de dor da pessoa e do bom coração das pessoas, né, para ajudar e botar dinheiro no bolso. Então, quando você for ajudar alguém, se informe. Não, deixa eu ver quem é. Ah, você tá com problema, então vem aqui falar comigo. Eu quero ver, quero olhar para você. Quero ver se você realmente existe. E aí sim, você pode ajudar da maneira que você acha necessário de poder ajudar, tá bom? 7h51 agora, chove Bento Gonçalves, hein? Ah, rapaz do céu, eu não falava, né, Patinha? Não falava dessa chuva aí, né? Se agasalha bem aí, Patinha. Se agasalha bem. Daqui a pouco a Fátima vai aí pro restaurante do Gauchinho aí na rodoviária, né? Vida que segue, né, Fátima? Então daqui a pouco a Fátima, o Gauchinho, a Lenira aí, com aquele almoço delicioso, né? Todos os meio-dias também aí na rodoviária, tá bom? Vamos lá então, 7h51, hoje é dia 27, dia 4 começa a Expo Bento Flavinho, né, gente? Dia 4 já tem show do Marcos Belucci. Hoje a turma do Marcos Belucci vai estar aqui na massa, hein? Fica atento que vai vir novidade. Hoje aí a turma do Marcos Belucci vai estar aqui na massa, pessoal da Expo Bento Flavinho, né, a partir das 8h30 da manhã. E dia 5 tem a grande noite da massa, primeira noite massa na Expo Bento, né, com Forró Mania, Tchê Barbaridade, né, o Thor Robô, né, então vamos ter lá muita coisa legal, né, para o pessoal que quer se divertir a valer gratuitamente, é só entrar na feira e vai ter tudo isso lá no pavilhão, no palco 360, né, e com certeza você aí vai poder aí, né, curtir de perto essa grande festa gratuita, curtir a barbaridade de toda a galera, dia 5, sexta-feira, né, todos os caminhos levam para a Expo Bento e Fenavinho, tá bom? Né, a Daniela tá perguntando aqui, chuva?

0: Juninho de Fortaleza.
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2: Muito bem, vamos nessa agora, são 7h59, já já tem o Manhã da Massa. Deixa eu mandar mais um. Obrigado, Kathleen. Turma da Zelos, aí sempre na sintonia, né? Obrigado aí pela sintonia, curtindo a nossa programação. Beijo pra ti também. Boa quarta-feira. Bom, com parceria da Liga de Combate ao Câncer, então, portanto, doutor André Mosqueta, trazendo importantes informações em relação à saúde. Ou seja, várias maneiras de você poder cuidar da sua saúde, com a participação do doutor André Mosqueta aqui na Massa.
3: Alô, amigos da Massa, doutor André Mosqueta aqui com dicas de saúde pela Liga de Combate ao Câncer. Prestar atenção no momento da refeição ajuda a fazer escolhas melhores. Evite comer com pressa ou distraído com o celular ou televisão. Quando você come com atenção, percebe melhor a fome e a saciedade. Isso ajuda a evitar excessos e melhora a relação com a comida, sendo benéfico para toda a sua saúde. Lembre-se, a prevenção é o melhor remédio.
2: Muito bem, obrigado então, doutor André Mosqueta. Amanhã ele volta com mais assuntos relacionados à sua saúde numa parceria da Massa e da Liga de Combate ao Câncer.

0: Muito bem, pra você que tá de aniversário hoje, muitas felicidades. Que essa data se repita por muitos e muitos anos de vida. Que seja um dia alegre, feliz pra você que hoje comemora. Né? Tá de aniversário hoje a nossa amiga Delcíria Schuster. Alô, Delcíria! Parabéns pelo aniversário hoje, né? Muitas felicidades aí. Que seja realmente um dia maravilhoso. E a Delcíria, então, aqui representando todos os aniversariantes do dia hoje na programação da Massa. Então, parabéns pra Delcíria pelo seu aniversário aí, tá bom? E pra você que está de aniversário, parabéns, comemora, afinal de contas, hoje é o seu dia. É o dia de comemorar, afinal de contas, você está ao lado daquelas pessoas que você tanto ama e tanto admira. De aniversário também a Deise Ribeiro, o Arley Paloche, a Marilda Manara, Andréia Carla Antonini, Tatiane Ribeiro, a Jéssica Meneguzzi, né, a família Morandi, lá do amigo Mauro, o Ricardo e o Gustavo, os irmãos gêmeos, né, de aniversário lá. Um abraço lá no Caminhos de Pedra, pelo aniversário do dia hoje também aí, tá bom?
1: Parabéns!
0: Parabéns então a você que está de aniversário hoje, muitas felicidades e que essa data se repita por muitos e muitos anos de vida.
1: Paz e alegria na...
0: Doutor Felipe Avivi da Exata estão aqui comigo, já já vamos falar aí da Expo Bento Fenavim, também do grande show de abertura com Marcos Belucci. E a turma, tá todo mundo duvidando que eu falei que tá chovendo aqui. Tá chovendo ou não tá, Felipe? Grita aí. Choveu ou não choveu? Tá chovendo. Não, é porque eu falei a previsão disso que eu, não, é, são nuvens, né?
2: Aquela chuvinha
0: molha bobo. Não é molha, não, é verdade, gente. Então tem gente dizendo, tá louco. Não tô louco não, tá chovendo. E assim que eles vão estar comigo na primeira noite massa da Expo Bento, Tchê Barbaridade, Paulinho Mocelin, bom dia.

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0: Vamos lá, quarta-feira. Quartou, hoje é dia de pizza. 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O presidente da Belgrano, restaurante Pizzaria. Toda a turma aí, né? Lá da Belgrano, obrigado pelo carinho da sintonia. E já no início do programa hoje, nós vamos começar a falar de Expo Verde, Fenavinho e o Grande Show.

0: Muito bem, nosso amigo Felipe, né, diretor de eventos da Expobento, já está aqui conosco. Antes de nós falar do show, primeiramente, bom dia e vamos falar da feira. Tá chegando o dia, né, doutor? Tudo bem? Bom dia.
1: Bom dia, Dedé. Bom dia, ouvintes da Rádio Massa. Tá chegando o Expobento Fenavinho. Tá chegando a hora. Dia 4 de junho, abrimos as portas em pleno feriado. Então, começamos com um dia longo, com muitas atrações e vamos, assim, por 11 dias de feira e festa.
0: Dia 10 da manhã já, abertura oficial, né? 10h30.
1: Isso aí, 10 da manhã, já vamos ter aquele movimento gostoso, o pessoal esperando, né? A gente é sempre muito bem recebido pelo nosso público que espera os portões abrirem para poder visitar os nossos mais de 500 expositores e mais de 90 shows.
0: Filipão, como passa rápido, né? Eu me lembro muito. Quando foi anunciado lá a diretoria, quando foi... Eu me lembro quando foi feito o último dia da feira do ano passado, né? Aquela correria toda, corre todo mundo pro palco, aquele coquetel de despedida. E agora já, né, semana que vem, já a abertura da nova feira, né?
1: Chegando, já se avizinhando.
0: É muito rápido. É muito rápido, né? E como é que tá lá? Quase tudo pronto lá nos pavilhões, ó?
1: Os pavilhões já estão em pleno vapor, os estandes praticamente montados, aquele último detalhezinho. Agora, no final de semana, o nosso expositor começa a entrar com as suas mercadorias, também muito importante, né? Pra deixar tudo organizado, pra já no dia 3 tá tudo limpinho, organizado, pro dia 4 abrir as portas.
0: Bem, algumas modificações esse ano na feira, né? Principalmente palcos, né? Aquele palco lá da Praça de Alimentação não terá esse ano.
1: Vamos lá, nós sempre tivemos três palcos. O palco Variedade, que ficava ali logo à direita de quem entra nos pavilhões. Tínhamos o palco 360, tradicional, e o palco Gastronomia. Este ano nós ficamos com o palco Gastronomia e o palco 360. Aí tu vai perguntar, pô, mas e aqueles artistas que se apresentavam no palco ali do Seno Variedades? Esses artistas foram deslocados para o palco Gastronomia e também para o palco Multicultural. São palcos maiores, com maior estrutura, ou seja, vamos dar mais prestígio, inclusive, para esses artistas.
0: O Multicultural é o 360?
1: Não, o Multicultural é o palco que fica ali na área da moda. Ele é um palco muito interessante, porque ele é um palco que tem uma proximidade muito grande com o visitante. Então ali a gente vai trabalhar com o quê? Com o desfile cosplay, o tradicional desfile pet, o tradicional desfile de moda. Vamos ter também campeonato de FIFA durante todo o primeiro sábado. Então veja, uma atração bem legal, principalmente para a ala jovem da feira, né? O pessoal que vai nos visitar e gosta de jogar um FIFA em plena época de Copa do Mundo, então muito interessante. Teremos também peças teatrais voltadas para as crianças acontecendo ali e vamos prestigiar praticamente todos os corais de Bento Gonçalves neste palco. Então veja, a gente criou um ambiente muito legal e muito multicultural, por isso o nome, no palco ali da moda.
0: Bom, quem quiser ainda pode adquirir o ingresso promocional, né?
1: Exatamente, vamos ter o valor promocional até
0: R$10.
1: R$10 até o dia 3, dá para comprar tanto pelo aplicativo, né? Na verdade pelo WhatsApp, né? O Expobento na palma da mão, como também dá para comprar aí nos diversos pontos físicos de venda da nossa cidade, né? Tradicionais, todo mundo conhece, os supermercados aí que tem a venda a vida inteira, os nossos ingressos, né, Dedé?
0: Eu falo isso porque, gente, o pessoal deixa para comprar na hora, aí dobra. É, vai pra R$18, R$20 o preço do ingresso, aí fica reclamando, mas que caro!
1: R$22 nos dias longos e R$15 no dia curto. Ou seja, aproveita, corre lá, tem mais uma semana toda pra comprar o ingresso de forma antecipada, barato. E importante, pessoal, você me pergunta, R$10 e você utiliza em qualquer dia, ou seja, pelo preço de um ingresso lá na frente, no dia longo, tu compra dois, isso tu vai aí. Dois dias.
0: Isso aí, depois o pessoal fica lá se amarrando, aí, pô, tá louco, R$22, eu tenho que levar a família inteira, vou gastar R$100 só na entrada, mas também podia ter comprado ali com o Dedé, não adianta depois ficar ligando pro Dedé, né? Aí eu vou ligar pro Dedé pra ganhar o ingresso, não, meus ingressos já dei pra toda a minha família, então não vem me pedir mais que eu não tenho mais ingresso, né?
1: É verdade.
0: Já sustentei toda a família, ó, tá aqui o ingresso, vocês vão, já comprei pra minha equipe, né? Então R$10, gente, procura aí, é baratinho, não custa
1: baratinho,
0: nada.
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0: É verdade, gente, então olha, se você quer conferir então agora, né... Dia 4, já na abertura. Ele vai estar ao vivo aí no palco. Vou cantar essa aqui pra você, ó.

0: Tá aí, então, essa aqui era o Alan e a Aladim que cantava e o Marcos Belotti regravaram.
1: Regravaram.
0: Né? Sucesso aí, então, portanto. E é a primeira vez, acho, que o Marcos Belotti vem a Bento, né?
1: Primeira vez que o Marcos Belotti vem a Bento, então é um show inédito, um show nacional de extrema qualidade. Inclusive, falando das antigas, fiquei sabendo que eles fazem um bloquinho das raízes, do sertanejo raiz. Então vai ser um show muito legal, um show de extrema qualidade.
0: Aí tu gosta, né? Que tu é da raiz, né?
1: Eu sou raiz, só eu sou da massa.
0: Só tem cara de novo, né? Só tem cara de novo, né?
1: Exato, meio judiado. Trabalhei um pouco na colheita da uva, judiou, né?
0: Judiou um pouquinho, né? Só tem cara de novo, mas, né? Então, realmente um grande show. Bom, vamos falar do show, então, que começa já no dia 4, né, na abertura da feira, lá no pavilhão E, né, como é que estão os ingressos, como é que estão, ainda tem mesas?
1: Temos mesa disponível, temos área VIP, temos VIP open bar e o principal, a pista a R$30, mais um quilo de alimento não perecível, antes da virada do lote. O lote vai virar, a gente tá avisando, não deixa pra depois e compra o teu ingresso por uma lambuja, vamos lá.
0: R$30.
1: Uma barbada, 30 pila mais um quilo de alimento, então vai, além de pagar barato, ainda vai fazer uma questão solidária, né, de auxiliar aqueles mais necessitados com um quilo de alimento.
0: Bom, gente, eu posso dizer, muita gente reclama da pista, né, porque tem shows que coloca a pista lá atrás, não, a pista tá bem localizada, tá, gente?
1: Pista super bem localizada, pode comprar tranquilo, a gente não encheu de setores na frente, né, tem sim um que outro setor ali na frente, mas a pista está bem localizada, a gente quer privilegiar todo o público com um excelente show de qualidade, com boa alimentação, boas bebidas e uma bela de uma estrutura.
0: Isso aí, né? Até porque o show hoje pertence a Expo Bento, né? Então essa é uma das maiores preocupações da feira, né? De se preocupar com o público, com o seu público, né? O ingresso do show não dá vantagem de entrar na feira também, vamos deixar...
1: Dá, esse ano dá, Dedé. Se você tem o ingresso do show, você entra na feira, está incluso.
0: Vai entrar na feira? Rapaz, eu tava falando que não.
1: Dedé, se tu fizer a conta que no dia longo é R$22,
0: certo.
1: R$30 o show do Marcos e Belucci, tu tá pagando 8 pila então pra entrar na feira. Então
0: pode ir pra feira, apresenta o ingresso lá do show e entra na feira.
1: E já entra na feira. A gente quer que você vá cedo, aproveite uma boa gastronomia, tome um bom vinho na Fenavinha, aproveite o seu dia, faça suas compras e depois vá pro show do Marcos e Belucci. É muito importante, a gente sempre pontua o show do Marcos e Belucci. Ele começa às 11h30, ou seja, você pode aproveitar tranquilamente a feira e festa e descer com muita calma pro pavilhão E depois pra poder curtir o show.
0: Vai ter alguma apresentação antes, não? Eu sei que tem o Cabeção, né?
1: Isso.
0: Cabeção,
1: vai estar lá. Os tradicionais DJs ali já recebendo o pessoal que quiser ir mais cedo, já ir quiser tomando um negocinho lá embaixo, aproveitando pegar um bom lugar. Sempre temos as apresentações anteriores, então o pessoal pode ir bem tranquilo, de forma antecipada, que não tem nenhum problema.
0: Então tá aí, portanto, então pra você. Bom, ainda tem mesa à disposição?
1: Temos
0: mesa. Tem a mesa ouro, prata e bronze, né? Não é mesa, são bistrôs.
1: Isso, são bistrôs. São
0: localizações,
1: né? Isso, cada bistrô ali tem espaço para 6 pessoas, então tem toda uma ala e é muito importante.
0: Sem cadeira.
1: É, sem cadeira, mas vamos lá, é muito importante. Se você quer mesa, entre em contato logo, porque as melhores mesas, fiquei sabendo que o Dedé já arrematou.
0: Eu já peguei algumas lá, né? Também, né? Todo mundo diz que o Dedé tá bem de vida, então vamos comprar mesa, né?
1: Vamos comprar mesa, vamos levar os amigos.
0: Quando os caras falam bem de ti, tem que concordar, né? Dona Vivi da Exata, né? Quando os caras dizem assim, a Vivi tá bem, mas também a gente não sabe quanto a gente trabalha, né?
1: Bastante trabalho.
0: Não é fácil aí, tem que aguentar o Felipe, tem que aguentar...
1: o Felipe é fácil, difícil é aguentar aquele lá. Sabe de quem eu tô falando, né, Dedé?
0: Sei.
1: Tu sabe que ele é muito fã do Marcos e Belucci, né?
0: Um abraço pro Vicente. Aqui, ó.
1: Ele gosta muito daquela música lá, Domingo de Manhã,
0: que diz assim... Vamos falar do Vicente, que ele chora, tá?
1: Tu sabe, né? Ele gosta muito daquela música Domingo de Manhã do Marcos Belucci, né? Que ela diz assim, eu prefiro estar aqui te perturbando.
0: Ele é daquele estilo lá, né? O Vicente, eu vou mandar um abraço pro meu amigo Vicente.
1: Um abraço.
0: É palestrante agora, né?
1: Te mete.
0: Viu? Depois que ele foi lá em Minas Gerais, naquele encontro de ET lá, ele voltou, começou a palestrar.
1: Modificado, agora, né?
0: Voltou modificado, né? Então o homem tá na frente, né? Ele representa o Bento Mais, é isso? Não.
1: Não, o Inova Bento.
0: Inova Bento, né? Tá, então, um abraço pro Vicente. É um trabalhador, é um cara que não mede esforço.
1: Inova,
0: né?
1: Bento, uma peça fundamental aí, voltada pra inovação pra nossa cidade. Vicente tá à frente, junto com outros parceiros lá do SIC, o Gabi, por exemplo, né? Estão fazendo um trabalho muito legal, né? Voltado pra inovação.
0: Um abraço pro Keco também aí, né? Nosso comandante do Concepro, né? Junto com a gente aí, o Keco. Rapaz, você conheceu o apartamento que o Keco tem lá na praia?
1: Não me convidou ainda,
0: não
1: me convidou.
0: O homem, ele consegue ligar a televisão de casa.
1: Olha aí.
0: Aqui em Bento, ele liga a televisão lá na praia. E abre a janela pra pegar sol. Não, acredita? Ele me mostrou, gente, eu fiquei impressionado. Vou ter que ir lá conhecer, tá? Porque, na verdade, ele no celular, ele abre a janela e liga a televisão. liga o ar-condicionado, né? Coisa da DWR. É, rapaz, hein?
1: No verão é importante, imagina chegar na praia e passar calor, onde já se viu?
0: É verdade, não. Ele disse que agora vai comprar um cachorrinho pra cuidar lá também, vai até botar um negócio pra ração, pra água lá, é automático, né? Tu vê como é que é as coisas hoje em dia, aí, né? O IA, né? O IA é algo fantástico. Bom, gente, então a pergunta que não quer calar, então, Felipe, pra não demorar muito aqui. É, o que, que você trouxe de presente pro ouvinte da Márcia? Que todo mundo, eu anunciei você desde ontem, né? Que você ia estar por aqui, né? Que a direção da Expobento está por aqui, o show do Marcos Belucci está por aqui, todo mundo na expectativa para saber se vamos ter presente pro público da massa.
1: Vamos sortear quantos, Dedé?
0: Não sei, se você perguntar pra mim, eu vou te pedir 100 ingressos, vou pedir 50, vou pedir 20, vou pedir 30. É, só você dizer, Dedé, eu tenho tantos ingressos. Quantos você tem ingressos
1: pra nós? Hoje eu trouxe uma mixaria.
0: Trouxe pouco?
1: É, só 20.
0: 20 ingressos, opa! Olha aí, ó, 20 ingressos! Ah, mas eu não vou dar os 20 ingressos hoje, calma. Não, gente, calma, não adianta. Ih, já começou a vir ali o telefone ali, né? Hein? Mas nós vamos ter ingresso, então vamos a partir de hoje distribuir ingresso pra toda a pessoa. Tá aqui em mãos, gente, olha aqui, ó. Tá em mãos, né? Ingresso então pra você conferir, então, importante, grande show, né? Tá aqui, ó. Aí, ó, a Vivi tá filmando aí, olha só, hein? 20 ingressos que nós vamos estar sorteando pra galera, então, ouvinte massa. Porque o Marcos Belucci é massa, né?
1: Marcos Belucci é massa.
0: Isso aí, né? Então, olha aí, ó, 20 ingressos, então, pessoal, mas daqui a pouco eu vou colocar aqui, né? Olha aqui, ó, aqui é Nova Prata, é Protásio Alves, é Nova Bassano, né? Veranópolis, Carlos Barbosa, Garipó, todo mundo agora já quer ingresso. Esse 20 aqui vai ser pouco, viu? Já vai
1: preparando mais. Vai ser pouco, vai acabar em dois palitos.
0: vai problema mais. Bem, ô, Felipe, parabéns, sucesso, a feira, né? Pronta, praticamente tudo certo já, né? Muitas atrações, né? Quero agradecer pela confiança, a Massa FM, dia 5 tem o nosso show, primeira noite massa.
1: Mas forró e tchê barbaridade.
0: Exatamente, né? E é compromisso, né? Afinal de contas, né? Fazer um show, você produzir um show dentro de uma Expobento, de uma Fena Vinho, hoje não é pra qualquer tipo de evento, pra qualquer tipo de pessoa, né?
1: Exato. E Dedé, fica aqui o nosso agradecimento por essa parceria, uma parceria muito gostosa, uma parceria muito legal. Expobento e Rádio Massa trazendo duas atrações, né? O forró. Dedé, eu quero ver se você sabe dançar um forrozinho, hein?
0: Forró mania.
1: Eu quero ver, o gingado.
0: Forró mania é uma homenagem a todos os nordestinos que moram aqui na nossa região.
1: Exatamente.
0: Nós temos uma infinidade de nordestinos.
1: Nós temos, né? Bento Gonçalves é plural, Bento Gonçalves é formada por diversas
0: etnias,
1: então a gente buscou nesse momento esse ano contemplá-las, todas essas etnias. E a gente vai ter forró, vai ter reggae, vai ter samba, vai ter pagode, vai ter música gospel. Então a gente buscou contemplar a todos. Mas voltando pra noite massa, Dedé.
0: Aí, né?
1: Nosso agradecimento mais uma vez a essa parceria muito legal, trazendo o Forró Mania, trazendo o Tchê Barbaridade.
0: Mas antes de nós, eu sempre digo que aqui na massa não tem rivalidade. É eles que nos têm como rivais, né? Então aquela velha história, né? Antes de nós, 18 horas, tem Pedro Ernesto Bernardinho.
1: Pedro Ernesto Bernardinho. É, ouvi falar que foi contratação tua,
0: Bernardinho. Não.
1: Pô, me passaram essa história,
0: hein? É meu amigo, mas ele disse que só veio porque aquela noite era o show da massa.
1: Ah, então ele veio, né? Ele veio por tua causa.
0: Eu tinha entendido errado. Mas eu não me envolvi na negociação. Quem trouxe ele foi a feira, né? Mas assim, ó, é um baita show, viu? Eu já vi
1: um baita
0: o show
1: do Bernardo.
0: Quem conhece o Pedro como narrador de futebol pela Rádio Gaúcha, né? Não sabe o quanto ele é como cantor, gente, como ele é no palco. É um baita show, viu?
1: Ele é um artista completo.
0: É, não, quem não acompanhou, que hora o Pedro vai estar no palco?
1: Pedro Ernesto, então, ele se apresenta no final da tarde, tá? O show do Pedro Ernesto começa um pouquinho antes, às 5 da tarde, porque depois eu tenho que liberar o palco pra Rádio Massa, vira noite massa.
0: Né? É verdade, porque aí depois vem o DJ Alex, vem o robô, né? O nosso robô gigante. É robô, tá? Não é palhaço, é robô.
1: É robô.
0: Tá?
1: É, eu tô com trauma de palhaço.
0: É robô, né? O nosso robô gigante que vai vir com máquina de fumaça, iluminação, né? Jogando camiseta pro público. E a turma tava me perguntando ontem aqui, ó. É, qual é o valor do estacionamento?
1: Vamos lá, o valor do estacionamento...
0: A Carla tá pedindo aqui, ó.
1: Legal. O estacionamento, Dedé, vamos fazer um serviço que é muito importante. O estacionamento, ele mudou.
0: Tá.
1: Então, antigamente, você chegava, já pagava o valor do seu ingresso no estacionamento, né? E estacionava o seu carro. Agora nós temos um novo sistema, temos um novo pórtico, muito bonito, por sinal, onde funciona igual shopping.
0: Certo.
1: Você chega, pega o seu ticket e faz o pagamento lá dentro da feira. Isso vai agilizar a entrada, é muito bom. É muito importante, pessoal, o pagamento não é na saída, o pagamento...
0: Tem que
1: é
0: pagar dentro
1: da feira. Então, ele não muda o valor, é valor fixo, tá? Então, chegou na feira um dia longo, R$35 é o valor do estacionamento.
0: Fica o dia inteiro.
1: Fica o dia inteiro.
0: Barato.
1: Já chega e já paga. pra não ter que depois ficar em fila na hora de ir embora, chegar lá na catraca, ter que parar o carro, voltar pra pagar. Então, chegou na feira, já faz o seu pagamento, assim como era, só mudou o local do pagamento. Em vez de pagar lá na cancela, você vai pagar dentro da feira. Isso vai agilizar a entrada, vai deixar ela mais rápida,
0: e aquele,
1: mais
0: tem ágil. Aquele inicial, os 15 minutos aquele pra descarga, né? Se quer descarregar alguma coisa, não paga, né? Entrou na feira, pagou, descarregou, sai, tem 15 minutos de tolerância.
1: Isso aí, é você foi levar o vovó, a vovó, o papai, a mamãe, os filhos na feira. 15 minutinhos, dá tempo tranquilo, chega, para na frente do pórtico, na área coberta, descarrega o pessoal e pode seguir viagem. A mesma coisa o pessoal do aplicativo, muito tranquilo, vai chegar, pega o ticket, tem 15 minutos para embarcar ou desembarcar o seu passageiro, dá para fazer o serviço de forma muito tranquila, sobra tempo com 15 minutos.
0: Tá bom, então quem me pediu foi a Carla lá de Nova Prata, né?
1: Um abraço!
0: Carro, né? Já vende carro, então aí já estão preocupados em relação ao estacionamento, então. Bom, Felipe, nós vamos ter muito o que falar ainda durante a feira, né? Outras oportunidades, o Felipe vai estar aqui conosco, mas claro que toda a expectativa pro grande show do dia 4, né? Compre, aproveite, vai ter virada de lote. Né? Então aproveita, corre, né? Vai, onde é que encontra o ingresso?
1: Vamos lá, o ingresso você pode comprar ele online, tanto pelo Supermetro na Palma da Mão que eu comentei antes, pela Viva Hits, né? Bem tranquilo, bem fácil de comprar o ingresso por lá. E também nós temos na loja de esportes Atitude. Ali no Shopping La América nós temos uma loja e no Shopping Bento.
0: Eu vou dar uma dica, gente, né? Vou falar aqui baixinho pro Felipe não ouvir. Vai lá na loja e compra, porque não tem aquela taxinha, tá?
1: É, a dica não, é boa.
0: É, não, vai lá na loja, porque não tem aquela taxinha, porque você compra no site, tem sempre uma taxinha, né?
1: Exato, o site tem ali a taxa do serviço, taxa, por assim dizer, tudo, né?
0: Tem taxa, onde eu fui fazer tudo a transferência do carro, eu tive que pagar a taxa.
1: Nunca onde já se
0: viu? Vamos pagar a taxa de impresso, mas não impressaram nada, vai tudo online.
1: É verdade.
0: Paga a taxa de impresso, o impresso invisível, né? Paga a taxa de impresso.
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0: Tá aí, baratinho. Dois ingressos, né? Gente, eu não vou dar dois ingressos para uma pessoa, já vou avisar. É um ingresso, aí você vai lá e compra o outro, né?
1: Exato, não, nada mais
0: não,
1: justo.
0: Não é tão, tudo na vida não é tão fácil assim, né? Tem que trabalhar. Felipão, obrigado, Vivi, obrigado aí, a turma da Exata, né? Que elegância, Vivi, hein?
1: A Vivi sempre elegantíssima.
0: É, olha, esse broche aí... Nossa, mas...
1: Não fala português.
0: Esse broche... Não, ele é... Assim, não é tão caro, o cara é a passagem.
1: A passagem é cara.
0: Esse casaco não é pra qualquer um.
1: Não. Mas esse casaco, eu vou te dizer, ele tem cara de Spobento.
0: Não.
1: Eu acho que ela comprou na Spobento, esse é bonito.
0: Não, ela comprou a bota na Spobento,
1: que eu sei. A bota na Spobento?
0: Ela comprou na Spobento,
1: né? Tem muito produto de qualidade na Spobento.
0: Tem muito produto de qualidade. E tem o vício, né? O pessoal vai pra comprar edredom, então é o vício.
1: Sim. Dedé, a minha mãe que tu conhece, se ela não for comprar um edredom...
0: Não fala mal da doutora Rita.
1: Um beijo pra doutora Rita, tava de aniversário, inclusive, opa, né? Então, feliz aniversário pra minha mãe. A minha mãe fez aniversário agora dia 25, na segunda-feira.
0: Rapaz, você não me avisou, cara, hein? Pô, Dio, não posso falar mal da doutora Rita.
1: Não, jamais. Hoje vou levar ela a jantar pra comemorar.
0: Olha aí, hein? Que chique, doutora Rita. Doutora Rita, né?
1: Ouvinte da Rádio Massa.
0: Depois da feira, eu vou lá na doutora Rita, lá, tô devendo a visita pra ela lá, né?
1: Diz que tu vai ficar mais bonito, né?
0: Vou ficar mais bonito, né? Vou tapar os buracos que tem na cabeça ali. Não, não é chifre, não fica
1: pensando. Não é chifre, ufa.
0: Não, a doutora Rita lá tem a clínica dela que, como é que se chama? É revitalização de cabelos.
1: Exatamente. Né?
0: Falei certo?
1: Exatamente, revitalização de cabelo ou tricologia, o pessoal usa várias nomenclaturas.
0: Tricologia?
1: Tricologia.
0: Eu achei que tricologia era só quem faz tricô, não é?
1: Tu vê, né?
0: É, que coisa
1: chique. E principalmente para as mulheres, né? O tratamento capilar, a mulher com certa idade, ou questões de hormônio, ou questões de estresse, acaba ficando com o cabelo um pouco mais fino. Exato, acaba perdendo um pouco de cabelo. É um tratamento mega tranquilo, não é cirurgia, é um tratamento feito no próprio consultório, onde é feita uma aplicação no couro cabeludo com um equipamento e o cabelo volta, né? Então é muito legal, pouco invasivo, um tratamento que traz aí a alegria de volta de ter um cabelo preenchido.
0: Cara, você ter falhas do cabelo, o cara fica meio, né, preconceituoso, dá aquela coisa toda aí. Doutora Rita, calma, depois da feira, aí o Dedé tá aí, né, com calma, com tranquilidade. Aqui na Márcia, assim, vamos falar da feira, do show e do consultório da doutora Rita.
1: Pacote completo.
0: Pacote completo, então, tá bom? E o paizão lá,
1: O pai também tá aqui do lado hoje, na Oxibem, trabalhando com a clínica hiperbárica.
0: Olha aí,
1: vou mandar ele vir tomar um café uma hora dessas.
0: Hiperbárica? O que é hiperbárica?
1: Clínica hiperbárica é uma câmara de pressão atmosférica, onde você entra e ela ajuda no tratamento dos tecidos. Então, músculo, pele, após uma cirurgia, ajuda na cicatrização.
0: Olha aí, viu? A massa também é cultura, é saúde, tem tudo, né? Aqui nós falamos de show, festa e cuidado da saúde também, né?
1: Exatamente.
0: Então tá bom, abraço pra ele. Nós vamos se encontrar na noite no Dai, né? No MDAI lá do Caetá, que vai acontecer dia 26.
1: Opa!
0: Né? Lá no Clube Botafogo, né? Com aqueles melhores vinhos, que o pai é campeão, né? Ele é o primeiro, já comprou o ingresso.
1: Te mete, agora ele bebe tecnicamente, ele se formou sommelier.
0: Agora sim. Sem ser sommelier, ele já empurrava.
1: Agora ele bebe com técnica.
0: Vai. Felipão, abraço, até mais. A gente vai mais informações aí da Expo Bento. Fenavinho, todos os dias. Massa vai estar lá presente a partir do dia 8. 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Né, nosso amigo aí, Marcelo, da Odonto Top.
1: Opa, grande Marcelo, meu colega de Beni.
0: É mesmo? O que é Beni?
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0: Ah, sim, claro, você falou disso
1: aí. Sim, a gente veio aqui te convidar. Ah,
0: isso aí, né? E eu não pude entrar ainda porque eu não tenho café pra isso. 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Não é dente de verdade, dente plástico, né? E aí o pessoal vai ter que acertar quantos dentes tem ali dentro.
1: Legal.
0: Né? E vai ter um prêmio, né? 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Nós estaremos colocando lá dois grandes eletrodomésticos, o pessoal participar lá no... Né? Não é um stand, porque nós vamos estar na entrada, nós vamos estar saudando as pessoas que vão chegar na feira.
1: Legal,
0: né?
1: Legal.
0: Antes de a nós, recepção vai estar a Rádio Encantado, né? Rádio Encanto.
1: Rádio Encanto.
0: Né?
1: Um abraço pros guris.
0: Todos meus guris lá, o Teta, né?
1: O Teta, o Carioca, Teta, e Companhia Limitada. Carioquinha,
0: o Teta, aquela turma lá da Encanto, lá são amigos nossos também. A massa não tem inimigos. Né? Aqui tudo é tudo de bem. Chega, né? Já falamos demais aqui, daqui a pouco os caras nos correm daqui, hein? Filipão, valeu então!
1: Dedé, sempre à disposição. Muito obrigado por nos receber mais uma vez. Mais uma vez, obrigado pela parceria. E vamos fazer muito barulho do dia 4 ao dia 11.
0: Vamos fazer então, fica aí então, Marcos e Belucci, hein? Dia 4.

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0: Vambora então, agora sim vamos tocar o barco, hein? Meu Deus, o que eu arrumei pra mim aqui hoje, hein? Rapaz do céu. Vamos ver aqui, quanta lamentação, hein? Entendeu? Quero ingresso pro show, hein? A Carla Letícia de Nova Prata. Tá bom então aí pra turma que tá ligada conosco aí, né? Daniela também quer um. Bom dia, eu quero ingresso pro show do Marcos e Belucci. Quem é que tá pedindo aqui? A Patrícia Zorteia. Vai aqui, quero ingresso também, Dedé. Quem é que tá pedindo aqui? A Larissa. Rapaz do céu, hein? Ah, lá, lá, lá, lá, lá, lá, lá, lá. Todo mundo, ai, rapaz. Vamos lá então, hein? Então, daqui a pouco eu vou dizer quantos ingressos eu vou sortear hoje. Assim vai indo, tá? Então, duas pessoas diferentes vão ganhar um ingresso, né? Vão ganhar uma hoje e uma amanhã. Pessoal que é de Nova Prata, eu vou fazer diferente aqui, né? Depois eu vou ver com a turma aqui se eu posso fazer a foto do ingresso pra quem é de fora de Bento Gonçalves poder só apresentar no dia, tá? Mas depois eu vou falar aqui então pra galera que tá ligada com a gente aí fazendo parte da nossa programação, tá bom? Vamos preparar aqui o nosso horóscopo, galera. Tamo atrasado aqui hoje, hein? O bate-papo foi bom, foi longo, foi legal. Mas vamos botar a vida aqui, vamos seguir com a vida. Vamos trazer o nosso horóscopo, portanto, pra você que tá ligado conosco e já aí fazendo parte da nossa programação. Cadê o horóscopo de hoje aí? Já tá na mão? Então vamos lá então, toca a vinheta do horóscopo!
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0: Áries. Olha, Áries, você está bastante sociável e comunicativo. Entretanto, é preciso tomar cuidado para não acabar ficando disperso. A cor é azul, número 55.
2: Touro.
0: Exerça sua liderança de maneira inteligente. É preciso buscar crescimento no âmbito profissional. Mas isso deve ser calmo e consciente. A cor é verde, número 17.
2: Gêmeos.
0: Aprenda com as pessoas à sua volta. É preciso investir em cultura e buscar novos horizontes. A cor é amarelo e o número é 22.
2: Câncer.
0: Inove e renove-se. Pense que para novo entrar é necessário saber se desprender do passado. A cor é bege e o número é o 11.
2: Leão.
0: Invista nos seus relacionamentos. É importante fazer parcerias e lidar com as pessoas de maneira equilibrada. A cor é rosa e o número é o 13.
2: Virgem.
0: Concentre-se. É preciso ter foco para ser produtivo, procurando também ter mais leveza no dia a dia. A cor é lilás e o número é o 29.
2: Libra.
0: Use o seu poder de persuasão. Né, seu poder de persuasão elevado para chegar aonde deseja. É hora de ser espontâneo e aplicar o que você tem de melhor, Libra. A cor é roxa e o número é o 7. Já tem Escorpião, Sagitário, Capricórnio, Aquário e Peixe.

0: Muito bem, KLB, matando a saudade na massa. Vamos seguir com o nosso horóscopo.
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2: Escorpião.
0: Cuide da sua casa e do seu universo interno. É importante olhar para dentro para evoluir. A cor é laranja e o número é o 3.
2: Sagitário.
0: Para Sagitário, ouça antes de falar. A sua mente está agitada e pode acabar trazendo problemas se você falar demais, hein? A cor é branca e o número é 9.
2: Capricórnio.
0: Organize os seus recursos para otimizar resultados. É sempre possível ser mais racional com as finanças, mas sem se estressar demais por isso. A cor é marrom e o número é o 18.
2: Aquário.
0: Use a intuição e siga em frente. O momento pede um pouco de ousadia e autoconfiança. A cor é preta e o número 39.
2: Peixes.
0: Cuide do seu bem-estar, viu? É preciso dar atenção à saúde em um nível amplo, que inclui temas emocionais hoje, hein? A cor é vermelha e o número é o 20. Foi o nosso horóscopo do dia pra você que tá ligado na massa. Meu amigo Zeca, turma de Salvador do Sul, tudo bem, Zeca? Um abraço, meu querido. É, grande, Valmir aí, o Zeca, o gringo lá em Salvador do Sul, 14 graus agora em Salvador. É, deixa eu ver quanto é que tá por aqui. Né, vamos ver aqui, aqui tá na casa dos... Já trocou? Ainda continua 13? 13 graus aqui, hein? 13 graus. Agora já aumentou, olha, 10% de chuva, foi aquela chuvinha que caiu, né? Agora já tá clareando o dia por aqui. A Anice mandou uma foto lá em Tuiuti, já tem sol. Tá louco demais o tempo, né, gente? Concorda ou não? Tá louco demais o tempo, né? Tá louco, não tá fácil, né? Meu amigo Zeca, um abraço, meu querido. 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Mas já vou avisar, tá? Né? Pra depois não reclamar, né? Os ingressos são na parte da pista, tá bom, gente? Ingresso pista, então, portanto... É, são os ingressos que nós estamos sorteando, então, pra você curtir, então, aí, tá bom? Minha amiga Rosa Rita, bom dia... É, também aqui a Roseli também participando, né, Dedé, mandei esse vídeo porque a comunidade já fez a ponte e esse é um dos maiores descasos com dinheiro público para quem construir outra ponte. Deixa eu ver o vídeo que ele mandou aqui, né, qual é que é a ponte, quem é que tá mandando aqui, né, deixa eu ver que vídeo é que ele mandou aqui, deixa eu ver que vídeo é, né, é uma estrada de chão aqui, onde é que é essa ponte aí, hã? Deixa eu ver se ele fala aqui.
3: É pior, e vai de um jeito
0: muito... Não, ali ele tá ouvindo o som da rádio ali, né? É, olha, a ponte passa sobre o rio ali, né? Ô, Vini, onde é que é essa ponte aí, Vini? Hein? Onde é que é essa ponte aí? É, a ponte aí, eu descaso realmente. É, uma estrada de chão, ponte. Só não consegui ver, não consegui reconhecer onde é que é a ponte, tá? Depois tu me fala aí onde é.

0: que é essa ponte aí? Ah, é a Quiriga Cotiporã, dois Lajeados. Ah, sim. Ah, descaso tem um monte, né? Descaso com dinheiro, Vini, isso tem um monte. É algo realmente bastante lamentável, mas é revoltante ver. A Ponte Santa Bárbara ali só tá no quase 100%, quase 100% e nunca saiu 100%, né? É lamentável essa situação aí. O Vini mandou um áudio aí, deixa eu ver o que o Vini mandou pra mim aqui.
1: Essa ponte foi construída com dinheiro da população, né? Aí agora estão construindo uma ponte com o dinheiro público.
0: Ah, entendi. A ponte, pelo menos a população, juntou, se ajudou e fez essa ponte pra dar uma aliviada. Mas aí já estão fazendo outra. Ai, ai, ai. Ai, ai, ai, Vini. Não é fácil, né, meu querido? Não é fácil. É, daqui um dia a Cleo se forma em turismo, aí vai ficar boas coisas, né? Ah, daqui um dia a Cleo vai se formar em turismo e as coisas vão ficar boas então aí, tá bom? Meu amigo Valdecir Chernovsky, um abraço, meu querido. Tudo bem? Sempre curtindo a massa aí. Vamos com música. Daqui a pouco tem informação, tem notícias.

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2: Olha, o governo federal anunciou uma nova modalidade que vai permitir o uso do fundo de garantia na renegociação de dívidas pelo programa Desenrola Brasil. A medida já está disponível no aplicativo e no site do Fundo de Garantia e permitirá que trabalhadores utilizem até 20% do saldo disponível do fundo, limitado a R$ 1.000, para amortizar ou quitar débitos em atraso. A expectativa do Ministério do Trabalho é movimentar até 2 bilhões por meio da iniciativa. Os valores serão transferidos diretamente pela Caixa Econômica Federal às instituições financeiras após a conclusão da negociação da dívida. Segundo o governo, a proposta busca oferecer mais fôlego financeiro aos trabalhadores endividados. A formalização das operações deve ocorrer até 30 dias após a consulta do saldo disponível. 93.
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0: 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Amigo Denimar, tudo bem, meu querido? Um abraço. Tá na sintonia do Denimar, né? Imagina eu que você quer aguentar 11 dias o gatão, hein? Hein, Denimar? Não vai ser fácil, hein? 11 dias aguentar o gatão não é pra qualquer um, não, hein? É, rapaz, hein? Mas vamos aguentar o homem, né? Vamos aguentar o homem porque... Fazer o quê? Faz parte, né? O Padre Reginaldo Manzotti já tá por aí? Já tá por aí o Padre Reginaldo Manzotti, né? Com o nosso momento de oração, nosso momento de fé, né? Sempre bom, né, gente? Então vamos lá, então vamos preparar a cama aqui já, vamos preparar aí o nosso altar, vamos dar uma pausa aí? É rapidinho, momento de fé com o Padre Reginaldo Manzotti aqui na Massa pra você.
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3: E vamos juntos rezar. Com fé, com fervor, profunda confiança, o quinto dia da novena perpétua de Jesus das Santas Chagas. E eu convido você, rezemos. Em nome do Pai, do Filho e do Espírito Santo. Amém. Amado Jesus, o despertar de um dia, o nascer do sol, o canto dos pássaros, é um louvor da criação ao Criador. Senhor Jesus, o meu dia é feito de muitas horas, de muitos acontecimentos. Coisas boas e ruins poderão acontecer. Passarei por momentos difíceis. Mas, Senhor, eu creio que, como ressuscitado e vivo, me acompanharás em todos os momentos e em todas as situações. Por isso, eu desperto animado, alegre, feliz. Porque eu tenho a certeza, amado Jesus, que se Deus é por nós, quem será contra nós? Senhor, que essa determinação em meu coração me faça ter uma fé, mesmo que como um grão de mostarda, mas capaz de dizer não ao erro, de renunciar ao pecado, de ser uma pessoa boa, Senhor, no dia de hoje. Amado Jesus, coloque em mim os teus sentimentos, humildade, mansidão, paz. Amado Senhor, eu peço pela força da Eucaristia, que eu esteja tão fortalecido de Deus que nada me afaste da tua presença. Jesus, que quiseste se fazer alimento, comida e bebida, alimente a minha vontade, sustenta-me na busca do bem, dai-me forças para peregrinar por todo este dia. Jesus, fonte inesgotável de graça, abençoe cada minuto, cada hora deste dia. Esteja ao meu lado, Senhor. Pai nosso que estais no céu, santificado seja o vosso nome, venha a nós o vosso reino, seja feita a vossa vontade, assim na terra como no céu. O pão nosso de cada dia nos dai hoje, perdoai-nos nas nossas ofensas, assim como nós perdoamos a quem nos tem ofendido. E não nos deixeis cair em tentação, mas livrai-nos do mal. Amém. Graças e louvores se deem a todo momento ao Santíssimo e diviníssimo sacramento. Um bom dia na presença de Jesus para todos.
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2: Legal, vamos nessa então, agora são 9:19, 9:19. Galera mandando um recado e participando com a gente aí, ó.
3: Bom dia, ouvintes da Rede Massa FM. E o Robô Ato estarei presente dia 5 e dia 12, fazendo a festa lá na Expo Bento. Aguardo vocês.
2: Aí, beleza, tá aí então o nosso robôzão, vai estar dia 5 com nós aí, né? O Atos vai estar lá fazendo com o jogo de luzes, fumaça, um monte de coisa legal. Vai perder? Claro que não. Vem todo mundo juntos aí pro dia 5, né? Vai ter Tia Barbaridade, Forró Mania e o nosso Atom Robô Ligadão. Vai estar lá milhão, hein? É, rapaz. Ele e o auxiliar dele, o Vila. Vila vai estar lá auxiliando lá, tá bom? Bom, gente, deixa eu mandar um recado aqui, né? Meu amigo Zeca, ô gringo, ô Delcíria. Né? O Zeca tá mandando um feliz aniversário pra Delcíria. Tá perguntando que hora é a festa, que hora ele já pode ir, né? Que o Zeca quer vir pra festa, deu Siria. Ô, Semar, o Zeca tá lá, quer saber que hora ele sai lá de Salvador do Sul pra vir pra festa de aniversário da Deus Siria, aniversariante hoje!

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0: Legal, vamos nessa então, agora são 9h30. Né? Ô, cadê o Wender Lopes? Já tá aí com fofoquinha? Vamos ver qual é que é a fofoca de hoje? Fala aí!
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2: Respira, gatos e gatas, que eu cheguei pronto pra falar o quê? Da vida dos famosos coisas ricas do Wender Lopes, salto alto 15, batom vermelho e cílios postiço laranja, porque eu não sou obrigado a nada, já tô quase virando drag queen. Enquanto eu não viro drag queen, bora falar o quê? Da vida dos famosos? Canta essa, olha só! Ai, meu Deus! Minha banda, seu Alex Celestial! O jornalista e apresentador Léo Dias está afastado do Menor da Tarde da Band após sofrer um acidente que resultou na fratura de um dos pés. É isso mesmo, a ausência foi confirmada durante o próprio programa ali, explicou que está se recuperando em casa com o pé imobilizado. A emissora ainda não definiu qual a data de retorno do apresentador. Durante a edição do Melhor da Tarde de ontem, também tratou o caso como certo mistério antes de revelar a identidade do profissional e repórter Janaína Nunes, que passou a assumir a participação durante ali a saída do colunista. Janaína, pra quem não sabe, Nunes já trabalha muito tempo com Léo Dias na Léo Dias TV, mas fizeram mistério de quem que substituiu, não. Mas ninguém substitui ninguém lá. O Léo Dias tá com a... Ai, meu Deus, o fofoquinho tá com o pezinho quebrado. Então, enquanto ele não melhora, a Janaína Nunes senta na bancada do Melhor da Tarde, juntamente com aqueles flores, para poder falar e destilar o veneno através dos famosos. Eu conto, mas também é pimento. Bora se jogar com o Wender Lopes!
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0: Legal, valeu, Wender. O Léo Dias é fera, né? O homem sabe coisas, hein? Esse sabe coisas. Como ele sabe, eu não sei. Ah, mas ele sabe coisas. É. 9h32 agora. 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Só na massa, todos esses prêmios pra você aí, tá certo? Vamos com a música nova, sucesso novo chegando pra você aqui na massa. Vamos lá, sucesso rodando, música nova pra turma aí. Vai da turma aí, cadê a galera que tá aí? Hã? Calma que já vai rodar, calma aí, já vai dar rodar. Calma aí que já vai rodar. Ah, chega aqui, chega. Já botei aqui, então tá. Hein, tira aqui que já deu aqui, né? Já deu. Ih, rapaz, agora tá clareando tudo aqui. Vamos ver se eu consigo tirar aqui, né? Vamos ver se eu consigo tirar aqui, né? Volta aqui. Né? Cadê? Ah, onde é que tá as cores aqui do meu negócio aqui, rapaziada? Cadê? Ah lá. Ah, agora sim, né? Agora aqui. Isso. Aqui. Volta aqui também, né? Volta aqui também. Volta aqui também. Deixa eu ver aqui. Né? Vamos lá. Aí, ó. Elton e Everton. Busca nova da massa.

0: Bom dia pra você, 9h39, tá na massa!
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0: Bom dia, 9h42, vamos nessa então, a galera tá mandando um recado e participando aqui, fazendo parte da nossa programação, né, o teu 20 massa no ar aí, deixa eu ver.
1: Bom dia. Em casa quem manda sou eu, mas quem manda em mim é a mulher.
0: Ai, ai, ai, é a nossa conversa de hoje, né, onde é que tá aqui, o que eu falei antes ali? Cadê, rapaz? Fugiu aqui o meu texto aqui, né, no nosso... Deixa eu ver aqui. Onde é que tá? Ô! Ah, você acha que a esposa muito mandona e muito controladora são reflexos de maridos molengas? O que você acha aí? Tu ri, né? Hein? Você acha que o homem tem que ter as rédeas da casa? Um homem mais passivo causa uma sensação de insegurança pra esposa? O que você acha aí? Foi isso que o Léo colocou aqui. Deixa eu repetir o que o Léo botou aqui, né?
1: Bom dia. Lá em casa quem manda sou eu, mas quem manda em mim é a mulher.
0: Ai. Bom dia, Olga, tudo bem? Abraço pra Olga aí, né? Sempre ligada com a gente, fazendo parte da nossa programação. Daqui a pouco vai trabalhar no Shopping Bento lá, né, Olga? Abraço, minha querida. Beijo. Deixa eu ver quem tá mandando mais um recado aqui pra gente também, participando conosco. Né, fazendo parte da nossa programação aqui, né, deixa eu mandar um abraço aí também pra Giane, tudo bem, Giane? Abraço, bom dia pra você, Giane, obrigado pela sintonia.
2: Oi, bom dia, Dedé, tudo bem?
0: Tudo.
2: Dedé, eu gostaria de participar do sorteio da pizza.
0: Tá bom.
2: Essa rádio é massa, um abraço, Dedé.
0: Tchau, obrigado. Aí, a turma participando com a gente, 9h43. E aí, você é dessa mesma opinião que... E o homem tem que ser um pouco impulsivo dentro de casa, não? Tem que tomar as rédeas. Senão a mulher toma conta. Que bronca me arrumaram aqui, hein? Eu não vou opinar. Eu tô fora dessa opinião, hein? 9h44!

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0: Vamos nessa então, agora são 9h52. Bom dia pra você que tá ligado conosco, fazendo parte da programação, né? E... rapaz do céu, fui mexer com as abelhas, né? Fui mexer com as abelhas. Quer ver? Quer ver que eu fui mexer com as abelhas? Ah.
1: Bom dia, Dedé, tudo bom?
0: Tudo.
1: Eu queria participar do sorteio da pizza.
0: Tá bom.
1: É o Valnei aqui de Bento.
0: Valeu, Valnei. Abraço, meu querido. Tá participando. Olha se eu não mexi com as abelhas.
2: Bom dia, Dedé. Eu acho que numa casa, num casal, eu acho que os dois têm que opinar, os dois têm que entrar num acordo.
0: Certo.
2: Mas normalmente é a mulher que manda. Beijão.
0: Elas vêm devagarinho, né? Elas vêm devagarinho e depois elas... né? Depois elas... é, depois elas empurram, né? Olha aqui, ó. Depois elas empurram, é bom. Ah. Princípio bíblico, Dedé. O homem é o corpo e a mulher a cabeça. Ele pode mandar, mas a mulher quem dá a direção. Ai, rapaz do céu, hein? Viu? Vai mexer com elas aqui pra te ver. Ah. Deixa eu ver, tem mais aqui?
3: É, bom dia.
0: Bom dia.
3: Bom dia. Bom dia. Olha, André, eu acho assim, que depende sobre o casal, né? Ela...

0: Só se a mulher morasse sozinha, né?
1: Ah,
0: Mas quando é casal,
1: casal,
0: eu acho
1: claro.
0: que esse papel de mandar mais combina mais com o
1: É
0: homem, né?
1: isso aí, boa! Aplauso!
0: Porque a mulher nunca pode mandar mais do que o
1: Opa,
0: marido.
1: gostei dessa, hein?
0: Eu penso assim, né?
1: Viu?
0: Em casa quem manda é meu marido. Agora, quando tá o
1: Opa!
0: casal, quem manda é os dois, né? Agora, na ausência dele, quem manda sou eu. Beijo, minha rádio é massa.
1: Valeu, a Kátia falou tudo, a Kátia falou tudo, a Kátia falou tudo! Ah, não, dá mais aplausos pra Kátia aí, rapaz. Olha, viu? Quem manda lá é o marido, mas ela manda quando ela tá sozinha. É, viu? Viu? Vocês acham que só vocês têm a opinião de vocês, né?
2: Bom dia, André.
1: Bom dia, bom dia.
2: Selma, Fabián. André, eu tenho namorado.
1: Tá.
2: Mas meu namorado, ele espera eu escolher as opiniões
1: certo.
2: Minha.
1: Boa.
2: Aí, tudo que eu falo, ele...
1: Ele acolhe.
2: Ele age como homem, você entendeu?
1: Como homem? Como assim?
2: Só
1: como...
2: isso.
1: Só isso? Só
2: eu
1: isso?
2: Eu sou mandona.
1: Ah, tu
2: se
1: mandou.
2: não fazer o que eu quero, eu fico com bicuda, eu fico amarrada, mas graças a Deus, Deus presenteou ele com muito valor. E agradeço muito.
1: Tá bom, obrigado. Então tá aí, ó, viu? É, cada um tem opinião aqui. Ela fica bicuda. Eu conheço, mas é que fica bicuda também, né? Ai, ai, ai. Ai, bom, eu acho que os dois mandam porque a gente divide as contas, então os dois tem que mandar, Dedé. Tá bom. A Roseli, né, mandou aqui pra mim. Casamento só funciona quando ambos estão de acordo. Os dois se ajudam, os dois se apoiam, mas nunca esquecendo que quem manda na casa e no marido é a mulher. Aí, ó. Daniela que falou aqui, né? Tá bom. E tem umas que mandam, mandam, mas estão sempre sozinhas. Não. Tem umas que mandam. Tem umas que mandam, mandam. Ah, quem manda na casa sobra tão sempre sozinha. Por isso que mando, né? Aí o homem não aguenta, ela fica sozinha. Pra te falar o quê? 9h57! Vai, Dedé, mexe pras abelhas, vai! Vai!

0: ponto! Oi, Dedé, aqui é a Juliana, aqui em casa os dois mandam, tá? Toca uma milonga aí pra nós aí, pra acompanhar o Shima. Vou dar uma milonga aí depois aí. Dá pra botar uma milonga aí dentro do Massa da D10, não? Aqui na rádio, não, aqui no programa quem manda sou eu. Não, vem com essa história, não tem mulher que manda aqui, não. Se ela pediu uma milonga, vou botar uma milonga dentro do Massa da D10. Aqui quem manda sou eu.
1: Para de mentir.
0: Que, rapaz, hã? Tá bom. Vamos rodar a milonga então pra ela depois aí, né? Juliana pediu. Oi, Joyce, tudo bem? O que a Joyce disse aqui? Oi, Joyce, de Nova Prata. Onde é que a Joyce tá participando aqui conosco? Tá participando das promoções, é isso, Joyce? Bom dia, obrigado. Tem notícia aí já? Tem informação? A hora em cima da hora, informação na hora pra você. Vamos lá então, notícias aqui na Massa, 10:03.
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0: Olha, a Farmácia Central de Bento Gonçalves fecha hoje para balanço de estoque. Olha aí, atenção, hein? Então, foi informado que a Farmácia Central e a Sala de Retirada de Fórmulas Nutricionais estarão fechadas hoje devido à realização do balanço patrimonial e do estoque das unidades. Durante a suspensão, pacientes que precisam tirar medicamentos de uso contínuo, remédios controlados, insulinas e fitas reagentes para medicação de glicose deverão procurar outros pontos da rede municipal. Eu tenho uma opinião aqui. Prefeito Amarildo, né? Gente, não bota esses balanços no meio de semana. Dá uma folga a mais. O pessoal vai no sábado fazer esse balanço aí, né? Porque, olha, só quem necessita de um remédio controlado tem que estar se deslocando para outro lugar. É complicado. Né, então, ou tomara que tenham avisado, ó, já pega o de amanhã, né, que nós não vamos abrir tal dia, entendeu? Agora mesmo me avisaram agora. Né, então, quem dependia de pegar o remédio, vai ter que buscar outra alternativa. Mas tinha que ser numa quarta-feira, não pode ser num sábado, bota o pessoal no sábado aí, a trabalhar um pouco, né? Ah, né, mas depois dá uma folga, vou fazer o quê? Mas aí acaba deixando as pessoas realmente numa situação bastante complicada. Meu modo de pensar, tá, gente? Meu modo de pensar, tá? Olha, homem em situação de rua encontrado morto em via pública. O homem foi encontrado morto em via pública na manhã de hoje, na rua Francisco Lerme, no bairro Marechal Floriano, em Caxias. É, conforme informações preliminares apuradas no local, o homem não apresentava sinais de violência, como ferimentos causados por arma de fogo ou arma branca, né? Então foi... É, foi pelo tempo, né, gente? Pelo tempo, infelizmente. Olha aqui onde é que o cara dormia. O cara dormia em cima de um banco, no chão, gelado. Né, hipotermia, com certeza. Então, ele era usuário de drogas. Né, então, circunstâncias da morte ainda são desconhecidas, mas já dá pra dizer aqui que é por causa do frio, né? A situação que ele morava aqui, pela foto que eu tô vendo, é lamentável, tá bom? 10:06!
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0: Você quer ganhar ingresso para Aqualoco? Então me chama aí. Me chama aí que eu tenho ingresso para Aqualoco. Eu quero ingressos para Aqualoco. Você quer? Porque o Aqualoco funciona o ano inteiro, gente, né? Tem a fazendinha lá, tem as piscinas térmicas. Eu tô, Dedé, vou entrar de férias e quero ir pro Aqualocos. Então me liga aí, me chama aí, eu não vou sortear. Eu não vou dar de presente, de bom coração hoje, porque quem manda aqui sou eu, né? Quem manda aqui sou eu, esse negócio, eu não vou sortear a produção, não vou dar. Quem manda aqui no programa é o Dedé. Então, esse negócio de mandar eu gostei, né? Quem manda sou eu, então você vai tirar férias, me liga que eu tenho ingresso do Aqualoco pra dar. Eu tô dando!
1: Papai!
0: né? Porque quem manda aqui sou eu. Vambora.
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0: 10 e 13, olha que o assunto tá repercutindo ainda aqui, hein? Já terminou Mulher Entende Mulher, mas o assunto tá repercutindo aqui, olha aqui, ó. Dedé, sobre esse debate, se o homem manda mais que a mulher, eu acho que não existe esse negócio de mandar o homem ao cabeça da casa. Mas quando as contas são divididas entre os dois, existe companheirismo e as opiniões têm que entrar em consenso entre eles. Não existe esse negócio de quem manda mais, né? Essa é a minha opinião, tá? A Olga. Ô, Dedé, aí na rádio você que manda, mas em casa eu acho que é a tua esposa. Não tem esse negócio aí. Lá em casa quem manda sou eu.
1: Para de mentir.
2: Mentiroso aqui, cara.
0: Sai daí, rapaz. A última palavra é sempre a minha. Opa! É, isso aí, tá bom? Vamos lá, então. Deixa eu botar a turma aqui, já que o pessoal, já que cutuquei as onças, né? Já que eu cutuquei todo mundo, né? Deixa eu preparar aqui. Deixa ela falar.
3: Olá, tudo bem? Meu nome é Caroline. Eu sou da cidade de Bento Gonçalves.
0: Fala, Caroline.
3: Estou aqui com a minha filha Laura, de 7 aninhos. Opa. E a minha bebê Lívia, de 1 aninho, escutando a Massa FM.
0: Que bom.
3: A gente está cruzando os dedinhos para conseguir ganhar os passaportes para ir para Aqualocos, porque vai ser um momento de muita diversão em família para aproveitar aquele parque maravilhoso.
0: Tá. Caroline Araújo, pode me ligar. Eu falei que eu não ia sortear. Eu tô dando. Tô dando para vocês, tá bom? Então, já que foi a primeira a pedir aí, pode me ligar aí. É, pode me chamar aí no... A professora vai entrar em contato contigo aí, tá? E já ganhou. Não precisa torcer, não. Não precisa torcer os dedinhos. Já ganhou. Já ganhou os ingressos pra Aqualocos. Só tem que ver ali a data que você vai, tá bom? Já ganhou.
4: Fala, Dedé.
0: Opa!
4: Bom dia. Carlos Miguel aqui do Serafina.
0: Fala, Carlos.
4: Sempre ligado aí na rádio mais massa da região. Manda o ingresso do Aqualoco pra nós aí.
0: Vamos lá, já ganhou também. Já ganhou. Isso aí, ó. Viu? Não tem esse negócio aí, né? Não tem esse negócio aí, hein? O que é, dona Eli? Segura, dona Eli. Segura. E lá quem manda é o Adriano. Já tô sabendo. Lá quem manda é o Adriano. 10 e 15. Vocês querem ver quanto eu mando aqui? Que a amiga lá pediu uma milonga? Vai rodar, que eu mando. Eu mando aqui nesse programa.
1: Para de mentir.
0: Não, eu mando, né? Papai. Então vamos iniciar o Massa da de 10 com uma boa milonga. Vamos.

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0: Muito bem, foram 10 músicas sem intervalo comercial pra você aqui na massa, hein? Galera ligada e participando com a gente, mandando o seu recado 991-996-755746. Tá bom? Pra você participar com a gente aí, 10h47. Bom dia, eu já volto!
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Muito bem, vamos nessa então, pra você que tá ligado conosco, 10h52, bom dia, bom dia, bom dia, bom dia. Vamos nessa então, vamos fazer parte da nossa programação aí, pessoal, participando conosco aí, né, mandando um recado, né, aqui quem tá, a Daniela, tudo bem, Daniela de Nova Prata, tá participando com a gente também. Dani, um abraço pra ti aí também, tá participando, tá levando aí, quem sabe, o Disque Pizza hoje. Hoje tem uma pizza G com direito a um refrigerante, né, hoje tem dois ingressos pro show do Marcos e Belucci, hein. Quem será que vai levar esses dois primeiros ingressos aí, tá bom? Dois ingressos pista pra você curtir o show do Marcos e Belucci, dia 4, na

0: Legal, vamos lá então, galera. A turma que tá curtindo a gente aqui na Massa FM Serra Gaúcha. São mais de 42 municípios ouvindo a Massa FM. São 10h55. Todo mundo curtiu em Maéria e Maraíza, né? Agora vamos puxar a brasa aqui pro nosso Rio Grande do Sul, né? Banda Canção Nativa, lançando um novo sucesso aí. Um abraço pra toda a galera aí. Wagner, todo o pessoal aí da Banda Canção Nativa na capital do estado, né? Já mandaram a música nova aqui, nós já estamos rodando e já estão junto com a gente aí, fazendo parte da nossa programação. Quer ver, ó? Tem até a chamadinha aqui, ó. Chamadinha aqui da turma da canção. Olha aqui, ó. Curte aí, ó.
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0: Canção Nativa, acelerando pra esquecer aqui na massa! Essa canção nativa. Vai no clima, balança!
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0: Legal, agora são 11:02. Bom dia! E aí, tudo bem contigo aí?
1: Só você que.
0: Como é que você tá? Ele é quero concorrer aos brindes, a Bruna de Veranópolis. Alô, Bruna! Bom dia pra ti. A Marcele de Veranópolis também, minha rádio é massa.
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0: Que bom que você tá ligado com... Olha o sol! O sol tá lá fora, hein? Coisa boa ter o sol. 11:02.

0: a vida dos famosos Coisas Ricas, Dani Love Pega, olha que minha banha me deu vó na boca. Sem qualquer limite, André Surak recorreu às redes sociais para detalhar uma cirurgia íntima que fez na porta de trás, viu? Pela qual passou recentemente. A criadora de conteúdo adulto aproveitou para falar da reação do novo marido, que na realidade ela voltou para o ex, tá? Então eles estão juntos novamente depois de ter quebrado o carro, ter destruído o apartamento. De acordo com a loira, ela buscou um procedimento íntimo por questões ligadas à autoestima e à própria sexualidade. A ex-participante da Fazenda ainda criticou o que considerou ser uma hipocrisia por parte das pessoas. Ela expôs a reação do marido, Flávio, ao saber do assunto, que ele adorou o brinquedinho novo para ele cutucar e fazer buraco. Eita lasqueira! Eu conto, mas também é pimento. Bora se jogar com a Delove!
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Muito bem, legal, vamos nessa então. Agora são 11h14, daqui a pouco tem as 5 estrelas da massa, daqui a pouco tem o resultado do sorteio, quem vai levar o disco e pizza hoje, mais o refrigerante, quem vai levar os dois primeiros ingressos pro show do Marcos e Belucci, dia 4, hein, na Funda Parque, tá chegando o dia, dia 4 também começa a Expo Bento e Fenavinho, tá chegando o dia, manda o teu recado, 99675

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0: Agora é o seguinte, as 5 estrelas da Massa FM, você sabe que a mais votada pelo ouvinte volta. A mais votada pelo ouvinte volta. Se você gostar da música, ela vai repetir. E hoje eu vou lançar uma música aqui, hein? É, hoje uma que tá rotando demais, Elton e Everton, com quem será? Aquela que diz, com quem será? Com quem será? É a número 1. Se você gostar dela e votar, ela volta. A 2 é João Paulo e Daniel, Te Cuida Coração. A 3 é Ana Castela e Péricles. Simplesmente Acontece. A 4ª é Jorge Matheus, Tempo a Tempo. E a 5ª, Zezé de Camargo, Cada Minuto. Você escolhe a partir de agora no telefone 996755746. Qual a música que volta? Manda o teu recado, a 1 tá rodando aí, ó. Música 1.

0: Música 4, Jorge Mateus, tempo a tempo da programação da massa.
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0: E a música 5 pintou aí.

0: Dedé de Camargo e Luciano! É, tá aí, ó. Então vamos lá, então. Aqui, ó. A quinta foi Zezé de Camargo e Luciano, cada minuto. A quatro foi o Jorge Mateus, tempo a tempo. A três, Ana Castela e Péricles, simplesmente acontece. A dois, João Paulo e Daniel, te cuida coração. E a um, Elton e Everton, com quem será? Você vota em um, dois, três, quatro e cinco. A mais votada retorna.
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1: Muito bem, então, você participou conosco no 996-755-746. Agora vamos saber qual foi a música que o povo votou. E ela teve aqui cerca de 41% de pedidos. E a mais pedida, tá aí, ó, você confere aqui na programação da Massa, a escolhida do povo.
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legal, legal, legal. 11h52, bom dia. Vamos lá então para finalizar o programa aqui, agradecendo a sua audiência e seu carinho. É quem levou o Disque Pizza de hoje, no final do telefone 2583. 2583, quem é aqui? É a Larissa. Alô, Larissa, parabéns, então, ganhou. É, e quem ganhou o ingresso? Ah, quem ganhou o ingresso? Quem ganhou o ingresso? Ah, que loucura isso aqui, gente. Tá uma correria, então, aqui. Deixa eu ver aqui, final do telefone. Cadê aqui quem ganhou o ingresso? Ah, final do telefone 2421, ganhou o ingresso! Dois ingressos do telefone 2421, então, pra curtir o show do Marcos e Belucci, dia 4. Amanhã eu tenho mais dois, tá, gente? Amanhã eu tenho mais dois, então, aí, tá bom? Tá certo? E amanhã, quinta-feira, é dia de puff. Amanhã tem puff, né, lá da Hope Design pra você, tá bom? Um abraço! Vem aí a turma da massa, depois tem o Alex. E eu volto amanhã, 7 da manhã, quinto, hein? Tá bom? Então tá certo, um abraço pra todo mundo, valeu, obrigado pelo carinho. Tchau, tchau, a produção já vai entrar em contato com os ganhadores. Fui!

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16: Minha rádio é massa! Mais de 90 emissoras espalhadas pelo Brasil, hein? A rede de rádios que mais cresce no território nacional. Emerson já está com a gente preparadíssimo para o bexigão, mestre.
17: R$ 1.650.
16: Ele pode levar essa grana, hein? Emerson, tudo bem com você? Boa tarde.
18: Boa tarde, tudo bem?
16: Tudo hoje? Bem.
19: Tá desanimado, Emerson?
17: Tá um pouco cansado, né?
18: Não, na verdade, eu tô engripado, tô um pouco rouco.
16: Muito bem.
17: Você tá engripado.
9: Quando engripa, o negócio não é fácil.
16: Verdade. Será que a vó tem algum
9: chá? O rolamento não tá funcionando.
16: Tá raspando o rolamento. Tá raspando o rolamento aí, amigo.
17: Não, é o seu Fittipaldi.
19: Toma um chazinho,
16: a vó é conhecedora de todo tipo de chá.
1: Quem te falou isso aí?
16: Ué?
1: Quem te disse isso aí?
16: A senhora comentou.
1: Tá certo, eu sou mesmo. Uma informação verdadeira.
18: A vó, ela gosta muito do chá Veco.
16: Chaveco!
19: É uma anedota, amor.
1: É uma anedota essa!
16: A vó gosta do chaveco!
17: Cunhaque de Alcatrão.

0: Não, é bom,
1: Eu gosto de chá de pau barbado.
2: É bom. Ah, mas aí, viu? Mas aí tem que mudar, de chá, tem que botar pra traveco daí.
1: Isso. Olha, não fomos nós que dissemos. O Ratinho nem no estúdio tá.
3: Bom, a responsabilidade é de quem?
1: Alô. É do Francisco. É dele.
3: Ele fica do Chicão. Ele fica atiçando.
1: É o Chicão.
3: Ai, Emerson. Você fala de qual região do Brasil mesmo?
2: Na verdade, hoje eu estou em Lages, Santa Catarina. Lages. Mas eu sou do Rio Grande do Sul, sou caminhoneiro.
3: Ah, é caminhoneiro.
2: Transportadora.
3: Muito bem, é caminhoneiro, tá sempre na estrada, sempre levando a Massa FM de carona também, Emerson?
2: Com certeza, onde eu posso estar escutando, estou com ela ligada.
3: Que legal, a gente agradece aí por prestigiar a nossa programação. Pode falar, fica à vontade.
2: E o depósito da nossa empresa em Osasco passa bem na frente do SBT também. Ah, é logo atrás do SBT.
3: Ah, que legal. Que eu passo aí. É o caminho da roça, vamos dizer assim, passa sempre em frente ao SBT.
0: Já faz o comensal aí. Deve ser lá no bairro. No bairro Santa Fé, o depósito, né? Deve ser, né?
2: Isso aí.
3: Muito bem, aí o Sombra conhece tudo. Sombra é conhecedor
0: no fundo
3: também.
0: Do SBT.
3: Exatamente. Legal, muito bem. Mas é, Emerson, vamos focar agora no nosso bexigão, porque o valor acumulado está...
0: R$ 1.650.
3: R$ 1.650. Uma boa grana, né, Emerson?
2: Uma boa grana, um salário mínimo.
3: Muito bem, muito bem. Tá sozinho aí ou tem alguém que vai te ajudar?
2: Sozinho? Não, tô sozinho. Tô esperando o pessoal descarregar a carreta, né?
3: Muito bem.
2: Tô dentro. Eu tava deitado até aqui agora.
3: Tava deitado e recebeu a ligação.
4: Sim. Aí é ruim trabalhar gripado, né, Emerson?
2: Mas faz parte, né? É assim mesmo, né?
1: Mas 1.600 levanta na hora, velho.
4: Opa, a gente ganha.
2: Pra quem é acostumado a ver com salário mínimo, não é tão difícil ficar gripado.
3: Então. agora você tá descarregando aí, e aí você volta pra casa, correto?
2: Não, daqui vai uma parte da carga, eu sigo pra Blumenau.
3: Ah, Blumenau. Entendi. E tem algum trajeto que você vem batendo carroceria? Tipo, sem nenhuma carga? Não.
2: Não, você sempre cheio.
3: Ah.
2: Eu saí do Rio Grande do Sul, que é uma cidade pequena, né? Até você citar a cidade ao lado, que é a cidade de Passo Fundo, que tem a Massa FM, né? Uhum.
3: Certo.
2: Porque a cidade que eu moro é a cidade de Carazinho.
3: Sim.
2: Carazinho. Bem pequena.
3: Sim.
2: Vocês já ouviram falar, né?
4: Sim.
2: Eu saio um dia de manhã de lá, de madrugada, venho até Lages.
3: Sim.
2: De Lages a Blumenau, né?
3: Certo.
2: E no outro dia eu retorno. Blumenau, Lages, Carazinho.
3: Ah, muito bem.
2: Sempre carregado.
3: Porque se andar batendo carroceria é prejuízo, não é verdade, Emerson?
2: Não.
3: Não dá pra andar com a carroceria vazia. É verdade.
2: E é ruim pra empresa e ruim pra nós que vivemos comissão, né?
3: Ah, tem
2: então
3: uma...
2: Então é complicado.
3: Tem comissão também, que legal.
2: Conforme a carga, então a gente ganha mais, ganha menos. Então, quanto mais carregado, melhor.
3: Chega a ficar quanto tempo fora de casa, Emerson?
2: Não, eu na verdade, agora de 8 meses pra cá, é um dia em casa, um dia fora.
3: Ah, entendi.
2: É, eu saio num dia e volto no outro. Mas de primeira, faz anos eu trabalho nessa empresa, fazia muito Osasco, né?
3: Ah, entendi.
2: Aí a gente ficava ali às vezes, ia Osasco e ficava fazendo o interior de São Paulo, né?
3: Entendi.
2: Bauru, Jaú, Araraquara. Então a gente ficava às vezes 20, 25 dias por aí, né? Osasco, né?
3: Muito bem.
2: Mas agora eu tô um tempo mais aqui para baixo no sul.
3: Boa, Emerson. Muito bem. Ele tá preparadíssimo para responder as 4 perguntas em 40 segundos. Eu tenho certeza. Já ganha copo Brimex. Vai receber personalizado. Tá bom, Emerson? Preparado?
2: Vamos lá.
3: Mestre, atualizando o valor.
0: R$ 1.650.
3: Brasil inteiro prestando atenção. Atenção, 1, 2, 3, valendo. Qual órgão purifica o sangue e produz urina?
2: Pula.
3: Quem assumiu a presidência do Brasil logo após a renúncia de Jânio Quadros?
2: Getúlio Vargas?
3: Não.
2: Pula.
3: Qual enzima estomacal é responsável por iniciar a quebra das proteínas dos alimentos?
2: Pula.
3: Qual arquipélago no Oceano Índico tem Malé como sua capital?
2: Como tem o quê como capital?
4: Malé.
2: Ilhas Maldivas.
4: Isso.
3: Muito bem. Qual órgão purifica? Ai, ai, ai, ai, ai. Emerson.
2: Também a avó não me ajuda em nada, né?
4: A avó nem tá aqui.
0: A avó aproveitou pra ir no banheiro um pouco também.
3: É, ela tá com a bexiga meio frouxa hoje.
2: Ela foi trocar a fralda?
4: Foi.
3: Se ela tivesse aqui, ia ficar brava, hein?
4: Aí você ganhou o copo da Brimex, viu, Emerson?
2: Na joia, brigadão.
3: Tá bom, Emerson. Um abraço pra você. Melhoras aí.
2: Tudo de bom pra vocês também. Uhum.
3: São Cristóvão acompanha você aí na sua jornada, tá bom? Um abraço, meu irmão.
2: Muito obrigado, amém.
3: Tamo junto sempre. Beijo. Aí, viu? Mestre!
0: R$1.700.
3: Caramba!
4: Aumenta.
3: Que bom, hein? Pet Guzzo!
0: Canta, Pet!

0: Mendigos, aqui no Turma da Massa.
1: Oba, que delícia.
0: Muito bem, a galera curte de montão, todo mundo elogiando, que beleza,
1: que
0: não é?
1: Bom, obrigada, gratidão, continuem ligando e pedindo a Chama da Paixão.
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5: Hoje parece impossível imaginar futebol sem cobrança de pênaltis. Mas durante muito tempo, partidas eliminatórias podiam terminar de um jeito inacreditável, no cara ou coroa. Isso mesmo, capitães se reuniam com um árbitro e uma moeda decidia quem seguia adiante. Depois de tanta reclamação e injustiça, surgiram as disputas por penalidades. O drama saiu da sorte e foi parar na marca da cal.

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16: Bora para o Brasil. 22.

0: minha rádio é massa! Tudo pronto e tudo preparado para o nosso bexigão. Beth, você trouxe uma informação para São Paulo muito interessante.
1: Então,
0: acionamos o WhatsApp, mas é interessante também dar uma pincelada para todo o Brasil.
1: Agora?
0: Agora, vamos lá.
1: Então, o que aconteceu? Ah, o Henrique da dupla Henrique e Juliano virou assunto na web. Por quê? Eles fizeram uma festa lá na terra deles, em Palmas, né? Eu acho que foi em Palmas, se eu não me engano. O Eduardinho dos teclados estava tocando teclado. O que, que ele fez? O Henrique deu um puxão de cabelo na esposa dele, na Amanda Vasconcelos. Na hora da música lá, brincando,
0: ele pegou puxou, e puxou o cabelo.
1: Puxou o cabelo dela e aparece ela dando uma risadinha assim e arrumando o cabelo, prendendo o cabelo de volta. Mas ele está sendo muito criticado nas redes sociais por ter feito essa brincadeira com a esposa. E aí eu perguntei para os ouvintes, o que, que vocês acham? Que ele fez certo ou errado de puxar o cabelo da esposa?
0: Conta pra gente, pode mandar sua mensagem aqui no WhatsApp, 11-3509-9290. Você acha que não tem problema nenhum ou ele foi infeliz?
1: Isso, conta pra gente aqui.
0: Muito bem. Vamos agora para o nosso bexigão mestre.
2: R$ 1.700.
0: Sonoplastia, R$ 1.700. A Ivanilda tá com a gente. Ivanilda, seja bem-vinda ao Turma da Massa, menina.
3: Ivanilda.
0: Cadê você, Ivanilda?
1: Ivanilda.
0: Ivanilda.
4: Ivanilda.
5: Ivanilda.
2: Nildinha.
5: Chama ela, vó.
0: Caiu a linha dela.
5: Romilda.
0: Vamos tentar contar.
5: Vó, Ivanilda.
0: Vamos tentar um contato novamente com a nossa querida Ivanilda. Enquanto isso, tem informação. Rede.
2: A Comissão de Constituição e Justiça da Câmara dos Deputados adiou mais uma vez hoje a votação da proposta de emenda à Constituição que reduz de 18 para 16 anos a maioridade penal no Brasil para crimes hediondos, homicídio doloso e lesão corporal seguida de morte. O adiamento ocorreu devido a um pedido de vista dos deputados Orlando Silva, do PCdoB de São Paulo, Érica Cocai, do PT do Distrito Federal, Sâmia Bonfim, do PSOL do Rio de Janeiro, e Talíria Petrone, do PSOL do Rio de Janeiro também. A proposta é de autoria do ex-deputado Gonzaga Patriota do Pernambuco. O relator, deputado Coronel Assis, do PL de Mato Grosso, defende a aprovação da PEC pela comissão, mas com emendas.
6: Os caminhoneiros do Rio Grande do Norte estão em greve e por tempo indeterminado. Isso acontece desde segunda-feira, quando realizaram um ato de protesto na BR-101, em Paranamirim. Na ocasião, eles usaram um caixão de defunto para pressionar a classe patronal por negociações. Eles estão pedindo 7% aumento nas condições de recebimento de salário e ampliação de benefícios como vale alimentação e plano de saúde.
0: Bexigão com a Ivanilda. Ivanilda!
7: Oi!
0: Oi, apareceu a Ivanilda. Sua linha tinha caído. Você fala da onde, Ivanilda?
7: Eu falo de Itapeva, São Paulo.
0: Aquele abraço, Ivanilda.
7: Cidade de Itapeva.
0: Muito bem, muito bem.
2: Bonito.
0: Alô. Alô, tá ouvindo, né, Ivanilda?
7: Sim.
0: Você tá sozinho ou acompanhada, meu anjo?
7: Eu tô acompanhada do meu casal de gêmeos, Arthur e Tamires.
0: Ah, ela tá bem, bem acompanhada, hein? Tá bem acompanhada. Eles vão te ajudar aí, vão te ajudar de repente. Você pode ganhar R$ 1.700. R$ 1.700. Tem acompanhado o bexigão, minha querida Ivanilda?
7: Sim, todo dia.
0: Ah, olha só. Tem anotado aí as respostas, as perguntas, tem acompanhado?
7: Eu anotei sim, mas vocês fazem pergunta diferente.
2: É. Essa foi boa.
0: Chicão não, muda, mas geralmente a gente repete. Muda uma ou outra, mas geralmente a gente repete.
5: É.
0: Vamos lá? Tá preparada?
5: Oi. Alô?
7: Sim.
5: Alô?
0: A voz chegou.
7: Oi, vó, pode falar.
3: Oi, Ben.
7: Fala, vó.
3: Ô, Ben.
0: Oi.
7: Ele... Aqui não tá chovendo, não.
3: Você tem filhos gêmeos?
7: Eu tenho um casal de gêmeos.
3: E eles nasceram no mesmo dia, têm a mesma idade?
1: Não.
7: Isso, só 5 minutos de diferença.
3: Só. É de 5 minutos.
0: É. Isso, vó.
1: Tá vendo? Não, tá vendo?
0: Aí.
3: E como é que tá a situação pluviométrica dos rios que a água evapora, fica na nuvem e cai de novo
0: Meu
3: na terra?
0: Meu Deus do céu.
3: A chuva.
7: Essa pergunta eu não sei.
3: Chuva.
1: Parece eu que não soube agora também.
0: Ivanilda, vai que essa pergunta cai no bexigão, hein?
7: Daí já perdi o... Perdi.
3: Romilda.
0: Ivanilda,
3: o Chicão tá querendo trocar as... Vai logo. Ele tá querendo trocar as perguntas, vai.
0: Tá preparado, Ivanilda?
3: Vai.
0: Estamos aqui torcendo por você. Valor acumulado...
6: R$ 1.700.
0: Atenção! 1, 2, 3, valendo! Qual órgão purifica o sangue e produz urina? Ivanilda.
6: Oi? Pula.
7: Oi?
0: Ivanilda, você não sabe, pula.
7: Oi?
0: Pula. Qual enzima estomacal é responsável por iniciar a quebra das proteínas dos alimentos?
7: Pulo.
0: Pula, qual império antigo construiu o Coliseu? Pula.
7: Pula.
0: Quem assumiu a presidência do Brasil logo após a renúncia de Jânio Quadros?
7: Pula também, não sei nada.
0: Mas Ivanilda, é o seguinte... A gente ficou muito feliz com a sua participação. Você não leva grana, mas vai receber em casa copo Brimex personalizado, tá bom, meu anjo?
7: Tá bom.
0: Um beijo pra você, beijo pra família toda. Obrigado pela participação, minha linda. Mestre!
6: R$ 1.750.
0: Caramba, gente. Será que ninguém vai levar, hein?
1: Será?
0: Ai, sei não, hein? Mas enfim... R$ 1.750.
3: Meu Deus, eu vou no orelhão.
0: Amanhã tem orelhão? Mais.
3: Eu vou ligar aqui.
0: Cadê
1: Quero
0: você?
1: Quero ver a senhora achar um orelhão, vó.
3: Eu vou procurar. Lá no Lago da Batata.
0: A vó vai sair procurando o orelhão. Ai, ai.
5: Eu sem ninguém.
0: Cadê você?
3: Tô aqui.
5: Cadê você?
0: Nunca mais apareceu, hein?
2: Na virada cultural, ele.
0: Aliás, cadê você no WhatsApp da massa, hein? Cadê você?
5: E nem ligou.
0: A Rosane de Gaspar tá com a gente, apareceu.
5: Cadê você?
0: Cadê você, meu Brasil?
5: Que nunca mais apareceu aqui.
0: Nunca mais, hein?
5: Que não voltou pra me fazer.
0: Odair José.
5: Então. Cadê você?
0: Ah, cadê você? Em São Paulo, no Jardim São Luís, tem a Silvia Aparecida Santiago. Apareceu, tá com a gente. Vai mandando a sua mensagem pra gente, 11-3509-9290. Muito bem, meu Brasil, cadê você?
1: Claudinho, eu tenho uma pergunta.
0: Vamos lá.
1: Sim, Beth. O Odair José, ele é um cantor o quê?
6: Brega.
1: Ele diz que ele não é mais brega.
0: Não,
1: ele fez sucesso a vida inteira cantando música brega. E todo mundo gosta de ouvir até hoje. Mas ele diz que ele não é mais brega, que ele queria sair dessa nomenclatura dele de brega. Ele virou cult. Então o Odair José não é mais um cantor brega.
6: Ele é um mestre agora.
1: Ele é cult.
0: Ai, ai, ai. Curiosidade, rede.
6: E gozado que ele se apresentou na virada cultural, né, em São Paulo.
1: Então, mas ele se apresentou como brega ou como
6: Há
1: cult?
6: Há quanto tempo? Não, acho que cult, tava um visual diferente.
1: Ah, então.
6: Cabelo branquinho.
1: Ah, gente, é música brega, então, é tão legal, Odair José.
8: Uma coisa ruim, é tão legal música brega, gente.
1: Eu amo música brega.
6: Muito Olha, a Pavorô já tá com as figurinhas do Brasil 246.
9: Casemiro, Marquinhos, Danilo, Vinícius Júnior, Lucas Paquetá e Bento.
0: Muito bem. Muito bem, ela vai completando o álbum dela.
8: Vai. Quem tiver repetida, entre em contato.
0: É isso aí, vamos começar a trocar figurinhas. O Beth, você falou do cantor
1: Henrique, do Henrique Juliano, que estava numa festa e deu um puxão de cabelo na esposa, na Paula.
0: Muito bem, deixa eu ler uma mensagem de texto aqui.
1: Eu acho que foi brincando, mas eu queria saber o que que os nossos ouvintes acham.
0: Por exemplo, a Fabiane Bellorini, ela falou tipo assim, olha, é só uma brincadeira entre casal.
1: Isso.
0: E que ele costuma fazer e ela não se incomoda, não vejo problema nenhum.
1: Boa.
0: O problema é quando não agrada ambos os lados. Tudo deve ser conversado entre o casal.
1: Verdade, concordo com ela. Quem mais mandou?
8: É que a gente vê de fora, a gente acha agressivo, né?
0: É, vou ler só mais uma aqui, porque a gente vai chamar a torcida massa. A Larissa mandou-se... Larissa!
1: Ai, meu Deus!
0: Eu adoraria, daria tudo pra ter ele puxando o meu cabelo. Daqui a pouquinho a gente volta nesse assunto. Se tiver áudio, manda pra gente também. Manda pra gente, pra gente fechar esse assunto também, ok? Agora tem Milena Ciribelli.
10: Hora de falar de um dos grupos mais tranquilos para o cabeça de chave. Se o grupo I é o da morte, o J pode ser considerado mamão com açúcar. Estão nele Argentina, Argélia, Áustria e Jordânia. A Argentina, atual campeã do mundo, é favorita absoluta a terminar na liderança. Nas eliminatórias sul-americanas, ficou em primeiro lugar com 12 vitórias nos 18 jogos. Ainda liderada por Lionel Messi, conta com outros grandes jogadores, como Lautaro Martínez, Julián Álvarez, McAllister e Enzo Fernández. A Argélia é considerada por muitos a segunda força do grupo. Ausente desde 2014, fez uma ótima campanha nas eliminatórias africanas, com 8 vitórias, 1 empate e apenas uma derrota. É uma equipe que alia força física e técnica. A Áustria retorna ao torneio depois de 28 anos. Terminou da liderança do seu grupo nas eliminatórias da Europa, com 6 vitórias em 8 jogos. O elenco tem jogadores de destaque, como Laimer, do Bayern de Munique, e Alaba, do Real Madrid. A Jordânia fez sua estreia na competição e tem chances remotas de classificação. Panorama: Argentina muito favorita ao primeiro lugar do grupo, Argélia e Áustria numa luta interessante pelo segundo lugar. Jordânia, pode até ser uma zebra, mas não tem muita

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0: 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Ô, Beth, pra gente encerrar o assunto do puxão de cabelo.
1: Tá. É? Vamos lá.
0: É, você tocou no assunto e perguntou.
1: Henrique, da dupla Henrique e Juliano, tava numa festa, tá. E a música rolando, ele deu um puxão de cabelo dançando, ele deu um puxão de cabelo na Paula, a esposa dele, e depois ela aparece prendendo o cabelo. Eu perguntei o que que os nossos ouvintes acham disso? Foi legal, não foi legal?
0: Muito bem. Como eu pedi áudio, o ouvinte fala com a gente. Fala, meu Brasil.
2: Boa tarde. Ó, eu acho, sei lá, é uma brincadeira de mau gosto, ficar puxando o cabelo. Lisar, fazer carinho, uma coisa. Puxão de cabelo, ah, não. Não concordo, não. Se a Nilzete ficaria seca.
0: Muito bem. Nilzete não concorda. Um beijo, lindeza. Beijo,
3: eu, pelo amor de Deus, qual a mulher que não tem o sonho de levar um puxão de cabelo do Henrique? Todas as mulheres, né? É. E ele sempre faz essas brincadeiras com a esposa dele nos vídeos. Eles são bem descontraídos e acho eles um casal perfeito. Beijo, amo vocês.
0: Beijo, menina. Beijo, muito obrigado pela sua participação. Tá aí.
4: Eu tinha isso aí na época.
0: Tinha o quê, vó?
4: Tinha vontade que o Jesse Valadão puxasse meu cabelo. Jesse Valadão era bonitão.
1: Isso eu vou fazer um adendo aí. Realmente, ele e a Paula, eles têm um casamento maravilhoso mesmo, Henrique. Fora que eles são uma família muito queridas. Então, só fazendo um adendo aí.
0: Mas vem cá, ele foi bombardeado, é?
1: Tá sendo bombardeado nas redes sociais. O povo não perdoa nada, né, Naldinho, hoje. Ainda mais hoje, no mundo cheio de mimimi.
0: Mesmo ali sendo uma brincadeira
1: mesmo
0: entre o casal.
1: Mesmo sendo uma brincadeira. Claro que tem gente que concorda e tem gente que não concorda, né? Por isso mesmo a gente perguntou para os nossos ouvintes.
0: Tá certo.
1: Bom, vou falar de Ana Castela. Parece que a fila dela realmente agora andou. Isso mesmo. Ela que terminou com o Zé Felipe no fim do ano passado, né? Mas agora, no último domingo, a Ana se apresentou na Arena Pacaembu em São Paulo, né? E ao deixar o local, os seus fãs notaram que ela poderia estar no carro de luxo de um influenciador.
0: Sim.
1: Por conta, olha como o pessoal não deixa escapar nada, por conta de uma publicação feita por ela. A ideia ganhou ainda mais força quando um amigo desse influenciador fez uma postagem onde aparecia a parte de um casaco identificado sendo usado por Ana Castela. Olha só. Yeah. E quem é esse influenciador?
0: Quem?
1: O John Vlogs, John, que tem 26 John anos, é de Macaé, no Rio de Janeiro. Ele começou a trabalhar na internet, Naldinho, com 15 anos de idade. E ele ainda morava nos Estados Unidos com a família. E a partir daí, ele investiu na criação de conteúdo, especialmente IRL, In Real Life, onde ele mostra o seu dia a dia real. E com sucesso desde cedo, ele alcançou a maioridade já com uma fortuna. Desde então, ele se tornou empresário e focou, além da criação de conteúdo, em diferentes negócios, como a sua própria casa de negócios e até mesmo uma marca de roupa. Então é isso aí. Eu costumo dizer que onde há fumaça,
0: há fogo.
1: Então, se Ana Castela, os internautas viram a jaqueta de Ana Castela.
5: Gente, o povo é Sherlock Holmes, né?
1: Sherlock Holmes total.
5: Não
1: perde uma. Vamos saber no decorrer dessa semana ou da próxima se esse affair aí com John Vlogs é real ou não. Eu desejo boa sorte pra Ana, que ela arrume um cara bem legal e namore, ela porque merece. Ser feliz faz parte da vida.
0: Se for verdade, é assim que fala, você shippa.
1: Ai, eu não sei ainda, vou analisar.
5: Eu não conheço ele ainda.
1: Vou analisar.
0: É o John.
1: É o John.
0: É o John.
1: É o John Vlogs.
0: Pra rede.
6: O Partido dos Trabalhadores gastou R$514 mil em uma semana para impulsionar posts do Facebook contra o senador Flávio Bolsonaro, focando em São Paulo e Minas Gerais. Em resposta, o Partido Liberal gastou menos de R$5 mil para defender o senador, justificando que o financiamento privado de filmes é comum. O investimento total do PT em anúncios políticos no último mês superou em 8 vezes o montante gasto pelo PL.
7: A Comissão de Constituição e Justiça da Câmara vota hoje a PEC que reduz maioridade penal de 18 para 16 anos. Finalmente, hein? A pessoa é obrigada a votar tendo entre 16 e 17 anos e também vai para a cadeia, pode se candidatar e até aprender a dirigir.
8: É uma barbaridade, não é?
9: Nossa.
8: Sou totalmente contra.
9: Contra?
8: Sou totalmente contra essa. Isso é uma afronta contra o mundo!
1: Bundo!
8: Uma barbaridade!
1: O bundo!
8: 16 anos, teria que ser 14! Teria que ser 15! 16 é um cavalo que sabe o que faz!
9: Aliás, Datena...
8: Que é?
9: Eu estava acompanhando o seu programa... No canal do governo, é?
8: Não interessa onde é!
9: Mas, Datena...
8: Não interessa!
9: Você pergunta... E você não deixa a pessoa responder?
8: Não é assim. Você tá...
9: Tá bom. Ai, um beijo pro Datena. Datena, beijo pra você, meu queridão.
8: Isso, beijo.
9: Curiosidade Rede.
5: Naldinho, os pesquisadores lá da Universidade de Waterloo, lá no Canadá, eles desenvolveram um micro-robô magnético e flexível capaz de dissolver as pedras no rins, bailarino.
8: Oh,
5: através da liberação de enzimas. Eles oferecem uma alternativa menos invasiva a essa cirurgia tradicional. Embora ainda promissor, o dispositivo está na fase experimental, com testes realizados apenas no laboratório e ainda precisa de desenvolvimento para uso clínico.
8: Maravilha.
5: Olha, a tecnologia chegando.
7: Roubou a pedra no rim.
8: Eu tive isso aí e se a dor do parto, a mulher já merece respeito já por ser mulher e ser, né, um Deus na terra, na minha opinião, ela que dá a vida, o cordão umbilical. Mas se a dor do parto for pior que a dor da pedra no rim, meu Deus do céu. Mulheres, terrível, vocês, né, são santas.
1: Ah, eu posso falar?
8: Olha,
1: eu não tenho filho, mas eu acho que é pior.
8: Olha, e olha a coisa interessante, eu
1: se
8: fui
1: não for pior, tá ali, é
8: meu
1: igual.
8: Meu Deus.
1: Pronto, peço para as nossas ouvintes mulheres, mamães, que tiveram filhos
7: dois
1: de parto normal, que sentiram a dor do parto.
8: Sim.
1: Se dói mais que uma pedra no rim.
8: Meu,
1: pra elas responderem isso pra gente, pra gente saber, ficar informado.
9: Eu acho que dá tempo.
8: Eu não sei, meu amor, quando eu engravidar, eu já tive pedra no rim, mas eu vou ver se eu engravido.
7: Eu tô com o rim aqui dando rinzada.
4: Vem me encher o saco.
9: Vó, os filhos.
4: Ai, meu Deus.
9: Que a senhora teve, foram todos de parto normal, vó?
4: Foi tudo parto normal, bem.
9: Com a parteira foi lá.
4: Não, foi o
1: mecânico.
5: Quantas pedras? Se você tem uma pedra no rim, mais uma pedra no rim, qual é o seu cálculo renal?
9: Boa!
8: Aliás, um beijo pra minha mulher, que eu fui um monte de médico, veio médico em casa, e ela comprou o tradicional chazinho.
1: De cavalinha?
8: Chazinho da feira, é isso que me curou. Beijo.
7: Rim por
1: deve
7: último.
1: Deve ser cavalinha.
8: Beijo.
6: Olha, só pra encerrar, antes de encerrar o programa, só pra gente realçar a informação do Chicão, a Comissão de Constituição e Justiça acabou por adiar essa votação lá na Câmara Federal sobre a maioridade penal para o Brasil em crimes hediondos, graças ao pedidos de deputados do PCdoB, do PT e também de outros aliados deputados que apostam nessa ideia.
9: Muito bem.
6: Portanto, vai ficar para sine die. Outro dia eles vão pensar sobre o assunto.
7: Atualizou.
9: Muito
7: rim
9: bem.
7: Por último, quem
1: melhor.
9: E qual foi a sua pergunta, Beth Guzzo?
1: Se a dor do parto é pior que a dor de rim, de pedra nos rins.
9: Ó, chegou um áudio aqui, eu não ouvi antes, eu vou colocar no ar. Vamos ver se ela tá respondendo.
7: Arrisca.
9: Se a nossa amiga tá respondendo. É a Maria, Maria, isso.
1: Oi, Maria.
9: Diga lá, Maria. Cadê a Maria? Vai lá, Maria, diga lá.
8: Ei, Maria.
10: Boa tarde, Rádio Massa, boa tarde, FM. Eu sou a Maria Ivaneide do Brás. Olha, sobre isso daí, pedra no rim, minha filha, eu tive duas filhas normal.
9: Sim.
10: Mas, olha, a pedra do rim é pior ainda, viu? parece que vai descendo tudo de você. Dor nas costas, dor na barriga.
11: Meu Deus.
10: É terrível, parece aquela contração que você tem que não vai ter neném, tá? É bem pior.
8: Tá vendo,
10: Maria? Pelo amor de Deus, ninguém merece, viu?
8: Tá vendo, Marquito?
1: Maria disse que é bem pior, então.
8: Tá vendo, Marquito? E o Marquito, na festa do chefe que teve, que eu tava com pedra no rim.
12: Não, meu, você tem que ir! Vamos, meu!
8: Tá vendo, Marquito?
11: Milene, beijo, Milene.
5: Beijo!
11: Valeu, xixi!
13: Desce amanhã.
11: Bailarino!
8: Até amanhã, beijo.
11: Valeu, Sombra.
6: Amanhã, quinta, estarei de volta com todos os nossos frutos aqui na Turma da Massa.
11: Boa, Beth!
1: Beijo, até amanhã, se Deus quiser.
11: Mestre, valor do bexigão amanhã, mestre!
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0: Alex de Assis até às 18 horas. 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
0: Muito bem, começa agora o Alô da Massa na sua vida. Sim, muito obrigado a você que está na nossa sintonia. 103.3 Massa FM Serra Gaúcha. É uma boa tarde pra você. Quartou, quarta-feira. Dia Internacional do Sofá, 17 graus a temperatura. Mais uma história, mais uma tarde na sua companhia. Tá começando o Alô da Massa com muita coisa boa na sua tarde, muita informação, muita promoção, muita música boa. Liberando já o nosso fone fax 996755746. Para você mandar recado, dizer o seu alô. É, o que, que é hoje, gente? Quarta-feira, né? Quarta-feira temos o quê? Temos o Massa Vale 20. É, o Massa Vale 20 tá sempre, né? Na quarta-feira, então manda mensagem para nós. Porque quarta-feira é dia de encher o tanque, é dia de estacionar lá no posto Rossi. Ingressos para um showzaço, é verdade. Então assim, ó, show, ingressos VIP para o show do Vera Louca. Ama de paixão aqui no Rio Grande do Sul, essa banda maravilhosa. Então, pra quem quiser, 5 ingressos, é. Então, assim, ó, manda mensagem pra mim. Quero assistir o show do Vera Louca. Vai ter 5 ingressos aqui na Massa FM a partir de hoje, é. Então, assim, ó, tarde da massa, 5 ingressinhos do Vera Louca. Então, manda pra mim se você curte, né, esse rock and roll gaúcho maravilhoso dessa banda fabulosa. E também o Massa Vale 20 também, assim, 20 litros de gasolina, parceria de milhões do Posto Rossignol e Massa FM. Então, assim, ó, valeu essa quarta-feira maravilhosa, 17 graus a temperatura. Manda mensagem, cruza os dedos, que final do dia a gente faz esses sorteios.
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0: 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Você ouviu Vitor e Léo, Borboletas. 17 graus a temperatura, muito obrigado a você que está na nossa sintonia. É o Alô da Massa nesta quarta-feira, dia seco. É muito bonito a quarta-feira hoje, dia seco, céu limpo. E um dia para aproveitar aí para quem consegue, é ao ar livre, né? 17 graus tá um tempo bacana, um tempo ameno para curtir a vida desta quarta-feira. E olha só, quarta-feira de tempo fechado deve ser de nevoeiro no Rio Grande do Sul. Nuvens baixas e neblina devem persistir em alguns pontos ao longo do dia no território gaúcho, sem descartar a possibilidade de chuvisco. O sol até chega a aparecer entre nuvens no Rio Grande do Sul nesta quarta-feira. Mas boa parte do estado deve ter momentos de céu encoberto e nublado. Mesmo chuvisco leve, é possível em algumas cidades. Na madrugada e pela manhã, a previsão indica a formação de nevoeiro, neblina e nuvens baixas em muitas localidades, mas em alguns pontos o fenômeno deve persistir até o período da tarde. Ao longo do dia, o tempo abre na metade norte, enquanto metade sul segue com mais nebulosidade. O dia começa e termina com frio, mas as temperaturas ficam amenas no período da tarde. Em Porto Alegre deve ter mínima de 14 e máxima de 19 graus. Em Caxias do Sul a mínima é de 8 e a máxima é de 16 graus. Aqui na Serra Gaúcha tempo claro, algumas nuvens no céu, mas praticamente está bem azul mesmo. E mandando um abraço aqui para minha amiga, a Fer, que tá sempre mandando mensagenzinha, quer participar do Massa Vale 20, sempre ligado na Massa FM. Agora eu sumir um pouco, mas tô ligado sempre na Massa. Ai, é verdade, Fer, faz tempo que não manda uma mensagenzinha aqui pra nós. Participar do Massa Vale 20, a minha rádio é massa. Muito obrigado. Joacir também, boa tarde. Sou Joacir, moro em Nova Prata e quero participar do sorteio do Massa Vale 20, que vai ser sorteado no finalzinho do dia. O Milton também mandou pra mim, no Massa Vale 20. O Milton César, né, também mandou pra mim, do Massa Vale 20. Deixa eu ver quem mandou aqui. Boa tarde, gostaria de participar do sorteio. Quem mandou pra mim aqui foi... Deixa eu ver se deixou o nome. Deixou o nome ou não. A Dilma, né? Dilma mandou pra mim aqui, dizendo que quer participar do sorteio do lanche. Eu acho que é o sorteio, hoje é Massa Vale 20, 5 ingressos pro show do Vera Louca, Dilma. Sorteio do lanche, ó. Hoje é Massa Vale 20 e 5 ingressos pro Vera Louca.
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0: A minha rádio é massa. 17 graus a temperatura aqui nos estúdios da Rádio Massa FM. A número 1 em rede de rádios do Brasil e a número 1 também na Serra Gaúcha. Muito obrigado a você que está nos levando de companhia aí no seu dia a dia. Em movimento aí no seu Uber, táxi, caminhão. No seu meio de transporte, no seu trabalho também, enfim, na sua folga, na sua caminhada. O importante é estar com a Massa FM sempre atualizada, 100% Massa FM. Muito obrigado você que faz parte da nossa família. São mais de 700 cidades, 10 regiões, são mais de 91 emissoras espalhadas pelo Brasil inteiro. Isso é Massa FM. Sempre vai ter uma Massa FM do seu lado. E a Massa FM também é a rádio que mais prêmios dá pro seu ouvinte. 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

0: Minha rádio é massa, 17 graus a temperatura aqui nos estúdios da Rádio Massa FM. Esse é o Alô da Massa e muito obrigado você que está na nossa sintonia. Então manda recado pra mim aqui pra pedir a sua música, dizer o seu alôzinho e participar das nossas promoções de hoje. Eu disse promoções no S, porque é Massa Vale 20, essa parceria com o Posto Rossignol e Massa FM e também 5 ingressos pro show do Vera Louca. Então pra quem gosta do show legal, bacana, com esses ícones do rock and roll gaúcho, é a hora. Então, 5 ingressos pro Vera Louca e também o Massa Vale 20, mandando aquele alôzinho também pra quem já está me mandando, né? Pra quem já está me mandando mensagem, a Jéssica da Silva mandou o seu alôzinho, já está participando. Também a Suzana de Nova Bassano, Massa Vale 20, quer participar. A ele, né? A ele, Brusque. Também de Nova Prata, com sua medida protetiva de música. E manda um beijão pra todos aqui na rádio, tá sempre ligadinha. Pode ter certeza, ele tá tudo certo, vai participar e a sua música já está sempre na programação. Temos um WhatsApp aqui, ó.
1: Boa tarde, pessoal da Massa.
0: Oi, Gê.
1: Aqui é a Giane.
0: Tudo bom, Giane?
1: Eu tô querendo participar da promoção ali dos 5 ingressos.
0: Opa, olha!
1: Por que que eu mereço? Eu mereço porque eu vou estar de aniversário.
0: Olha que legal.
1: Quer merecimento melhor, hein?
0: Não existe.
1: Rádio Massa, quero o meu ingresso. Um abraço.
0: Que bacana, olha só, quer o seu ingresso do Vera Louca, já está separado, então, pra Giane. É, então, senhor, cruzamos os dedos, né? E vamos ver se ganhará esse ingresso. Que bacana, Giane, obrigado sempre por mandar mensagem aqui e escutar a Massa FM 103.3. O Miguel também mandando seu alô sempre no Massa Vale 20. A Kênia Resplandes, minha amiga, sempre Kênia Resplandes, a família toda sempre com carinho aqui com a Massa FM 103.3. Quer participar do Massa Vale 20. A Angélica também quer participar do Massa Vale 20. Que quarta-feira maravilhosa quando vocês participam. 54996755746. Mande mensagem.
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4: Felipe Araújo, de um jeito um tanto quanto diferente. Mais ou menos assim, ó.

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1: Muito bem, 17 graus da temperatura. Tá no ar o Tarde da Massa com você, com muita coisa boa, muita música, muita informação, sim, e também promoção, né? Duas promoções hoje. Massa vale 20, 20 litros de gasolina no seu carro nessa quarta-feira maravilhosa. Tempo seco, céu azul e também temos 5 ingressos para o show do Vera Louca. 5 ingressos para o show dessa banda maravilhosa do Vera Louca. Então manda mensagem para essas duas promoções de hoje, que vai ser no finalzinho da tarde. A gente sorteia, não deixa de acreditar, cruze os dedos, manda uma mensagem, boa sorte.
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1: Respira, gato e gatas, que eu estou de volta sempre falando o quê? Da vida, dos famosos, coisas ricas, dando love no salto alto 15, agulha, porque eu não sou obrigado a nada. Cata essa, olha só. Em uma carta divulgada nas redes sociais, a irmã de Deolane Bezerra se pronunciou após mais uma vez ver a irmã presa sob suspeita de lavagem de dinheiro e associação ao crime organizado. Foi a primeira a presa preventivamente, né, na última quinta-feira, no dia 21, em um condomínio de luxo. Em seu primeiro pronunciamento desta prisão, Coisas Ricas do Novela fez uma carta, não foi psicografada não, ela escreveu de próprio punho. A advogada influenciadora afirma ter sido alvo de pura perseguição das autoridades, mais de 5 anos que ela vem sofrendo com isso. O papel de formadora de opinião está levando ela para trás das grades. Eu conto ou vocês contam que ela disse que foi por causa de 24 mil reais? Mas não, Andressa, não, eu já bem louco aqui trocando os nomes, né? Não, Deolane Bezerra, por muito mais. Mas segundo ela aí, ela é inocente e vítima de perseguição. Eu conto, mas também é pimento. Bora se jogar com o Under Love!
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0: A minha rádio é massa! 17 graus a temperatura aqui no Tarde da Massa. Muito obrigado a você que está na nossa sintonia. Somos a número 1 em rede de rádios. Um abraço ao Everaldo de Nova Prata, que é participar do sorteio de hoje. Dois sorteios, na verdade, o Massa Vale 20 e também 5 ingressos para o show da Vera Louca. Então, assim, ó, o Everaldo já está participando do Massa Vale 20. Sim, já está. Quem mandou também para mim aqui foi a Giane, né? Mandou o seu... Ah, o seu oizinho antes ali, certinho, tá? Então a Giane já está também participando de todos os sorteios nossos aqui. Deixa eu ver se tem um áudio aqui para mim aqui.
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0: Olha aí, adoro quando vocês mandam esses áudios para nós. É a Marisa, né? Marisa mandou, quer participar do Vale, do Massa Vale 20. Boa tarde, Alex, quero participar das promoções de hoje. Abraço de Serafina. Ganhei na última semana, olha só, os 20 litros. Segunda passei lá no posto Rossignol, abasteci, fui muito bem atendido pela turma. Ó, um feedback aqui ao vivaço, hein? Carlos Miguel foi o que ganhou o Massa Vale 20 e tá dando seu feedback aí que foi muito bem atendido pela galera lá do posto Rossignol. Valeu, um abraço, viu, gente? Isso é legal demais. Olha só, a Laís também, quero participar do Massa Vale 20, já está participando, então manda mensagem pra nós aqui, cruza os dedos. Vamos passar uma tarde linda aqui cantando, muitas informações e também, quem sabe você seja o premiado desta quarta-feira linda.
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1: Respira, gatos e gatas, que eu estou de volta sempre falando o quê? Da vida, dos famosos coisas ricas de 9. Me belisca que eu te belisco, e bora falar o quê? Da vida dos famosos. Após cobrar quase 2 milhões em uma ação contra a equipe de Marília Mendonça, o empresário Pedro Barbosa pode acabar tendo um prejuízo de mais de 300 mil reais em um processo no qual havia sido vencedor anteriormente. É isso mesmo, segundo informações, a situação mudou, coisas ricas do Edilove, após o recurso apresentado pelo antigo escritório de advocacia da cantora ao Supremo Tribunal de Justiça. A defesa alegou que o valor pedido pelo empresário é cerca de 1 milhão e 800 mil, era abusivo. O processo envolvendo a venda de 6 composições escritas por Marília Mendonça quando ela tinha apenas 13 anos de idade. Em 2017, Pedro Barbosa comprou os direitos exclusivos das músicas por R$1.000 cada. No entanto, duas dessas canções teriam sido revendidas posteriormente para o cantor Lucas Luco sem autorização do empresário. Em 2022, a justiça determinou a favor de Pedro Barbosa e determinou que o imbróglio de Marília Mendonça pagasse 10 mil por cada composição envolvendo o caso. Com juros e correção monetária, a indenização ultrapassaria de R$ 185 mil. O empresário, porém, recorreu da decisão e pediu que o valor fosse elevado cerca de a 1 milhão e 800 mil. Em resposta, a defesa do cantor contestou o pedido e argumentou que a quantia era excessiva. Eita lasqueira, e foi o boi com a corda.
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3: 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Tá começando uma Massada de 10. Aqui na número 1 rede de rádios do Brasil. Muito prazer, eu sou Alex de Assis e fico até as 18 horas na sua companhia. 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

Essa é uma assada de 10 nessa quarta-feira maravilhosa, 27 do 5, 18 graus a temperatura, tempo aberto, seco, céu azul, que maravilha essa quarta-feira. Ah, uma assada de 10 vem aí com muita música boa pra você, meia hora só de música top na sua tarde, 10 músicas sem intervalo comercial, um presente da Massa FM pra você. E lembrando que hoje são dois sorteios, né? Um sorteio é pro Massa Vale 20, daqui a pouquinho já vou falar quem mandou aqui as suas mensagens do Massa Vale 20 e também 5 ingressos para o show do Vera Louca. Então, 5 ingressos para os... 5 não, 4 ingressos, na verdade, né? 4 ingressos, porque tem gente que já ganhou ingresso aqui. Então, 4 ingressos pro Vera Louca e o Massa Vale 20 também a gente sorteia no final do dia. Vai começar agora o Massa da de 10.

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0: Esse foi o Massada de 10 essa quarta-feira maravilhosa. 10 músicas, uma atrás da outra, sem intervalo comercial. Que presente da Massa FM pra você nessa quarta-feira linda. Lembrando que hoje temos duas promoções. O Massa Vale 20 e também 5 ingressos para o show do Vera Louca. Então, manda mensagem até o finalzinho do dia, a gente faz o sorteio.
1: Boa tarde, Alex Valdecir, sou de Caxias. Tempo passando aqui por Nova Prata, Nova Bassano. Já tô aqui em Serafino e do pessoal Caxias ligado na Rádio Massa. Quero participar do sorteio da Vale 20 da Massa aí.
0: Um abraço aí, né? Pro Valdeci, que passou aí pela região toda, mandando um abraço. Vale 20 também a Regiane de Nova Prata. Estamos na companhia dessa rádio maravilhosa, Massa FM. Rafael Bajeta mandando seu oi. Boa tarde, sempre com a turma da Massa. Das 7 da manhã às 18 horas, gostaria de participar do sorteio do Massa Vale 20 e dos ingressos para o Vera Louca. Quem mandou para mim também foi a Maikele. Maikele também mandou seu oi. Gostaria de ouvir Louco de Alex e Ronaldo. Vamos colocar na programação, Maikele. Quem mandou pra mim também aqui foi, deixa eu ver, a Vera, né? Vera não. Vera, a Michele de Medeiros. Gostaria de participar do sorteio do Massa Vale 20 dos ingressos para o Vera Louca.
2: Boa tarde, meu nome
0: oi.
2: É Larissa. Eu falo de Nova Prata e mereço ganhar porque a porta de você é a maior pizzaria do mundo.
0: A Lari de Nova Prata mandou seu áudiozinho, a Michi também. Um abraço a todo mundo, vão mandando mensagem, gente. Finalzinho do dia, a gente faz o sorteio do Massa Vale 20. E lembrando, já foram 3 ingressos já do Vera Louca, faltam mais 2. Então de 5 ingressos, 3 já foram. 2 ingressos então do Vera Louca e mais o Massa Vale 20, essa parceria do Poço Rocião e Massa FM.
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1: Respira, gatos e gatas, que eu estou de volta sempre falando o quê? Da vida dos famosos. Coisas ricas, Dani Love pega, o leque me abana e me deu vã na boca. Nasceu, como todo mundo sabe, depois de mais de 40 semanas de gestação, veio ao mundo o pequeno Levi, filho de Lorim Prota e Léo Santana, na manhã de ontem, portanto, já fez 24 horas. Ai, meu Deus, que belezinha! A cegonha chegou e derrubou no coração da família esse neném maravilhoso. Em Salvador, na Bahia, o jovem Levi Prota Santana veio ao... Jovem não, né, Enderlove? Nenenzinho, criança, bebê de colo. Mamá! Mamá! Ao mundo, pesando 3 quilos, medindo 50 centímetros, por volta das 8h20 da manhã de ontem. É isso mesmo, cercado de muita emoção e alegria e amor pela família ali, né? Ai, meu Deus do céu! E o pai, Léo Santana, colocou o decalquezinho do pé, assim, como se fosse um formato de uma tatuagem na mão, e mostrou que o pé é bem piquititico. O importante é que Levi está trazendo felicidade para o casal aí, para a família, e merece muito esse casal aí, que é um casal muito do bem. Ai, meu Deus, eu queria ser filho do Léo Santana. Eu conto, mas também é pimento. Bora se jogar com o Enderlove!

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1: Todo mundo bem forte.

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2: E olha só, Gisele Bündchen anuncia mais recursos para a recuperação de escolas afetadas pelas enchentes em Porto Alegre. A modelo gaúcha, Gisele Bündchen, anunciou um novo aporte financeiro voltado à reconstrução de escolas da rede municipal de Porto Alegre, danificadas pelas enchentes que atingiram o Rio Grande do Sul em maio de 2024. As obras já se encontram na etapa final. Os recursos são provenientes do Fundo Luz,

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2: Eu, Alex de Assis, até às 18 horas com vocês.
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0: 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As mais pedidas da massa agora. Tudo que passou na programação musical volta nas mais pedidas. É, finalzinho de dia. Deixa eu ver, atualizar aqui a temperatura pra vocês em tempo real. 16 graus a temperatura. Mandando um abraço já, né, pra nossa amiga aqui diariamente, a Silvana, mandando a sua mensagem querendo participar do Massa Vale 20. A Vivi também mandando o seu recadinho querendo participar do Massa Vale 20. Deixa eu ver quem mais me mandou o recado assim. Deixa eu ver. Massa Vale 20 aqui. Quem? A Suziele também mandou o Massa Vale 20. Lembrando que temos, além do Massa Vale 20, essa parceria do Posto Rocial e Massa FM, temos mais 2 ingressos para o show. Mais 3 já foram, hein, gente? Bora lá, liga, manda pra alguém, ó. Tamo sorteando lá na Massa FM 2 ingressos por Vera Louca.
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2: Então você gosta de rua, né? Tá bom.

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0: minha rádio é massa! 16 graus a temperatura aqui nos estúdios da Rádio Massa FM 103.3. Muito obrigado. Você que está na nossa sintonia, fazendo parte da nossa programação, mandando aqueles abraços, né? Um dos últimos abraços aqui, a Ana, quer participar do Massa Vale 20. A Adri também quer participar do Massa Vale 20. Deixa eu ver quem mais aqui. A Delaine também. A Adriana. Quem de Veranópolis aqui? A Tatiane Guidin de Veranópolis. A nossa amiga Iria de Nova Bassano também quer participar do Massa Vale 20. A Laura Resplandes, Laura Gomes, né, de Nova Prata, quer participar do Massa Vale 20. O meu amigo aqui, deixa eu ver aqui, que mandou que quer escutar a música do Natanzinho Lima. Vamos colocar na programação. O Jonathan, né, também quer participar das promoções. A Roseli, a nossa grande amiga Roseli, quer participar do Massa Vale 20. A minha amiga Suziele já está. Fran também, né, nossa ouvinte diária aqui, mandou mensagem aqui, quer participar do Massa Vale 20. Então assim, ó, agora finalzinho desse bloco, ou começo depois do outro, a gente sorteia o Massa Vale 20 e também, vamos ver se... 3 ingressos do show do Vera Louca foi. Então eu tenho mais 2 ingressos, tá? Mais 2 ingressos pra quem quiser do show do Vera Louca. Tinha 5, 3 foram, agora tenho mais 2. Quem quiser, manda aqui. Vera Louca, show Vera Louca aqui no 549-9675-5746. E depois também vamos fazer o sorteio do Massa Vale 20.
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1: E olha só, quem ganhou hoje foi Final 4159. A Suzana de Nova Bassano foi a que ganhou o Massa Vale 20 de hoje. É, então assim, ó, Suzana de Nova Bassano agora, que deu 4159 final. Foi você que ganhou o Massa Vale 20 de hoje. Meus parabéns, mandou uma mensagem. Que hora ela mandou? Mandou ela quase 2h23. É, 2h23 ela mandou. A Suzana de Nova Bassano, final 4159, foi você que ganhou o Massa Vale 20. A nossa produção entra em contato com você para avisar como é que pode passar lá no posto Rossignol para levar este 20 litros de gasolina aí no seu carro. Ótimo, maravilha, hein? Quarta-feira. Que quarta-feira linda. E também os ingressos, né? Os ingressos pros shows, pro show do Vera Louca também foram sorteados, não. Tipo, entrava aqui, eu já colocava. Então, Rafael Bagé, Michele de Medeiros e Gianni Wilkermann. Acho que é isso o nome. Gianni Wilkermann, Michele Medeiros e Rafael Bagé foram que ganharam os ingressos do show do Vera Louca. Aí a nossa também produção vai entrar em contato com vocês para indicar como é que faz para retirar também esses ingressos. Então, Suzana de Nova Bassano, final 4159. Rafael Bagé, Michele de Medeiros e Gianni Wilkermann foram sorteados dessa quarta-feira aqui. E eu fico por aqui. Um abraço. Fique com Deus. Bom resto de quarta-feira. Amanhã é quinta-feira. Voltamos a partir das 14h. Amanhã de manhã, Dedé Maravilha. E daqui a pouco, o Giro Massa com vocês, com o Celinho e o Joãozinho lá de Porto Alegre, essa conexão RS 103.3 e Massa FM 90.3 para vocês.

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0: 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Tá aí os nossos talentos locais. É a galera aí do Raia Musical com o seu fígado de aço. Dependendo de algumas situações na vida, aí o fígado tem que ser de aço mesmo. Ao seu lado, valendo a companhia. Você que tá aí na Serra Gaúcha, né? Opa, inúmeras localidades aí da nossa Serra Gaúcha. Que bom ter a sua companhia, a sua audiência aqui. Através do 103.3 aí, da galera da Serra Gaúcha ouvindo a gente. É bom demais, bom demais. Deixa eu mandar um abraço pra turma de Bento Gonçalves, né? Opa, turma de Bento aí curtindo a gente, que maravilha. Aliás, na sequência, vamos ter um evento bem especial aí, aí em Bento Gonçalves. Daqui a pouquinho a gente vai falar. Turma de Garibaldi, alô você em Garibaldi que tá ouvindo a gente. Alô, turma de Canela, opa. Uma edição Chico de Paula, né? Enfim, toda a região aí da nossa Serra Gaúcha. Muito obrigado aí pela companhia, audiência. Estamos aqui ao seu lado, valendo a companhia, valendo a audiência. 51981427070 para você participar aqui na nossa Massa FM. A Marisa tá curtindo a gente aí em São Léo. Alô, Marisa, tudo bem aí com você, querida? Muito obrigado aí pela companhia, tá? Um beijo aí para você. Bom retorno aí para casa. Continue curtindo aqui a nossa programação. Estamos aqui valendo, valendo aí demais, tá? 981427070, turma da Serra, coloca o 51 na frente, vamos conferir a previsão do tempo. Vamos lá então.
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0: Começar aqui com a região metropolitana, mínima de 12, a máxima de 18 graus. Vamos ter um dia de sol com pancadas de chuva aí pela manhã e muitas nuvens à tarde. À noite, o tempo fica firme. Pelo que eu tô vendo aqui, vai ser uma chuva rápida, né? Pelo menos é o que tá mostrando aqui os mapas aí da meteorologia. Aí na Serra Gaúcha, a temperatura nesse momento em torno aí dos 15 graus, né? É a temperatura média aí na Serra Gaúcha nesse momento. E a previsão para essa quinta-feira é a seguinte: mínima de 9, a máxima de 17. Sol com muitas nuvens durante o dia e períodos de céu nublado. Noite com muitas nuvens também aí na nossa Serra Gaúcha. Pra galera que tá curtindo aqui, a Massa FM, curtindo o nosso giro, seu programa de final de tarde, começo de noite, na programação da Massa FM.
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0: Vamos lá, quentinhas dos famosos, é hora de acionar ela mais uma vez aí, a nossa querida fofoqueira Ju Vieira. Fala aí pra gente, Ju.
2: Gente, claro que eu tô chegando, né, com as quentinhas da Massa FM. Olha só, e a Polícia Civil de São Paulo concluiu o inquérito que coloca a influenciadora e a advogada Deolane Bezerra como peça central da investigação que apura um esquema de lavagem de dinheiro ligado à facção PCC, que é o primeiro comando da capital. O relatório também cita o filho da influenciadora, Giliardi dos Santos, um dos investigados e alvo da operação que empreendeu a influenciadora, além da mãe e irmã da advogada Solange e Daiane Bezerra. E daqui a pouquinho eu volto com mais quentinhas, tá? Beijo, beijo, até mais!

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Guilherme Santiago aí, magia e mistério aí pra você aqui no nosso giro, seu programa de começo de noite desta quarta-feira aqui na programação da sua Massa FM, conectando a Serra Gaúcha com a Grande Porto Alegre. Mostra aí que você tá ouvindo a gente, manda aqui um alôzinho, uma fotinho, mostrando que você também é da Massa FM. Opa, Renata, tá curtindo a gente aí em Aonde Canoas? Ô, Renata, seja bem-vindo. Obrigado, querido, aí pela companhia, pela fotinho aqui, mostrando que tá ouvindo aqui a Massa FM. Mostra aí você também pra gente, tá ouvindo aqui a nossa programação. Diz aí de onde você tá ouvindo a Massa FM, de onde você tá ouvindo aqui o nosso giro, o seu programa aí de começo de noite, aqui na programação, na conexão. Massa FM RS, conectando a Serra Gaúcha com a Grande Porto Alegre. Manda uma fotinho aqui, um vídeo pra gente, mostrando que você também é Massa FM. A gente vai ficar extremamente feliz aí com a sua demonstração, com o seu carinho, a sua companhia. Quem mais aqui? A Joyce, dá o nosso

0: seu radinho, né? Seu Britânia ali ouvindo aqui a Massa FM. Ô, oh, queridona, obrigado, obrigado pela companhia. Ela que foi uma das ganhadoras do nosso Enigma do Bila aqui com R$2.200 aqui na Massa FM. Falando nisso, daqui a pouco vai ter mais uma edição do Enigma do Bila. No dia de hoje, acumulado, deixa eu ver quanto tá acumulado no dia de hoje, que eu já perdi tanta grana que rola aqui na massa que a gente se perde, né? Hoje tá valendo R$1.300 aqui na Massa FM. Essa grana pode ser sua daqui a pouco, hein? Tá afim de brincar aqui no nosso Enigma? Então escreve aqui Enigma do Pila e vem brincar, vem brincar. Quem é que tá aí na perimetral indo aí pra Canoas ouvindo a gente? Mandou aqui a sua fotinho também, mostrando que é Massa FM. Opa, deixa eu ver aqui quem é. É o Guto Ramires nos levando aí de Canoa, nos levando de carona, ou melhor, pra Canoas, né, Guto? Valeu, querido, tá aqui na perimetral, ouvindo a gente, indo pra Canoas e curtindo a programação da Massa FM. É isso aí, bom demais, manda sua fotinho também, manda o seu vídeo, mostrando que você tá ouvindo aqui a programação da Massa FM, que a gente vai ficar feliz a peça, tá bom? 51981427070, 51981427070. Eronita, tá ligada em Alvorada também ao nosso lado. Alô, Eronita, participando aqui das nossas promoções, né, queridona? Tá certo, claro que tá habilitada a participar aqui das nossas promoções aí, com toda certeza. A Rádio dos Prêmios, promoções e muito mais da grana boa. É tudo por aqui, é tudo na sua Massa FM. Chega mais aí, chega mais. Bom, vamos trazer os destaques, portanto. Do SBT Rio Grande, que vai começar daqui a pouquinho aí na tela do SBT. Vamos acionar o Marcelo Chemali, trazendo os destaques aqui para o ouvinte da Massa FM. Fala aí, Chemali.
1: Alô, alô, meus amigos da Massa FM. Marcelo Chemali passando por aqui mais uma vez. Hoje, quarta-feira, 27 de maio. Para trazer os destaques do segunda edição a partir das 6:30. Nossa equipe hoje acompanha uma operação da Polícia Civil que combate uma quadrilha de traficantes que impôs um verdadeiro terror a moradores de um condomínio popular aqui na cidade da região metropolitana. Câmeras de monitoramento, só entrava e saía quem eles autorizavam, mortes sendo também registradas dentro desse condomínio, um terror completo, pois a Polícia Civil, Departamento de Homicídios, pôs um fim nessa prática criminosa e a gente vai detalhar a operação de hoje, daqui a pouco, a partir das 6:30. Hoje, quarta-feira, as nossas equipes foram às feiras de bairro aqui da capital gaúcha para descobrir o que está mais salgado, quais são os vilões na hora de colocar alimentos fresquinhos na mesa das famílias gaúchas, o que subiu mais e quais as alternativas para a gente não pesar tanto no bolso no final do mês. Claro, tem a previsão do tempo completa, hoje está um dia muito bonito, sol brilha lá fora ainda, 20 graus, será que fica assim o restante da semana? Previsão completa daqui a pouco e também a participação sempre importante da nossa audiência na interatividade. Então vem junto, SBT Rio Grande, segunda edição, a partir das 6:30, e a gente espera pelos amigos da Massa FM. Um forte abraço.
0: Valeu, valeu, Chemali. Daqui a pouquinho aí na tela do SBT, portanto.
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0: O Paulinho Mocilinho aí com a sua caminhonete branca aqui no nosso giro nesse começo da noite da quarta-feira para você que tá curtindo aqui a programação da Massa FM, a conexão Massa FM RS, Serra Gaúcha com a Grande Porto Alegre, tá na hora, vamos lá, vamos lá.
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0: Vamos ver aqui quem vai participar do nosso Enigma. Alô, boa tarde, quem fala? Boa noite já, quem fala?
2: Boa noite, Aninha de São Léo.
0: Aninha de São Léo, tudo bem aí com você, Aninha? Tudo certinho?
2: Tudo ótimo, melhor agora.
0: Opa, em casa, trabalhando, fazendo o que da vida?
2: Em casa, cuidando dos filhos.
0: Oh, maravilha. Dando muito trabalho aí os filhos?
2: Até que não, até são que bem não. Comportados.
0: Ah, coisa bem boa, né? Coisa bem boa. Bom, você sabe como é que funciona aqui a nossa brincadeira, né, Aninha?
2: Sim.
0: Tá preparada então? Já posso largar aqui as músicas?
2: Pode sim.
0: Boa sorte aí pra você, Aninha. Tempo.
2: Picuinha, Melô da Saveiro, Jorge Mateus, César Menotti Fabiano, Zé Neto e Cristiano, João Bosco e Vinícius, Guilherme Santiago, Mato Grosso e Matias, Amado Batista, Telefone Mudo, Boate Azul, Cideu...
0: Ah, Aninha, não deu também, né? Não deu. Infelizmente não deu aí, Aninha. Acertou duas aqui do nosso Enigma do Pila, né? Aquelas duas que a turma já decifrou. Tá faltando uma música pra ser decifrado e pra levar essa grana aqui na nossa Massa FM, né? Sempre tem uma grana boa espalhada aqui na nossa programação no dia de hoje, R$1.300. Portanto, amanhã o nosso Enigma do Pila vai estar valendo R$1.350 pra você aqui na Massa FM. Será que vai sair amanhã, né? Tá difícil esse enigma sair, hein? Tá difícil. Mas enfim, amanhã tem de novo e você é nosso convidado, é a nossa convidada especial a estar aqui na Massa FM. Aninha, valeu, obrigado, querida. Não deu dessa vez, mas continue aqui curtindo a

0: 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Esse é o Gustavo Lima aí, fui fiel aqui no nosso giro. Seu começo de noite é por aqui mesmo, na programação da sua Massa FM, conexão Massa FM RS, Serra Gaúcha aí pelo 103.3 e a Grande Porto Alegre aqui pelos 90.3. Que bom ter você ao nosso lado, interagindo, mandando ver. 519-8142-7070, o Falcão. Bem gracioso aqui, né? Cheio de gracinha o Falcão, né? A vez dele foi assim também, né? Foi assim, né? A sua vez foi assim, ó. Agora fica debochando aí dos outros, né? Fica debochando dos outros aí na sua vez. Ah, tragado, né? Eu sei, me liga, Marcelo, que eu sei. Pode contar comigo, que eu sei. Vou levar essa grana aí do Enigma do Fila. E aí... Tá bom, queridão. Obrigado, obrigado aí pela companhia. Quem mais aqui? Quem mais? A Alessandra tá ao nosso lado, tá curtindo aqui a Massa FM, diretamente aí de Canoas ao nosso lado. Alô, Alessandra, tudo bem aí, querida? Muito obrigado aí pela companhia sua aí também, tá? A Rose tá curtindo a gente em Novo Hamburgo. Alô, turma de Noia. Obrigado, Rose, aí pela companhia. Um beijo grande. Continue sempre aqui ao nosso lado, curtindo aí a nossa programação, né? Todo mundo convidado, 519-8142-7070, 519-8142-7070, a rádio dos prêmios, promoções e muito mais, é a sua Massa FM, tá no ar aí a promoção do carrinho premiado da Massa FM, parceria com o Supermercado Carnet, né? 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Vem chegando aí o Couto com os destaques do esporte aqui na Massa FM. Vamos acionar então o Couto, chegando pro ouvinte da Massa. Onde é que tá o Couto aqui? Onde é que anda o Couto? Alô, Couto!
1: Salve, salve, galera da massa! Sabe o que, que me preocupa? Não tô preocupado com o Grêmio da Copa do Brasil contra o Mirassol. Não tô preocupado com o Inter contra o Corinthians da Copa do Brasil. Não tô preocupado com o Grêmio nos playoffs da Sul-Americana. Eu tô preocupado nos 50 dias depois da Copa do Mundo. Se o Arthur vai ficar... Se o Grêmio vai melhorar, vai evoluir taticamente, tecnicamente, coletivamente, vai deixar de ser um time desorganizado, bagunçado, que é batido por um City Talk da vida. É uma vergonha. O Grêmio se meteu num grupo que, com todo respeito, cocô do cavalo do bandido doente do Zorro, e não conseguiu classificar. Isso é vergonhoso. E pelo lado do Internacional, eu quero saber se o Inter, nesses 50 dias... vai contratar um zagueiro para não ficar dependendo de um zagueiro de 40 anos que é o mercado, se vai contratar um atacante que faça gols para não ficar dependendo de um lateral esquerdo que virou atacante, que é o Bernabéu, se o Inter vai contratar um volante construtor, porque o destruidor ele já tem, eu quero saber, que é o Vidiagra, se ele vai contratar um volante construtor de jogadas. Então essas são as questões a ser respondidas pelo Internacional e pelo Grêmio. Por quê? Porque se tu não for 16º colocado um, 15º outro, 16º um, 15º outro, o que vai acontecer? Eles caem, velho. Aí não tem seriado brasileiro no que vem. A minha rádio é massa, pra Rede Massa, o Gigante do Vale, Marcos Couto.
0: Valeu, Gigante. Obrigado, querido. O que se sucedeu aqui? O que se sucedeu aqui?
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0: 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César Menotti e Fabiano aí cantando Nova York e também o que tiver que vir, virar dois grandes clássicos aí da dupla Christian Ralph, né? Na versão aí do César Menotti e Fabiano aqui na noite da quarta-feira aqui na nossa Massa FM, aqui no Giro, pra galera que tá ligada. Vamos lá, tem comentário sim, vem chegando aí o Couto e também o nosso querido Nico Neto, trazendo os destaques lá da Serra Gaúcha. Primeiro, vamos acionar aqui o gigante do Vale, Marcos Couto. Fala aí, Couto!
1: Você já deve ter ouvido esta expressão: ruas de menos, carros de mais. Ou carros de mais, ruas de menos. É isso que está acontecendo em Novo Hamburgo e em São Leopoldo. Eu estou na Bartolomeu de Gusmão, no bairro Canudos, na capital brasileira do calçado. Mas eu poderia estar na Henrique Bier, eu poderia estar na Imperatriz Leopoldina, na cidade de São Leopoldo. São Leopoldo e Novo Hamburgo, as duas maiores cidades do Vale do Rio dos Sinos, estão vivendo o mesmo problema na hora do rush, no princípio de cada manhã ou no final de tarde. Ruas abarrotadas até mesmo nos bairros mais afastados do centro, como é o bairro Canudos. Se faz urgente que a Secretaria de Trânsito, de Mobilidade Urbana, que o prefeito Iriomar em São Leopoldo, que o prefeito Fink em Novo Hamburgo tenham um olhar carinhoso de engenharia técnico para as questões de ir e vir nos bairros da cidade de Novo Hamburgo e de São Leopoldo.
0: Tá bom, gigante. Valeu, querido. Bom, depois do gigante do Vale aí, Marcos Couto, é hora de acionar também o Nico Neto falando aí dos destaques da Serra Gaúcha aqui pro ouvinte da Massa FM. Fala aí, Nico.
2: E agora para você aqui na Massa FM, no Giro Massa, está chegando informações da Serra Gaúcha. Motoristas que circulam pela região da Rota do Sol em Caxias do Sul devem ficar atentos às alterações no trânsito nesta quinta-feira, dia 28. A partir das 8 horas da manhã, equipes da Secretaria Municipal de Obras realizam um bloqueio temporário na rua Ludovico Cavinato, no acesso à RS-122, no bairro Nossa Senhora da Saúde, para implantação de uma travessia de drenagem pluvial. A intervenção faz parte das obras da duplicação da Rota do Sol e da construção do novo viaduto no trecho. Conforme a Prefeitura, a rede de drenagem existe no local e conduz a água do bairro Nossa Senhora da Saúde em direção ao bairro Pioneiro, passando sob a rodovia. Com o avanço das escavações do novo viaduto, o escoamento passou a atingir o canteiro das obras, exigindo as adequações no sistema pluvial. Durante os trabalhos, as equipes atuarão na ligação entre a rua Ludovico Cavinato e o desvio implantado na rodovia, realizando escavações e instalação de nova tubulação. O trânsito no sentido bairro Centro será desviado pela Avenida Moinhos de Vento, no loteamento Moinhos de Vento. O local contará com sinalização provisória e monitoramento da Secretaria Municipal de Trânsito para orientar os motoristas. Então, trânsito aí com um pouquinho de problemas, né, na Rota do Sol em virtude das obras em Caxias do Sul, na RS-122. Informação da Serra Gaúcha para você, comigo, Nico Neto.
0: Valeu, Nico. Obrigado, querido, aí pelas informações diretamente aí da Serra Gaúcha aqui na programação da sua Massa FM. Estamos juntos aí, finaleira do nosso giro. Em seguidinha tem Tamo Junto e Misturado aí pra você, sempre com uma grana muito especial também aqui na Massa FM, né? A turma que participa aqui do Tamo Junto e Misturado, né? Aquela grana bacana, esperta, né? Então vem aqui pra Massa, a Rádio dos Prêmios, promoções e tudo mais, é a sua Massa FM. Deixa eu mandar um abraço aqui pra turma que tá lá em Alvorada, ao nosso lado, curtindo aqui a nossa programação. Como é que é o nome dele aqui de Alvorada? O Álvaro Santos, aí de Alvorada. Alô, Álvaro! Aquele abraço, queridão, uma excelente noite. Muito obrigado aí pela companhia. Quem mais chegou por aqui? O Oliver também tá ao nosso lado, a minha rádio é massa. Alô, Oliver! Aquele abraço, queridão. Valeu. Obrigado aí pela companhia. Olha, ótima noite pra todo mundo. Convite, portanto, pra você continuar ligado aqui na Massa FM. Em seguidinha, tem Tamo Junto Misturado, tem o Stop com aquela grana bacana, esperta aí pra quem se liga e quem participa, quem brinca pelo 11-3509-9290. Boa sorte pra todo mundo. Continua aqui na Massa FM. Ótima noite. Valeu, pessoal. Até mais.

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2: Massa FM 6:56.
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7: Pão de queijo congelado.
14: Massa FM. Fazer um agradecimento especial nesse programa. Antes de falar boa noite pra todo mundo, ó, o Fabiano, o Bi.
7: O Bi.
14: Que a gente mandou um abraço pra ele há uns dias atrás. E a gente cobrou ele. Falou, mano, você faz pão de queijo, manda um pão de queijo pra nós aí.
7: Ele
14: e o Caba cumpriu a palavra e mandou um pãozinho de queijo pra nós.
7: Tá fornada de pão de queijo aqui que eu vou ali assar já na air fryer.
14: Rapaz, que delícia.
7: Deus abençoe, Bi, Deus abençoe. Tomara que ele esteja escutando esse alô que nós tá mandando pra ele.
14: E ele e a esposa dele.
7: Olha,
14: que fazem.
7: O Bi e a Bi.
14: E a Bi.
7: O senhor e a senhora Bi.
14: Isso.
7: Deus abençoe, gente.
14: Beijo.
7: Obrigada, viu? Ei! Aqui no programa, a gente não somos o senhor e senhora Bi, não temos pão de queijo pra te oferecer, mas a gente tem R$3.700 pra brincar de stop.
14: Sim. Dá pra comprar 2 pão de queijo.
7: R$3.700, 2 pão de queijo, menino? 2 máquinas de pão de queijo, né? Pelo menos uma. Ei, tem barraco pra você se intrometer e a gente quer saber. A Samira Nunes, ela diz que é muito fã do programa e tudo mais, e tá contando que o que aconteceu é o seguinte, ela tem... É um problema com o sobrinho. É o único filho da irmã dela. E ela tá reclamando que esse sobrinho é mimado demais. Ele é super protegido demais. A mãe faz tudo, só falta dar comida na boca desse menino. E aí a gente fala assim, pensa que ele tem uns 3, 5 aninhos, 9, no máximo que uns 10.
14: Imagina, né? 10 anos já é autônomo.
7: Já é velho, né?
14: Já.
7: Pois esse sobrinho tem 25 anos. 25 Ai, anos!
14: É
7: e
14: isso?
7: A mãe falta dar comida na boca desse sobrinho dela. E aí, ela diz que ele é muito bom e tudo mais, só que ela quer que, pedindo nossa ajuda aqui, quer saber, vocês acham que um homem desse, criado dessa forma, pode assumir responsabilidades? É um homem maduro? O que acontece com gente que é tratada assim? A superproteção dos pais cria uma geração de adultos fracos, molengas, fracotes, que assim, como é que você confia numa pessoa assim? Ela tá reclamando aqui da irmã dela, que protege demais o sobrinho, e ela quer saber o que você pensa sobre isso. Imagina, um homem de 25 anos e a mãe, e lava, e passa, e falta dar comida na boca dele. O que você acha disso?
2: A geração chama esses meninos de Mucilon.
14: Mucilon? Não, Mucilon é da nossa época.
2: É?
14: Esse aí é Enzo e Lorenzo.
7: É Enzo e Lorenzo.
2: Serve pra nada, né?
14: Não.
7: Ô, menino, mas também tamo junto.
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7: Mas aí também ofendeu.
14: Não, pra namorar eles são bons.
7: Uou!

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0: 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Matheus e Cauã, que sorte a nossa.
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2: Aê, Samira Nunes mandou o barraco da família dela pra gente. Diz que é muito fã do programa. Falou que ouve aqui todo dia, viu? Se você quiser fazer igual ela, faça. Não peça, não pergunte. Tá liberado você mandar pra gente no WhatsApp da rádio mesmo o seu barraco. Só manda e boa sorte. A gente pode selecionar você pra contar o seu barraco. Igual a Samira tá dizendo que ela tem um probleminha com o sobrinho. Ele é o filho único da irmã, sempre foi muito mimado e super protegido pelos pais, até hoje. Ela tá dizendo assim, a minha irmã faz o prato dele, arruma a roupa dele, pra quando ele sair do banho já tá tudo prontinho. São os pais que pedem carro de aplicativo pra ele, ou então buscam ele pra cima e pra baixo. Nem dirigir, ele dirige, são os pais que buscam, tá? Fora que os pais bancam as contas dele. Daí você já entendeu que não estamos falando de uma criança de 3, 5, 10, 15 anos. Não! O sobrinho dela é um homem de 25 anos. E ela acha que já passou da hora. Ele precisa se tocar e ajudar os pais dele e não continuar mais sendo tratado como um bebê, tendo 25 anos de idade nas costas. E tem mais. Ela tá dizendo aqui. Apesar dele ser um menino muito bonzinho, menino com 25 anos, muito bonzinho e gente boa, ele tem muita dificuldade de ficar em um emprego, tem crise de depressão toda hora, sofre assim, e nem a faculdade ele terminou. Ela tá dizendo que acha que é porque os pais não prepararam ele pra vida. O que vocês acham disso? Vocês já acham que em um caso assim, ela como tia deveria se meter e falar, ops, gente, acorda pra realidade? Ou ela que fica no cantinho dela, muda e calada igual uma planta? Vocês acham que a superproteção dos pais cria uma geração de adultos fracos e problemáticos, talvez?
3: Oi, pessoal do Tamo Junto Misturado. Boa noite.
4: Boa noite.
3: Quanto ao barraco de hoje, 25 anos e ainda dão comida na boca dele, pelo amor de Deus, né? Criar uma pessoa assim é ficar dependente a vida toda. Ele vai ficar dependente da vida toda. Não pode, né? Não tem condições. Uma geração que nasce assim, sem esforço, tudo na mão, muito complicado. Um beijo pra todo mundo aí. Minha rádio é massa. Queria participar do Stop.
2: Não sei como é que ela tá surpresa que ele não para em emprego. Ele não precisa! Os pais pagam tudo, os pais buscam, os pais... É. Ah, falta botar ele pra dormir?
4: Eu não vou falar nada, você já falou?
2: Eu, hein?
5: Boa noite, Tamo Junto Misturada, aqui é a Edna. E Edna. No barco de hoje, olha, desde criança a gente tem que ensinar os nossos filhos a ter autonomia pra que eles cresçam um adulto forte, né? Que saiba tomar as suas próprias decisões, né? E ter iniciativa na vida. Se a gente protege muito, e agora ele é um adulto de 25 anos, não pode ser ficar dando comidinha na boca, fazer as coisas assim. Tem que deixar ele andar com as próprias pernas e se virar. Porque se a gente é mole, o mundo aí fora não é, né? A vida é dura pra quem é mole, no caso, seria ele. E é isso, a minha rádio é massa.
4: Beijo. Até pra quem não é mole, a vida é dura. Imagina pra quem é devagar demais.
2: Como foi um desabafo?
4: É. Coisa boa ser mimado.
6: Ih, o Enzo ataca novamente. Cara, culpa, sei o que é, que já disseram aí na internet. Acabaram com o Metrolight quando ele ardia, meu amigo. Essa geração aí, cara, essa geração aí tá perdida, meu irmão. Nutella, isso não é a raiz, cara. Tá maluco? Se ele quiser 15 anos, ele vai pedir aniversário, vai pedir aquela festinha de 15 anos. Eu aposto contigo. Quando ele fizer 15 anos, ele vai pedir festa de aniversário. Ah, cara, nada que uma palmada, um galho de goiabeira não resolva, meu amigo. Não, se continuar assim, tá educando errado. Forte abraço, vamos botar esse moleque pra frente.
2: Qual será a opinião dele agora que a gente revelou que ele tem 25 anos de idade no lombo?
4: Não, aí vai falar, não, então agora eu concordo, tem que ser assim mesmo. Não, vai, tem que ficar de boa.
0: Já teve o baile, a gente não sabe, né?
4: Já. Agora aproveita. E misturado. Eu acho que ele tá só esperando a herança dos velhos, né?
2: Nossa! Ele não deve nem saber o que é isso, de tão boca aberta que ele deve ser.

0: Hits FM, Guilherme Benuto com Simone Mendes. Manda um oi.
1: Guilherme Benuto.
2: É sucesso!
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1: Temos uma ouvinte da Massa FM, mandou pra gente o barraco dela, com o sobrinho, né? E com a irmã, no caso. E assim, é um barraco preocupante, mas você também pode dizer o que cargas d'água essa tia tem que estar se incomodando ou ainda não falou poucas e boas, não falou algumas verdades para a irmã dela. O que acontece é o seguinte, nossa ouvinte Samira tem um sobrinho que é paparicado, mimado, o pai e a mãe mima, cuida, prepara a roupa enquanto ele tá tomando banho para quando ele sai do banho a roupa tá preparada. Pensa num negócio desse? Tá todo mundo pensando que é um menino de, sei lá, 5, 10 anos, mas não, 25 anos, é um homem. Ele parou de fazer faculdade, não consegue parar em emprego nenhum, tá sempre triste pelos cantos, chateado, depressivo. E a Samira preocupada, dizendo que a irmã dela mima e protege demais. Você acha que um adulto, aliás, uma criança, quando ela é criada assim, ela vira um adulto problemático? O que você acha disso?
4: Minha rádio é massa. Quanto ao barraco de hoje, eu acho o seguinte, que não adianta a tia dele se intrometer, porque eles não vão aceitar, porque criaram uma criança na bolha, viram um adulto que, aquele famoso adulto zero à esquerda, deu na manchete que ele tá processando o pai, porque os pais puseram ele para fora de casa, tem 35 anos, acho que os pais são obrigados a cuidar dele. Ah, me poupe. Bota pra fora, bota pra trabalhar. Quando ele não souber da dificuldade, eu não vou acordar, não. Ele tá dormindo. Tá morando lá na terra do Michael Jackson. Neverland. Não, meus caralhos de moda. Boa noite, fique com Deus.
0: Valeu, meu amigo. E você já pensou que pode ser culpa do pai e da mãe?
1: Mas então. Ah, não tá então, na cara?
0: Não, é,
1: assim,
0: então.
1: Pode ser. É culpa do pai e da mãe.
0: Então, o menino não tem culpa nessa história.
1: Ah,
0: o menino tem que ser mimado mesmo, porque a culpa é da mãe e do pai.
1: Aí depois, quando ele vir meter um processo porque não fez as coisas do jeito que ele queria, aí depois não reclama, não passa essa vergonha.
0: É, ué.
5: Agora uma observação, 25 anos já tá muito velho pra Neverland, né?
1: É, o Michael não ia querer, não.
0: Depende.
6: Boa noite, turma do Tamo Junto Misturado.
0: Boa
6: aqui
0: noite.
6: É Kênia Resplandes, quero participar do Stop. A respeito do barraco de hoje, eu tenho meu genro. A mãe dele é super, hiper protetora. Ela não deixa ele lavar um copo. Se ela viaja e fica uma semana fora, ela faz a comida da semana inteira e deixa uns potinhos na geladeira. Segunda, terça, quarta e quinta, sexta, sábado, tudo pra ele comer,
0: tá
6: tudo
0: vendo?
6: Com bilhetinho. Ele não pode colocar nem a roupa na máquina pra lavar. Ai dele de colocar a roupa pra lavar. Detalhe,
0: tá,
6: ela tira todas as chaves do quarto, até o do banheiro, porque ela quer ter acesso até no quarto e no banheiro. Complicado, viu?
0: Não.
6: Aí depois vai virar o quê, né? Coloca no Stop, a minha rádio é massa.
1: Ela falou, ai dele. Ai dele coisa nenhuma. Ai da filha dela, que vai ter que fazer tudo isso e muito mais se ficar com ele.
0: Ou ai da Nora, né? Da Nora, né?
1: A filha dela.
5: E agora esquentar a marmita dá trabalho.
0: Não, então, exatamente. O que eu pensei, é capaz dele, com a marmitinha na geladeira, ainda pedir delivery.
1: Capaz que a sogra vai mimar também, tá falando, mas ela vai mimar também, espera.
7: Então, Rádio Massa, eu tenho meu filho de 10 anos aqui, eu trato igual bebê. Às vezes eu falo meu neném, não sei o quê, as outras perguntam, quantos anos tem seu neném? Eu digo 10, eu fico até com vergonha, eu já tô parando com essas manias. Mas eu acho que esse aí já tá bem crescidinho, né?
1: Cuidado, esse menino de 10 anos vai te processar. Espera.
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0: Ele deve passar vergonha. Para, mãe, na frente dos amigos, né?

0: Massa FM, a minha rádio é Massa, Luan Santana, Mar Não É Pecado, a gente já se divertiu, daqui a pouco tem um stop. Mas atenda o telefone, caso a gente ligue pra você, tá bom? Agora tem Torcida Massa!
1: Sabe de quem vou falar hoje? Ah, vou dar uma dica. É um dos maiores gênios da história do futebol. Outra dica. Esse ano vai disputar sua sexta competição. Terceira, foi campeão em 2022. É dia de falar de Lionel Messi. Tudo começou em 2006. Convocado com apenas 18 anos, estreou contra a Sérvia e Montenegro. Entrou aos 30 do segundo tempo. Deu uma assistência e marcou um gol na goleada por 6 a 0. Em 2010, atuou os 90 minutos em todos os jogos, mas deu apenas uma assistência e não fez um gol sequer. Mas acabou sendo eliminado nas quartas de final, tomando uma goleada de 4 a 0. Qual era a outra seleção? A Alemanha. Veio ao Brasil em 2014. Messi foi super importante. 4 gols, assistência, passes decisivos, chegou até final, mas acabou sendo vice para a Alemanha. Em 2018, fez um gol importante que evitou uma eliminação vergonhosa na fase de grupos. Messi cogitou a aposentadoria da seleção. Até que em 2022, chegou. Messi brilhou. 7 gols, 3 assistências. Na final, fez 2 gols. Se tornou o primeiro jogador da história a marcar gols em todas as 4 fases do mata-mata. A Argentina foi campeã. Messi levantou a taça e chorou como nunca. Em 5 participações, o argentino viveu todos os sentimentos que o campeonato pode proporcionar. Da tristeza ao ápice. Ao todo foram 26 jogos disputados, recorde absoluto no torneio, fez 13 gols e deu 8 assistências e escreveu um roteiro cinematográfico.

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13: Não, querido, por quê? É que seu cabelo está um bagaço.
14: 17h42.

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4: E nós vamos agora mudar de país. Nós vamos pra África, no Quênia. Falar com ela. Tudo bem? Boa noite.
5: Boa noite.
4: Como é que é seu nome, minha filha?
5: Quênia Resplande.
4: Não, Quênia é o nome do país que nós estamos ligando. Hã?
5: Quênia Resplande, que chique.
4: Quênia, você tá boa, menina?
5: Filha da Dona Neide.
4: Filha da Dona Neide. Então agora eu entendi, tá certo. Você tá no Brasil mesmo, né?
5: Tô no Brasil, sou de Goiânia, Goiás, mas tô morando no Rio Grande do Sul, em Nova Prata.
4: Que linda. Me diz uma coisa, R$3.700, é isso? R$3.700. O que você vai fazer com esse dinheiro se você ganhar, hein?
5: Olha, eu quero fazer uma viagem pra Goiânia.
2: Quer fazer o quê?
4: Uma viagem pra Goiânia.
2: Pra Quênia.
4: Pra Quênia.
2: Vai pra Quênia?
5: É pro Quênia, Pri.
2: Você vai fazer essa viagem pra Quênia?
5: Eu sou a sogra do...
4: Do mimadinho, ah, é,
2: o
4: do
2: manhoso.
4: Mimadinho.
5: Que tira a chave até do banheiro lá,
4: nossa,
5: pra ele não entrar.
4: Mãe.
2: Se prepare, se prepare, daqui uns anos você tá mimando ele também, tá tudo bem.
5: Tá bom, tá tudo certo.
4: É, quando eles casassem, já estão casados, não?
5: Não tô casado ainda, né? Ai, mas já falei pra minha filha, trabalha muito pra pagar uma secretária de lá, porque tá difícil.
4: Eu ia falar o seguinte, depois que eles casar, você já se prepara que você vai fazer comida pra eles, né?
2: Você vai ser a rede de apoio.
5: Difícil, viu? É, mas eu faço, eu vou fazer uma comidinha aqui.
4: Olha lá, tá vendo? Vai mimar os meninos.
2: Boa sorte.
4: Boa sorte aí.
5: Só um pouquinho, só.
4: Vamos jogar os dedos?
2: Joga.
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2: Quixaba, 3. ABC. Eu tenho 2. A, depois do ABC, D, E. E o Wilson, um só. F.
4: Letra F, valendo. Algo que pega fogo.
5: Fogão.
4: Fogão. Fede demais.
5: Passa.
4: Passou. Algo azul.
5: Figura.
4: Figura. Ave ou pássaro?
5: Falcão.
4: Falcão, muito bem. Palavra com 5 sílabas.
5: Fazendeira.
3: Stop.
5: Folgado.
4: Oh, meu Deus.
2: Fazendeira, 4. Folgado, 3.
3: Acabou.
4: Beijo, Quênia.
3: Perdeu.
4: Gostei dela, mas não ganhou. Um beijo, sogrinha. Vai lá.
2: Sogrinha.
4: Mimar.
0: 5 sílabas?
4: 5 sílabas.
0: Ah, não é fazendeiro.
4: Fazendeiro tem 4. A Priscila fez a conta ali na cabeça dela.
2: Fazendeiro, 4.
4: Fofoqueiro,
2: 4.
4: Fandangueiro, também 4. Enfim, não, eu não tenho na cabeça nenhuma palavra que eu consigo chamar.
2: Fantasioso, 5.
4: Fantasioso. Isso aí é verdade.
2: Fantasiosa. Fantasiado. Bom,
4: perdeu. Perdeu e amanhã a gente volta com... R$3.800!
2: Eu tô de férias, um beijo, Deus abençoe.
0: O programa não acabou ainda.
2: Calma,
0: Priscila.
2: Calma, fera. Desculpa.
0: Só um minutinho. Você fica aí só mais um pouquinho, tá?
2: Tá bom.

0: Massa FM, a minha rádio é massa. Marília Mendonça, traição não tem perdão.
1: Boa.
0: Já Bora. Estamos.
2: Um beijo, tristes. Deus abençoe. Bom Olá. Trabalho pra vocês.
1: Agora Poxa, vai pegar mais 77 dias de férias.
2: Eu vou, o trabalhador é digno do seu salário e também do descanso.
1: 72 dias?
2: Eu trabalhei quantos dias em comparação com 70? Tá equilibrado.
1: Ai, brother. Ratinho, dá uma olhada nisso aí, meu.
2: Deus abençoe,
1: Muito dia
2: senhor.
1: De férias.
2: Saúde,
0: Vamos levar.
1: Divide com a gente essas férias um pouquinho.
2: Não mexe com ele, não. Deixa, não mexe com quem tá quieto. Ele não precisa saber, não. Ele vai mandar eu voltar.
1: Boas férias.
2: Um beijo, tchau.
1: E vem aí, torcida massa com Milena Ciribelli. Bora falar das coisas do maior campeonato de futebol.
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4: O torneio dos estreantes. Vocês sabiam que esse ano quatro seleções vão jogar pela primeira vez o campeonato mais importante de futebol do mundo? Sabem quem são? Cabo Verde, Curaçao, Jordânia e Uzbequistão. Imagina a emoção e alegria desses povos. E vocês sabem como foi a classificação dessas quatro seleções? São histórias bem legais. A seleção de Cabo Verde se classificou em primeiro lugar no seu grupo nas eliminatórias africanas. Terminaram na frente da tradicional seleção de Camarões e carimbaram a vaga. A inédita classificação veio no dia 13 de outubro de 2025. E o experiente goleiro da equipe, Vozinha, disse que esse era o melhor acontecimento da história de Cabo Verde, depois da independência. Nossa, que emocionante, hein? Já Curaçao conseguiu a classificação histórica, terminando na liderança do seu grupo nas eliminatórias da CONCACAF, à frente da Jamaica. Para completar, ainda vai ficar com o título de menor país a disputar a competição. Como diz um banner da seleção exposto no país, pequena ilha, grandes sonhos. Jordânia e Uzbequistão encerram a lista dos países que estarão debutando no torneio. As duas seleções conquistaram suas vagas nas eliminatórias asiáticas, terminando em segundo lugar nos seus respectivos grupos. Vocês estão achando estranho tanto país indo pela primeira vez? É normal, mas é que, como o campeonato passou de 32 para 48 seleções, abriu oportunidade para muita gente. Que todas as novas seleções sejam muito bem-vindas ao torneio e que seus povos possam aproveitar ao máximo a magia e o sonho que é disputar esse campeonato. Não.

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Por aqui o Dilson Campos. Vamos juntos até 10 para meia-noite. Rádio é massa, programinha banso. E começa o nosso enigma de hoje. Muito prazer, é verdade. Vamos lá, expectativa lá em cima. Eu quero que você ganhe presente. Separei uma panela elétrica, panela de arroz, né? Para você fazer aquele arroz gostoso, aquele arroz soltinho, sem queimar. Aí a panela de arroz vem com a vaporeira. O que, que é a vaporeira? Você, durante o momento lá que você estiver fazendo arroz, você pode colocar legumes para cozinhar ao vapor. Olha que delícia, que saudável. E a panela de arroz, apesar do nome panela de arroz, dá para fazer outros tipos de pratos, né? Assim dizendo, outros tipos de alimentos. Pode fazer o que você quiser na panela de arroz. É verdade. Vamos ganhar essa panela lindona na caixa. Arroz soltinho gostoso, porque hoje eu tô mais soltinho que arroz de vó. Muito bem, vamos lá. Eu acho que tá fácil. Eu acho que tá fácil hoje a produção, né? A produção tá boazinha hoje. 11-3509-9290. Você vai gravar um áudio curto com seu nome e também a resposta do enigma. Aí não esquece, abaixo do áudio, o nome completo e o seu telefone. Combinado? Vamos lá! Essa música é abertura, ou foi abertura, aliás, de qual programa?

Tinha como abertura essa música. Pronto, tô te aguardando aqui, viu? Tô te aguardando. Bruno e Marrone, um bom perdedor. Vamos começar.

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Sorridente na Massa FM com Victor e Léo. Muito bem, deixa eu te falar, tem panela elétrica, é panela de arroz, linda, gente, essa panela, vai ficar muito bem na sua cozinha ou na sua copa. A panela de arroz, ela tem um detalhe muito interessante que eu gosto, que ela mantém o seu arroz fresquinho por no mínimo 10 horas. Ah, e você pode programar ela para que seu arroz esteja pronto, né, no, na manhã seguinte, e ele se manter quentinho até na hora do almoço. Ó, oh, que coisa boa. Além de fazer outros alimentos, deixar o arroz soltinho, você não se preocupar, ah, vai queimar o arroz, ah, não sei o quê. Não acontece isso. Panela linda, linda, linda, linda. Tá na caixa, é novinha. Ela é em aço inox assim por fora, toda bonita. Tem a vaporeira para você fazer lá os seus legumes no vapor, né? Milho no vapor, uma delícia. Depois coloca uma manteiga. Ai, meu Deus do céu. 11-3509-9290. Só precisa me dizer de que programa infantil antigo é a abertura. É essa música que é, aliás, essa música é a abertura de que programa infantil antigo? É muito antigo o programa. Eu era muito menininho ainda, viu? Quando passava, passava de manhã. Chegava em casa louco pra assistir. Vamos ouvir um trecho aqui.

0: Pois é, o palhaço tá aqui, mas não sei se tá engraçado. Mas esse Dilson é um palhaço, é um palhaço. Palhaçada, Dilson, para com isso. Vamos ouvir as opiniões de hoje, oi.
1: Essa música foi a abertura do Criança Esperança. Meu nome é Lucimara Fernanda do Santos Tanganelli, minha rádio é massa.
0: Obrigado, menina. Ela disse Criança Esperança, oi.
2: Boa noite, meu nome é Fátima e essa música é da abertura do Criança Esperança.
0: Mas será Criança Esperança... Enfim, vamos ouvir, vamos ouvir.
3: Boa noite, Massa FM, a Denise Rezende. Essa música era a abertura da Criança Esperança. Beijo a todos.
0: Isso, até agora o pessoal tá batendo na tecla do Criança Esperança.
4: Boa noite, Rádio Massa. Eu acho que essa é a abertura da novela Carrossel. É a Rose aqui de Mandirituba. Quero ganhar essa panela.
0: Beijo pra você, Rose. Boa sorte pra você.
5: A música foi a abertura da novela Chiquititas, versão brasileira 2013. Abraços.
0: Beijo pra você. Versão brasileira, Herbert Richards. Ah, é brincadeira, tá? Oi.
6: A abertura dessa música é da Criança Esperança, da Rede Globo. Criança Esperança, Alexandre Bueno.
0: Valeu, Alexandre Bueno. Quem mais tá aqui? Oi, boa noite.
7: Boa noite, Jocinha. Quem está falando é a Suzy. Se eu não me engano, é da Turma do Balão Mágico.
0: Balão Mágico?
7: Turma do Balão Mágico que tinha de manhã, tá? Minha rádio é massa. Coloca pra participar do sorteio. Eu quero ganhar essa panela.
0: Ah, é, o Balão Mágico que tinha um Fofão, é? Que tinha o Jairzinho e a Simoni, será? Oi.
8: Boa noite, Rádio Massa. Eu acho que a música é da abertura do programa Criança Esperança. Eu quero essa panela, vou ganhar.
0: Tá bom, vai ganhar. Tem que pensar positivo, né? Beijo pra você, boa sorte.
9: Boa noite, meu nome é Rosana Moreira. Essa música era a abertura do programa Balão Mágico. É, depende de nós. Boa noite e minha rádio é massa.
0: Obrigado, menina. Beijo pra você. Olá, quem fala?
10: Oi, Rádio Massa. Meu nome é Maria Eduarda. Então, eu acho que o nome da abertura do programa, né, é Carrossel. Um beijo, minha rádio é massa.
0: Um beijo pra você também. Eu lembro que eu falava, a Maria Eduarda deve ser uma criancinha. Aí ela entrou em contato e falou, eu tenho 14 anos, se eu não me engano. Se não for, me corrija. Beijo pra você. E você acha que é o quê?
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Massa FM, boa noite pra você. Robin Hood da Paixão, Hugo, Pena e Gabriel. Essa versão é ao vivo e você continua participando e tentando desvendar o enigma de hoje. Tema de abertura de programa infantil da década de 80. Essa música. Qual programa você acredita que ela seja a abertura? Nossa, mas hoje eu tô tentando falar, mas tô falando com tanta dificuldade, né? Vou falar simples aqui pra você. Essa música é a abertura de qual programa infantil da década de 80? Pronto, tão fácil, né?

0: Pronto, só um trechinho. Oi, quem fala?
1: Boa noite, Rádio Massa. A música de hoje foi tema do programa Balão Mágico. Cristina de Matelândia, Paraná, minha Rádio Massa.
0: Beijo, menina, obrigado, viu? Oi, quem tá falando?
2: Boa noite, Massa FM. Meu nome é Gabriela Esgrinieri da Silva. E a música Depende de Nós é a abertura do programa de TV Balão Mágico. Se eu não me engano, viu? Coloca o meu nome aí pra concorrer à panela elétrica de arroz, pelo amor de Deus.
0: Boa sorte, Gabriela. E um beijo. É Gabriela, não é isso? Oi.
3: Boa noite, meu nome é Maria Helena. E essa música faz parte da turma do Balão Mágico.
0: Tá bom, obrigado. Beijo pra você. Oi, quem fala?
4: Oi, boa noite, Massa, que é a Cris de... E essa música é tema da abertura, a turma do Balão Mágico, dos anos 80. Valeu.
0: Valeu, beijo.
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0: Voltei.

0: Muito bem, Eduardo Costa e Wilson Campos, né? Nova dupla aí. Você ficou brava demais. Você tava lá. Pode, né? A música tocando e o Gilson entrar cantando com o Eduardo Costa. Estragou a música. Pedacinho do nosso enigma de hoje. Abertura de qual programa infantil da década de 80? Qual que é, hein? Criança. E tal tem esperança. Mundo melhor. Você sabe de 3299290.
1: Boa noite, Rede Massa. Feito de a música faz parte do tema de abertura do Balão Mágico, exibido de 1983 a 1986. Boa noite pra vocês.
0: Boa noite, obrigado. Só pra você, viu?
2: Oi. Oi, Dilson. Boa noite, Eliana. Essa música é da abertura do programa Balão Mágico.
0: Será? Será? O pau que rola nas redes é que é, né? Aliás, o papo que rola nas redes que fala. Estão dizendo que é, será?
2: Oi, massa. É, acabei de lembrar. Essa
0: lembrou?
2: Música é do Balão Mágico. É a Rose. Beijo, minha rádio é massa.
0: Beijo, Rose. Ela acabou de lembrar lá, hein?
3: Boa noite, Lisa. O enigma de hoje é Criança Esperança. Uma boa noite. Meu nome é Maria Terezinha. Boa noite. Um abraço.
0: Boa noite, Maria Terezinha.

0: Eita, nós! Marciano Boate Azul, fechando aqui mais um enigma. E atenção, vou revelar. A música é a abertura. Aliás, foi a abertura da Turma do Balão Mágico. Muito linda essa música. Uma música que faz a gente refletir sobre a vida, sobre as coisas boas, né? De um mundo melhor, de um mundo feliz, de um mundo alegre, né? Muitas pessoas falaram Criança Esperança, falaram também as novelinhas do SBT, né? Que Carrossel, Tiquititas, mas não. A Turma do Balão Mágico. Eu até fiquei impressionado das pessoas terem esquecido, né? Do Balão Mágico, um programa que passou aí na década de 80 e que tinha Simoni, o Jairzinho, né? Lançou vários CDs, né? Na época, LPs. Vamos saber quem tá levando pra casa a panela. Vamos lá.
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0: Isso mesmo. Agora você vai ficar feliz da vida porque você vai levar a panela pra casa. Panela de arroz elétrica, ideal pra fazer aquele arroz soltinho, gostoso, sem queimar. Quem leva é a Antônia, é isso? Antônia Prestes Teixeira, parabéns! 3346, final de telefone. A equipe de promoções entra em contato contigo a partir de amanhã, pode ser? Em horário comercial, viu, menina? Daqui a pouquinho você vai curtir aí. Curtir, não sei, né? De repente você pula. 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Aí volta às 10 da noite pra gente falar de amor, combinado?

0: Está no ar a Voz do Brasil. As notícias do governo federal que movimentaram o país no dia de hoje.
1: Olá, boa noite.
2: Boa noite para você que nos acompanha em todo o país.
1: Quarta-feira, 27 de maio de 2026.
2: Vamos ao destaque do dia, desenvolvimento para a região norte.
1: Avanço das obras na BR-319 que conecta Manaus a Porto Velho.
2: O presidente Lula anuncia mais de 380 milhões de reais em recursos do novo PAC para a rodovia.
3: Ambientalmente vai ser a estrada mais moderna do mundo. Qualquer estrangeiro que vier dar palpite na questão climática aqui, a gente vai mostrar o que é que nós fizemos aqui.
1: Luz para Todos. Iniciativa vai levar eletricidade para mais de 75 mil pessoas em 86 municípios no Amazonas.
2: Petrobras e Transpetro anunciam investimentos no estado. Luciana Colares de Holanda.
4: O Amazonas vai receber 2 bilhões e 800